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0: e pra cantar com o grupo Marca Baileira. Marcação vem chegando pra cá.
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0: 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Exército de Israel afirma ter interceptado 2 projéteis disparados do Líbano. Uma mulher de 69 anos morreu e outras 12 pessoas ficaram feridas depois que um ônibus tombou na BR-290 em Glorinha. Aposta de Brasília ganha sozinha prêmio de 30 milhões de reais da Mega Sena. Os números sorteados foram 9, 18, 26, 31, 53 e 58. Céu nublado em Porto Alegre. Agora faz 16 graus. Há chances de pancadas de chuva isoladas em todo o estado. Na fronteira oeste e região central, a previsão é de chuvas moderadas e fortes. Nas demais áreas, o sol ainda deve aparecer, alternando com períodos de maior nebulosidade. 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
0: Trânsito é tranquilo em Porto Alegre. PTC não atende ocorrências com gravidade. Nas rodovias federais e estaduais, também não há acidentes graves ou novos bloqueios reportados. O atendimento à ocorrência do acidente de ônibus que tombou na Freeway já foi encerrado, segundo a Polícia Rodoviária Federal.
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0: O Peru vai às urnas neste domingo para escolher entre Keiko Fujimori e Roberto Sanches. Quem se eleger se tornará no dia 28 de julho o 9º presidente do país dos últimos 10 anos. O nome eleito deste domingo sucederá o presidente interino José Maria Balcazar Zelada, que não foi eleito, mas sim escolhido pelo Congresso para cumprir o mandato tampão entre a destituição de José Reri e nas eleições. Desde 28 de julho de 2016, nenhum político conseguiu governar o país por um mandato completo. 5 postos de saúde de Porto Alegre estarão abertos neste domingo para vacinação. As unidades Moab Caldas, José Mauro Cerati, Assis Brasil, Bom Jesus e São Carlos funcionarão das 10 horas da manhã às 7 horas da noite. Serão ofertadas doses contra a vacina da gripe.

gripe, a Covid-19 e as demais vacinas do calendário vacinal, de acordo com os grupos prioritários. 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

0: 2-0 em Honduras com Messi no banco de reservas. A Bélgica goleou a Tunísia por 5-0 em Bruxelas. Os Estados Unidos foram derrotados em casa pela Alemanha por 2-1. A Inglaterra fez 1-0 na Nova Zelândia com gol de Harry Kane. Final de semana também de adversários do Brasil na fase de grupos em ação. Ontem a Escócia fez 4-0 na Bolívia com todos os gols no primeiro tempo. E nesse domingo, destaque para Marrocos. Às 16h, enfrenta a Noruega.
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2: Decisão nervosa, é uma decisão de gigantes, de quem já fez 14 finais entre Brasil e Alemanha. Ah, uma marcada pelo Ronaldo. Ronaldo foi lá, como lateral, tirou dele, deu pra Rivaldo, devolve no Ronaldo, tentou a bola, agarrou o goleiro, larga.

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4: Olá, muito bom dia. Está entrando no ar o Campo e Lavoura, programa da Rádio Gaúcha, que traz informação, análise, previsão do tempo e todos os assuntos relevantes para esse setor vital à economia gaúcha, setor que move outros setores dentro.

0: do Rio Grande do Sul. E é claro que além de análise de entrevista, a gente fala sobre os fatos que marcam a semana, os que deverão marcar, sempre com a parceria de CMPC, Viva o Natural. Semana muito turbulenta, por assim dizer, tivemos grandes notícias do ponto de vista global. Primeiro, com as manifestações do presidente americano Donald Trump, trazendo aí uma perspectiva de uma nova sobretaxa para produtos brasileiros, produtos gaúchos. É claro que isso acaba afetando o agro de uma forma mais intensa, o agro do Rio Grande do Sul do que o do país, como a gente trouxe ao longo da semana com a análise da Federação da Agricultura do Estado. E tivemos um grande fato, que foi a China finalmente reconhecendo o Brasil todo como livre de febre aftosa sem vacinação, uma conquista que vem de uma longa negociação de mais de 2 décadas e que traz um potencial de ganho, de incremento muito grande, tanto para a exportação de carne bovina quanto para a exportação de carne suína, com a possibilidade de entrada aí de carne com osso e também de miúdos, agregando valor, ampliando esse que já é o principal mercado de carne bovina do Brasil. Notícias importantes em direções opostas. Uma, a gente está falando da ampliação de comércio, outra da possibilidade de taxação. Vamos agora olhar um pouquinho para o nosso pomar, literalmente, porque o Rio Grande do Sul está aí com várias culturas encerrando a sua safra, uma delas a da maçã. Sempre é tempo de maçã, de pelo menos de consumo dessa fruta tão saborosa, mas a safra brasileira deste ano da fruta está com a colheita tecnicamente encerrada e vamos ter aí uma safra entre 1.100.000 e 1.200.000 toneladas, com o Rio Grande do Sul figurando aí entre os principais produtores, Santa Catarina na primeira posição, Rio Grande do Sul em segundo, seguido de Paraná. E temos uma marca diferente que está aparecendo nas frutas aí para essa safra. E para falar um pouquinho sobre isso e sobre a produção também dessa fruta, a gente convidou o Celso Zancan, ele que é diretor de exportações e logísticas da Associação Brasileira dos Produtores de Maçã, também diretor da RAR. Bom dia, Celso, seja muito bem-vindo ao Campo e Lavoura. Conta pra gente o que que é essa presença do pingo de mel que tá aparecendo nas frutas dessa safra.
1: Bom dia a todos. É sempre um prazer falar para uma rádio importante e falar, e como agrônomo, falar sobre a maçã, né? Então, como tu falaste, a safra brasileira esse ano ela fica em torno de 1.200.000 toneladas, né? Isso contando geral com a indústria campo também, que tem uma indústria que ela sai direto do campo e não vem para as câmaras frias. Nas câmaras frias daí deverá ficar em torno de 1.050.000. Santa Catarina disso aí trabalha aí umas 550.000, o Rio Grande do Sul umas 450.000 e 50.000 o Paraná. Sobre essa característica do pingo de mel, tecnicamente se chama watercress, né? Ela aparece mais na variedade Fuji, tá? O Brasil hoje produz em torno de 600.000 toneladas de gala, 400.000 de Fuji e 50.000 de outras. Então, por que na Fuji? Porque a Fuji ela tem uma propensão genética a isso, e também porque a Fuji colhe mais tarde, né? A gente colhe a Fuji, como é, inicia lá em 20 de março e vai, né? E que nem esse ano avançou bastante em maio, como a safra está maior. E esse pingo de mel, ele se manifesta mais quando a temperatura já cai mais. Então, esse ano, maio, foi bastante frio, né? Já com noites bastante frias, e aí ele reduz um pouco a atividade da fruta e a folha continua mandando os assimilados para lá. Esse pingo de mel, na verdade, é um açúcar, né? O açúcar, como as células, elas acabam, vamos lá, tem muito açúcar na fruta e acaba ficando entre as células que não

0: num processo normal é ar, né? Aí tem um fator osmótico aí, acaba saindo o açúcar e ficando o açúcar também nas entrecélulas. E aí fica com o aspecto vítreo, um aspecto assim um pouco aquoso, né? No coração da planta, por isso que tem um termo em inglês, water core, né? E como tem mais açúcar e aí extravasou as células de açúcar, a fruta fica mais aromática e fica mais doce, né? E o público normalmente, mais açúcar, mais doce, ele acaba gostando.
1: Gosta, então, né? Pois é, até pra gente tentar, a gente vai estar lá em GZH mostrando também imagens desse pingo de mel, mas vamos tentar descrever, na verdade, eu imagino que o nome da expressão, esse nome fantasia, digamos assim, pingo de mel, tem relação com isso. Eu tô olhando a imagem aqui, realmente parece que pingou o mel ali naquele ponto, fica com uma coloração um pouquinho mais intensa, né, da cor do mel, não sei se é isso mesmo, Celso, mas esse nome fantasia vem de onde?
0: Não, na verdade, quem criou isso foram os japoneses. Os japoneses valorizam muito isso. A Fuji, ela é, como o nome já diz, né? Ela não é fugir, né? Fuji, que vem lá da montanha, né? Ela é originária do Japão. E os japoneses valorizam isso muito, por quê? Porque é mais açúcar, né? Então, eles, por uma atratividade comercial, vai, né? Eles acabaram denominando pingo de mel. Mas, na verdade, são os açúcares naturais da fruta, né? Que o principal é a frutose, tem a sacarose, tem a glicose, aí tem um pouquinho do sorbitol também, que é o álcool, né? Que é o álcool da maçã. E aí, como ele saiu da célula, ficou com esse aspecto de pingo de mel, como é mais doce, né? Tu tem mais açúcar na planta, um marketing foi colocado pingo de mel, que fica bastante fácil de entender e fica atrativo, né? E na verdade não tem nenhuma enganação aqui, a fruta realmente ela é mais doce. Então assim, é normal na Fuji, levemente é normal. Esse ano, por que que tá sendo muito falado? Porque está muito acentuado. Como teve um atraso na colheita e coincidiu com o frio precoce, acabou acentuando bastante. Uhum. Bom, se acentuou, é uma característica positiva, bom, vamos informar ao público que o que ele vai encontrar lá dentro não é um defeito, na verdade é uma qualidade, né?
1: E para as pessoas entenderem, na verdade não se consegue ver de fora, né? A gente precisa cortar a maçã para ver o pingo do mel, ele tá, por isso o nome em inglês, né? Tá lá no coraçãozinho, né? Na parte central da maçã, né?
0: O termo em inglês clássico é water core, né? É uma água que eles dizem, porque ali dentro da célula, quando ali, não, eu prometi que não ia entrar numa parte muito técnica.
1: Não tem problema, a gente vai explicando.
0: É que tem ali o sorbitol, ele vai na célula e ele acaba criando um ambiente osmótico e ele atrai a água da célula para entrecélula. Só que vai a água, vai a glicose, vai a frutose, vai tudo isso. Então, como eu falei anteriormente, a entrecélula, ao invés de estar com ar, ela está com açúcar. Ela está com os açúcar orgânicos, açúcar da fruta. Por isso, essa característica positiva, né? E as pessoas, quando forem comer uma fruta e cortar ela, vão perceber no paladar que a fruta está muito saborosa. Realmente ela é. E a Fuji, como ela colhe mais tarde, então ela tem essa característica. A gala colhe mais cedo, mas geneticamente a gala não tem essa propensão que a Fuji tem, né?
1: Sim. Trocando em miúdos, né? O pingo de mel é uma condição no momento de produção que deixa a fruta mais doce. É isso, né? Resumidamente.
0: É isso, e não são todos os anos, né? Que o processo normal é fotossíntese, glicose, vai para frutose lá na fruta. E essa frutose, que é o principal açúcar, né? Que fica aí, ele acaba ocupando um espaço maior, né? Dentro da fruta. Então o Brix, né? Que a gente mede muito os açúcares, né? Das frutas com graus Brix, né?
1: Uhum.
0: A Fuji normalmente ela tem um Brix bom de 13, 13,5. Esse ano facilmente vai a 14,5, 15 Brix. Então é uma fruta muito doce, né? E sucosa, né? Então que o brasileiro gosta muito, né?
1: Pois é, e olhando para além dessa que é uma marca, né? E a gente tá falando sobre isso justamente porque, como o senhor colocou, né? O ouve, aparece todos os anos, mas neste ano se acentuou em razão das condições climáticas, né? O que mais

0: a gente pode falar sobre essa safra brasileira deste ano? Ela está maior do que a do ano passado, imagino eu também, com relação a condições do tempo, não?
1: Sim, nós tivemos safra de 24 e 25, todos nós lembramos aqui, tivemos problema de cheia, problema de El Niño, problema de invernos quentes. Como a macieira é uma cultura de clima temperado, ela necessita de invernos regulares, frios e regulares. Aí os invernos que geraram a safra 24 e 25 foram invernos quentes e também com excesso de chuva, acabamos tendo uma frustração de safra. Tanto é que o Brasil, no ano passado, colheu e 24 e 25 em torno de 850 mil toneladas, esse ano nós estamos falando de 1.200.000. Então, esse ano é uma safra de normal para grande, sabe? Então, tem uma oferta maior de fruta, a qualidade está muito boa, tem uma qualidade de terminação da fruta muito boa. Assim, o preço ele vai melhorar na gôndola, né? Porque a oferta e procura ainda continua valendo nesse mundo, né?
0: Então, vai melhorar na gôndola, ou seja, vai melhorar para o consumidor, porque a gente tem um momento de maior oferta da produção, é isso ou não?
1: Exatamente, estou falando o preço final. Os produtores nesse momento estão reclamando um pouco, né? Uhum. Eu não estou conseguindo pagar, tal. Quem trabalha com esse setor, a gente sabe como é que funciona, né? Uhum. Safra maior, tem oferta maior, o preço diminui, aí você exporta mais, aí quando produz menos, entra mais frutas importadas, o mercado ele vai se ajustando, né?
0: Sim.
1: E aí, assim, o nosso papel aqui é produzir uma boa fruta, entregar uma fruta com sabor, a fruta brasileira é muito saborosa, né? A mesma gala brasileira, ela é mais saborosa que a gala europeia, que a gala chilena, né? Entregar uma fruta saborosa e segura, né? E segura para alimentação, né? Que todos os cuidados, todos os protocolos seguidos aí para que a pessoa consuma uma fruta, tenha o prazer e que não corra risco nenhum sanitário e nem fitossanitário, né?
0: Certo. E olhando para as variedades, né? A gente estava falando no pingo de mel, mais frequente na Fuji. Quais são as variedades que o Brasil produz hoje e mais ou menos em que proporção?
1: O Brasil, ele trabalha muito forte em duas variedades. Por quê? Assim, o mundo tem, se tu for falar na genética toda, tem 7.000 variedades. Mas o mundo trabalha comercialmente aí pelo menos umas 20 variedades. Só que o nosso clima, ele fica um pouco no limite para a produção de uma frutífera de clima temperado. Então, nem todas as variedades se adaptam ao nosso clima. Então, nós temos que ter muito esse cuidado. Mas nós fomos felizes lá nos anos 90, quando nós elegemos a Gala e Fuji. Hoje a gente fala grupo Gala e grupo Fuji, porque dentro da Gala e de Fuji tem clones, né? Clones mais coloridos, clones um pouco mais resistentes, assim. E essas variedades hoje, elas são aceitas mundialmente, principalmente a Gala. A Gala hoje é a variedade número um do mundo. Hoje a gente consegue exportar Gala para todos os países do mundo que tem protocolo fitossanitário, a gente consegue exportar Gala. Fuji, ela também é muito popular, mas um pouco menos, né? Então a variedade, a Gala hoje no Brasil, ela significa aí praticamente 60%, né? A Fuji, um pouco menos de 40%, e 5% de outras, né? Tem a Pink Lady, eu acho que o pessoal já deve conhecer Pink Lady. Pink Lady é um nome comercial, é um clube, né? É um clube de uma maçã australiana, que ela é administrada no mundo inteiro com um padrão único, mas tem que pagar royalty, né?
0: Uhum.
1: E nós temos alguma coisa de Pink Lady aqui, mas a adaptação dela aqui, ela deixa um pouco a desejar, então ela entrou um pouco mais forte e agora ela reduziu. Nós estamos buscando novas variedades, porque a gente tem que estender a nossa colheita, né? Nós estamos muito concentrados em cima de Gala e aí a estrutura de colheita, ela fica muito pesada, né? E com a dificuldade que tem de mão de obra, então nós estamos buscando outras variedades, estamos testando outras variedades para estender e também, claro, né, para o consumidor ter outros paladares também, né? Porque cada variedade tem uma característica específica, né? Ela é mais ácida, mais doce, mais crocante. Então ela tem algumas diferenças e o consumidor daí vai poder escolher, vai ter algumas alternativas mais de escolha, né?
0: Tá certo. Celso, queria te agradecer pela conversa aqui conosco. Vou reforçar então que essa é uma safra que tem uma particularidade

0: Em relação à produção de maçãs com o pingo de mel, deixando a fruta mais doce e valorizando também, né, esse produto, que é um produto tão gaúcho, né? A maçã é muito associada, eu perguntava para ti antes, é vacaria, qual é o município que mais produz, e aí tem uma disputa, uma briga boa, digamos assim, né, que é entre Vacaria e São Joaquim, né, que o senhor falou, em Santa Catarina.
1: É, São Joaquim, porque estão assim amassando de clima temperado, como nós estamos numa latitude um pouco limite, a gente tem que tem que apelar para a altitude também, né? Quanto mais alto, mais frio. E São Joaquim é mais alto que Vacaria. Então São Joaquim, mas eles têm menos condições de terreno, lá é mais dobrado, mais pedra e tal. Então nós temos algumas vantagens de terreno, eles têm uma pequena vantagem no clima. E assim nós ficamos disputando, né? Mas eu sou muito mais Vacaria, eu acho que a maçã de Vacaria tem muito mais sabor do que a de São Joaquim. Eles vão me xingar, mas tudo bem.
0: Importante a gente consumir a maçã, é uma fruta, né, cheia de propriedades nutritivas e boas para a saúde, né? O importante é fomentar sempre a produção nacional. Obrigada mais uma vez, Celso.
1: Sim, além de todo o benefício para a saúde, né, que a gente sabe, uma maçã por dia, afasta médico, ela é muito prática, né? Muito fácil de levar, consumir em qualquer lugar, né?
0: É verdade, é verdade. Como é que é uma maçã por dia, afasta médico, é isso?
1: Tem aquele termo em inglês aí que é one apple a day, keep the doctor
0: away.
1: Uma tradução livre é isso aí.
0: Tá certo. É. Obrigada mais uma vez, então.
1: Não disponha, precisar, estamos à disposição.
0: Falamos há pouco sobre fatos importantes da Semana do Agro e Carolina Pastel vai falar pra gente quais foram todos os fatos que marcaram a Semana do Agro. Bom dia.
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3: Olá, muito bom dia, Gisele. Bom dia também aos ouvintes. Uma nova fase do tarifaço foi anunciada nesta semana pelos Estados Unidos, tarifa de 25% a ser eventualmente aplicada a partir de 15 de julho. E pode parecer a princípio um bom negócio diante dos 50% sinalizados em 2025, mas na prática o agronegócio gaúcho tem mais a perder no novo cenário. Foi o que apontou uma análise feita pela FARSUL, a Federação da Agricultura do Estado do Rio Grande do Sul. Se considerados apenas os produtos do agro exportados, 75% estão na lista a ter a sobretaxa e 25% apenas ficam de fora. No Brasil, 36,8% dos embarques do agro terão a taxa e 63,2% não terão. A China reconheceu nesta semana também o Brasil como zona livre de febre aftosa sem vacinação. A notícia representa uma importante ampliação de mercado, mais do que uma linha de chegada, digamos, de um caminho de mais de duas décadas de negociação. A China, que é o principal destino das exportações brasileiras de carne bovina, país asiático, então ele abre mais espaço agora à proteína. Produtos com osso e miúdos ficam aptos à venda a partir de agora, agregando então não só quantidade, mas também valores. E isso significa tanto para a cadeia de carne bovina quanto a suína, é uma ampliação e valorização de mercado. Falando ainda de pecuária, o boi China, como é chamado o animal destinado à exportação do país asiático, é um dos principais ingredientes que vem alimentando um movimento de alta no preço da arroba no Brasil. E o apetite promete ficar ainda mais forte agora com o reconhecimento, então, do território brasileiro como livre de aftosa sem vacinação. O indicador do boi gordo, do CPEA, da Esalq e USP, apontou que nos últimos 15 dias a cotação da arroba subiu R$8,90. Dados do NESPRO, da URGS, o Núcleo de Estudos em Sistemas de Produção de Bovinos de Corte e Cadeia Produtiva, reforça também esse cenário de alta. De acordo com os dados do NESPRO, de janeiro até a primeira quinzena de maio, o preço do boi gordo subiu 7,8% no Brasil Central. Já no Rio Grande do Sul, em igual período, a alta foi de de 7%. Depois de meses em que o fertilizante figurou entre as principais preocupações do produtor rural, o mercado finalmente começa a emitir alguns sinais.

0: De alívio. A ureia, principal fonte de nitrogênio utilizada nas lavouras brasileiras e que garante a produtividade, acumula 6 semanas consecutivas de queda nos preços, de acordo com o boletim da Stonex. No entanto, não deve apresentar um alívio, digamos, no bolso do produtor rural. Nos portos brasileiros, então, as cotações de fertilizantes recuaram cerca de 25% desde o pico registrado após a escalada das tensões no Oriente Médio. A explicação está justamente na demanda. Os preços estão elevados, então os produtores têm adiado decisões de compra, aguardando, então, condições mais favoráveis. A redução recente, como eu disse, não deve ser suficiente para mudar o humor, digamos, do produtor de trigo aqui no Rio Grande do Sul, porque é um produtor que está vivendo uma forte descapitalização depois de safras sucessivas frustradas. Então, muitos produtores devem, inclusive, reduzir investimentos. Isso não deve refletir, pelo menos num curto prazo, no bolso desse agricultor. Pesquisa feita em parceria pela Associação Brasileira de Startups e a USP, Universidade de São Paulo, aponta que o Rio Grande do Sul e Minas Gerais empatam na segunda posição entre os estados que têm maior concentração das agtechs, que têm foco em soluções para o setor. Para chegar aos resultados, foram ouvidas 170 startups do segmento no país. No universo do levantamento, São Paulo concentrou 38,8% das agtechs. Gaúchos e mineiros ficaram com a segunda posição, 12,4%. E aí completam o ranking dos 5 estados com maior número, o Paraná, 7,1%, e Santa Catarina, 6,5%. Gisele, aproveitando aqui, vamos falar de previsão do tempo. Hoje, a atmosfera começa a apresentar mudanças graduais sobre o Rio Grande do Sul. A aproximação de um cavado em médios níveis da atmosfera favorece o aumento da instabilidade, principalmente sobre o oeste e a campanha, onde poderão ocorrer pancadas isoladas de chuva entre a tarde e a noite. Nas demais regiões do estado, Gisele, o sol ainda aparece em vários momentos, alternando com períodos de maior nebulosidade. A chuva, quando ocorrer, vai ser bastante irregular e localizada, sem indicativos de volumes elevados ou temporais generalizados. Os acumulados previstos aí variam entre 5 e 25 milímetros nas áreas mais favorecidas pela instabilidade. Temperaturas permanecem amenas, com mínimas entre 8 graus e 17 graus, máximas entre 17 graus e até 26 graus. Sensação de abafamento aumenta levemente durante a tarde nas regiões do interior. Serra, domingo com muitas nuvens ao longo do dia, períodos de sol entre a nebulosidade. A possibilidade de chuva aqui é baixa, mas não se descarta alguma garoa ou pancada muito isolada no fim do dia. Temperaturas seguem agradáveis e também sem extremos. Segunda-feira já marca uma mudança mais significativa nas condições de tempo no Rio Grande do Sul. A chuva deve avançar ao longo do dia por diversas regiões, atingindo inicialmente áreas do oeste, campanha, centro e fronteira oeste, e deve se espalhar gradualmente para outras regiões. Tem possibilidade de pancadas acompanhadas de trovoadas isoladas, principalmente entre a tarde e a noite. Apesar de não haver indicativo de temporais generalizados, Gisele, não se descarta a ocorrência pontual de chuva mais intensa, rajadas de vento e até episódios muito isolados de granizo em razão dessa instabilidade que deve estar ocorrendo. As temperaturas permanecem amenas, sem frio intenso, mas com menor elevação ao longo da tarde, devido então à maior cobertura de nuvens. Na Serra, segunda-feira, com o céu predominantemente nublado e aumento das condições para chuva ao longo do dia. As pancadas podem ocorrer de forma irregular, principalmente da tarde para a noite. As temperaturas permanecem amenas e a sensação será de maior umidade, Gisele.
1: Obrigada, Carolina. 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

o natural. A gente vai agora para um rápido intervalo, momento de pegar um cafezinho, a água pro chimarrão, comer uma maçã, por que não, para dar aquela limpadinha na garganta, para trazer os benefícios aí que a gente ouviu agora há pouco, e logo depois tem mais Campo e Lavoura.

decisão nervosa, é uma decisão de gigantes, de quem já fez 14 finais entre Brasil e Alemanha. Ah, uma marcada pelo Ronaldo. Ronaldo foi lá, como o lateral tirou dele, deu pra

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11: De volta com o Campo e Lavoura, depois de um rápido intervalo. A gente está nesse momento se encaminhando para a safra de inverno no Rio Grande do Sul, que já começa a ser preparada, o terreno já está pronto para receber.

0: deve ser uma safra bastante desafiadora para produtores de trigo, com uma estimativa aí de uma redução em torno de 20% nas primeiras projeções, primeiros prognósticos. A Emater deve apresentar ainda em junho o seu primeiro levantamento de safra de inverno. O grande destaque deve ficar por conta da canola, que está ensaiando uma bela dobradinha com a indústria de biocombustíveis, e aí tem um potencial muito bom, tanto de produção, quanto de área, quanto de renda, rentabilidade para o produtor. Mas a gente vai dar uma acelerada e olhar um pouquinho lá para frente. Vamos olhar para a soja, esse que é o carro-chefe da produção do Rio Grande do Sul, do Brasil, para tentar entender como que preços do grão estão se comportando diante desse cenário tão complexo, o cenário global, e também para entender um pouquinho sobre venda antecipada. Por que o Rio Grande do Sul ainda tem um percentual de venda futura que é menor em relação a outros estados? Para isso, eu conversei com o Eduardo Sanches, ele que é gerente estadual da StoneX, e a gente vai entender um pouquinho desse cenário.
1: Bom, vamos lá. Olhando para falar de preço 2027, a gente é importante olhar os fundamentos de agora, que eles vão auxiliar na precificação lá na frente. Então, primeiro, safra americana. Praticamente 90% plantada, 80 e poucos essa semana, mas agora já deve estar com seus 90% plantado. Não tem uma estimativa de quebra ainda, porque acabou de ser plantada e o desenvolvimento do clima tá bom. Então, se vem uma safra de 120 milhões de toneladas, que é o que o mercado espera, não dá para a gente acreditar que nós teremos grandes volatilidades em Chicago, ou seja, isso não é benéfico para preço ao produtor. Chicago tá alto na casa dos seus 12, por quê hoje? Guerra, né? E puxado principalmente pelo óleo de soja, que foi atrás do petróleo e tá dando sustentação para os grãos. Mas olhando para mais adiante, hoje o Departamento de Agricultura americano estima Brasil com 186 milhões de toneladas, Argentina com 50 e Paraguai com 11. Se pegar a oferta desses três países, ainda é tudo expectativa, não é uma realidade do que realmente vai se colher. É. Aí que entram alguns pontos que o produtor tem que ficar atento, que daqui até lá pode dar oportunidade de fazer alguma coisa para 2027. Mas do ponto de vista de relação de troca, ela está muito ruim. Pode piorar? Vai depender do custeio dos fertilizantes. Do jeito que está, custo de frete, petróleo, né? A gente não tem um desdobramento dessa guerra entre Irã e Estados Unidos, não dá para se ter uma expectativa muito boa de melhora nos preços fertilizantes. Eu, pessoalmente, acredito que nós não teremos até que se comece a fazer o custeio da próxima safra. Mas, enfim, se o fertilizante não baixa, o que pode ajudar a margem do produtor? Um Chicago, um dólar e um prêmio subirem. Os três subirem ao mesmo tempo é muito difícil, então vamos olhar um de cada vez. Chicago poderia subir em cima do quê? De um problema de oferta da safra norte-americana, né? Seria o quê? Quebra. Em ano de El Niño, Laninha, não dá para se ter um dado muito histórico, inclusive, não muito plausível em relação ao impacto em produtividade, diferente do Brasil. É aí que acho que vale a gente começar olhar desde já. Como tem uma expectativa de El Niño e de um super El Niño, como é que vai ficar o plantio no Brasil como um todo e na América do Sul, mas principalmente o desenvolvimento dessa lavoura no Centro-Oeste, visto que o investimento na lavoura esse ano vai ser mais baixo por causa do custo dos fertilizantes, né? Então, até que o mercado comece a assimilar isso tudo e ele vai de alguma maneira, a gente vai ver bastante volatilidade em Chicago. E é difícil de prever. O que eu acho que é mais fácil de sentir o cheiro acaba sendo o prêmio. Os prêmios hoje para 2027, que já precificam safra nova, estão negativos, né? Praticamente na paridade, o que é 0 a 0, prêmio para safra nova ali para março, abril, nos seus menos 10, menos 15, o que historicamente é baixo. O que faria com que prêmio melhorasse, ganhasse força? Um problema de clima nos Estados Unidos e também um receio do mercado em cima do tamanho da oferta da América do Sul. Com isso, o que a China faria? Começaria a colocar prêmio, que ela não controla Chicago nem dólar, começaria a colocar prêmio para que estimulasse um pouco a venda do produtor. Então, em cima disso tudo, o que fazer? Aí que entra o que a gente falou, né, hoje. Custo de produção, o produtor tem treinamento na ponta do lápis. Outra coisa, o mercado deu oportunidade, ele tem que escalonar a comercialização. Rio Grande do Sul está muito atrasado em relação ao país.
0: Pois é, eu ia te perguntar em relação à comercialização de safra, né? Qual é o percentual do Rio Grande do Sul, qual é o do Brasil e o que explica essa diferença?
1: Historicamente, o Rio Grande do Sul já se comercializa, já comercializa menos do que outros estados, né? Se a gente pegar hoje o Rio Grande do Sul, a gente

0: trabalha com um número de 30% comercializado. Deve soltar para os seus 35%, porque agora, final de maio, vai dar um avanço nessa comercialização, porque o produtor tem muita conta para pagar. Mato Grosso com seus quase 70% comercializado. O Brasil, a gente trabalha com 60% comercializado, o que historicamente é baixo também. Tá? Mas é difícil explicar o porquê do produtor não comercializar antecipado, visto que a gente sabe a situação que
1: esse
0: é tão delicada.
1: A gente está falando, já olhando para a próxima safra, para a safra
0: não,
1: que ele colheu.
0: Essa que a gente acabou de colher. Uhum. A próxima safra, Mato Grosso, já tem quase 10% comercializado, talvez um pouco menos. Rio Grande do Sul tem zero. Talvez 0,5% ou 1%. É baixíssimo. Ah, eu não faço nada porque a conta não fecha. Em alguns casos não fecha mesmo, porque o custo de produção em sacas, vamos falar 35 sacos por hectare, só de custeio. Arrendo, tem região que está pagando 20 sacos por hectare. Ah, só aí ele já largou com 55 sacos de custo, sem contar a depreciação de máquina, custo de mão de obra, etc. Então, o mercado precisa se ajustar. Fertilizantes teria que baixar, mas em situação de guerra é difícil. Os arrendos deveriam voltar para uma realidade e não ficar tão fora da curva como estão. Então, eu acho que isso tudo faz com que o produtor gaúcho, ele, né, se segure um pouco na comercialização esperando preços melhores. Ele ainda tem aquele bichinho da soja, 180, 200 reais por saco, que picou ele e não veio outro antídoto para isso. Então eu acho que é uma mudança de cultura mesmo. O produtor no Centro-Oeste, como as escalas são maiores, os riscos são maiores, ele antecipa a comercialização como gestão de risco, inclusive. E tá na hora do gaúcho fazer isso.
1: Um percentual, assim, prudente, né? Digamos, para quem trabalha, o produtor gaúcho culturalmente mais conservador, mais tradicional, o que seria o recomendável, digamos assim, de uma comercialização, comprar antecipada?
0: É, difícil saber a realidade de cada um, mas vamos tomar como base o Centro-Oeste. É, a gente entra, ano a ano, a gente entra uma safra no Centro-Oeste com já 40% da soja, 50 ou até mais comercializado. E se olha ao longo do ano, por exemplo, setembro agora acaba o vazio sanitário, vamos começar a plantear no Centro-Oeste. Nós vamos, no Mato Grosso pelo menos, nós vamos entrar uma safra com talvez 15, 20% já comercializado. Uma safra que vai começar a plantar agora. Então eu acho que é uma cultura mesmo, é uma mudança de cultura que tem que ser feita.
1: Essa questão climática talvez interfira também. O fato do Rio Grande do Sul ter tido aí nos últimos 5 anos, 4 com estiagem, 1 com enchente, talvez ajude a explicar um pouco isso também?
0: Total, acho que é um dos principais fatores, porque, e a gente ouve muito isso, eu não faço porque eu não sei quanto eu vou colher. Tá, mas pelo menos seu custo de produção, tu deveria fazer alguma coisa, porque tu vai arcar com esse custo. E quando a gente olha finco um a um, muitas vezes o produtor não faz nem mesmo o custo de produção que ele tem. Né? Então, eu ainda acho que tem muita resistência cultural de achar que o preço vai subir. Tem algumas regiões onde o produtor aqui acaba, e é o pequeno produtor, a escala é outra, ele tem um pouco de gado, ele tem, né, principalmente pega o noroeste do estado ou mais o norte do estado, ele acaba tendo outros meios de ganho, mas ele realmente não comercializa, tanto que historicamente, isso a gente está falando na boca da safra, no final do ciclo, o Rio Grande do Sul é um dos poucos estados aonde a gente chega em dezembro e o produtor ainda não vendeu toda a soja. A gente tem ano que a gente vira aqui com 30%, 25% da soja por comercializar. É aquela famosa soja que o cara tem, né, em armazéns a fixar e acaba sendo uma poupança, uma forma de poupança dele. O que me chama atenção é que ele não vende a soja, mas ele vai pro banco pegar dinheiro. Então, ele paga juros e ele fica à mercê de uma soja que ele acredita que vai subir, o preço cair. Para pagar esses juros, ele vai precisar de mais soja ainda, se o mercado for contra. É, e aí a gente, e aí vira uma bola de neve, que é difícil de ele sair. Aonde eu faria mais sentido o quê? Comercializa a soja, o que ele conseguir segurar o dinheiro depois de pagar o custeio, com a taxa de juros atual, vende e aplica o dinheiro. Não deixe de vender e vá para o banco buscar dinheiro, entendeu?
1: A gente chama agora os nossos parceiros do interior do estado, os colegas que estão lá em campo, acompanhando de pertinho tudo o que acontece no Rio Grande do Sul. E eu convido a Carolina Passel para trazer pra gente as manchetes que virão do interior.
2: Tá certo, Gisele. Vamos começar pela zona sul do estado. Com medo de novas cheias, agricultores da Ilha dos Marinheiros alteram plantio para áreas altas. Joana Manhago tem as informações. Bom dia.
3: E muito bom dia para ti, bom dia para todo mundo que está acompanhando o Campo Lavoura. A previsão de um possível El Niño de forte intensidade no segundo semestre deste ano já começou a alterar o planejamento de agricultores em áreas que foram

0: atingidas pelas enchentes lá em 2024. Na Ilha dos Marinheiros, no interior de Rio Grande, aqui no sul do estado, produtores já transferem parte das suas plantações para terrenos mais altos. Isso é uma tentativa de evitar novos prejuízos. Nós estivemos na Ilha dos Marinheiros na última semana e conversamos com alguns agricultores. O produtor Flávio de Jesus Gonçalves Carvalho, que é um produtor de hortaliças da região, afirma que decidiu antecipar as mudanças, mesmo com o aumento dos custos de produção.
1: Mas a gente já tem uma alternativa, que a gente vai fazer mais para um lugar mais alto, que é para fugir. Agora no segundo semestre, estou tendo mais despesa que eu teria aqui, mas estou me prevendo para o futuro.
0: Ele planta hortaliças como alface, cebola, rúcula, couve e brócolis. Lá em 2024, Flávio perdeu toda a sua produção depois do avanço da água sobre a ilha.
1: Não, da agricultura não. A minha casa não foi atingida, né? Mas dava pena de ver, porque aqui onde a gente está, dava água quase na cintura das pessoas.
0: Segundo a Emater, a principal orientação neste momento é justamente tentar deslocar os cultivos para áreas menos suscetíveis a alagamentos. Dados do Emater apontam, inclusive, que as enchentes de 2024 provocaram prejuízos superiores a R$1,9 bilhão da agricultura na região sul do estado. Isso levando em conta Rio Grande, Canguçu, São Lourenço do Sul, São José do Norte, Pelotas e todos os outros municípios aqui da região.
2: Tá bem, obrigada, Joana. Ainda na zona sul do estado, queda no preço do tabaco preocupa produtores de Canguçu. Laura Cosme, bom dia.
3: Bom dia, Carolina, e aos ouvintes. É isso mesmo, atualmente mais de 9 mil hectares são destinados ao cultivo de tabaco em Canguçu, aqui no sul do estado, envolvendo cerca de 5.100 famílias. O município lidera a produção da cultura no Brasil, mas a comercialização da safra de tabaco tem gerado preocupação entre os agricultores. Embora o ciclo tenha sido favorecido pelas condições climáticas e apresentado bons resultados nas lavouras, os produtores enfrentam uma queda significativa nos preços pagos pelas empresas compradoras, em um cenário de aumento dos custos de cultivo. Segundo dados da Secretaria Municipal de Agricultura, Pecuária, Cooperativismo e Recursos Hídricos, o preço médio do quilo do tabaco está em torno de R$ 17,00 nesta safra. No ano passado, o valor médio ficou próximo de R$ 25,00 por quilo, uma queda significativa ao produtor. A cadeia produtiva do tabaco funciona por meio de um sistema integrado entre produtores e indústrias. As empresas fornecem sementes, assistência técnica e outros insumos durante o ciclo produtivo. Em contrapartida, também são responsáveis pela compra e classificam e definem o valor pago ao agricultor. O cultivo ocupa praticamente todo o calendário agrícola do estado. O plantio começa em agosto, a colheita tem início em novembro e a comercialização ocorre entre abril e agosto do ano seguinte. A expectativa deste ano é que a safra alcance cerca de 24 mil toneladas de produção. E diante desse cenário atual de queda no preço do quilo do tabaco, os produtores temem que a renda obtida nessa safra não seja suficiente para cobrir esses custos de produção, garantir investimentos para o próximo ciclo e manter o orçamento das famílias rurais.
2: Obrigada, Laura. Vamos agora para a Serra. Safra de bergamota pode alcançar até 20 mil toneladas. As informações são da repórter Alana Fernandes.
4: A fruta, que é considerada símbolo do inverno no Rio Grande do Sul, está em plena colheita na Serra. Para este ano, a previsão é de uma safra cheia, sem quebras ou excessos na região. Conforme a Emater Regional, a expectativa é que sejam colhidas até 20 mil toneladas, de diferentes variedades, até o mês de outubro. Na Serra, a bergamota está distribuída em 1.260 hectares. A A cidade com maior produção é Veranópolis, seguida por Antônio Prado, Cotiporã, Caxias do Sul e Bento Gonçalves. São cerca de 800 famílias que investem no plantio

0: nos 49 municípios de abrangência do escritório. Neste momento, são retiradas dos pomares as variedades Caí e Poncã. Mais tardia e bastante popular na Serra, a bergamota montenegrina está em desenvolvimento e deve ser colhida nos próximos meses. A condição da bergamota, que chega até os consumidores, é avaliada positivamente até o momento. Segundo o engenheiro agrônomo e chefe do escritório municipal da Emater de Caxias do Sul, Mauro Tessari, os frutos apresentam boa qualidade, coloração e doçura. Opinião similar tem o agricultor Alexandre Marcelo Basso. Ele e a família mantêm as variedades Caí, Poncã e Montenegrina na linha Sebastopol em Vila Cristina. A produção, que é estimada em até 20 toneladas para este ano, é comercializada integralmente na Ceasa Serra.
1: A fruta em si está com uma qualidade boa, não teve chuva em excesso nem falta, então ela tem um sabor muito agradável, né? Tem teor de açúcar bom. Quanto mais chuva, menos doce. E quanto menos chuva, mais doce ela fica, né? A bergamota em sinal tem uma qualidade ótima.
0: A safra dos citros foi aberta oficialmente na última sexta-feira no interior de Montenegro, no estado. Atualmente, o Rio Grande do Sul ocupa a sexta posição nacional na produção das laranjas e a terceira na produção de bergamotas.
2: Obrigada, Alana. Também na Serra, Olivas de Gramado registra super safra com 80 toneladas de azeitonas. A colunista Juliana Bevilacqua tem mais informações. Bom dia, Juliana.
3: Bom dia, Carolina. O volume supera todas as safras anteriores, iniciada em 2025. São 6 variedades diferentes em mais de 12.600 pés de oliveiras cultivados em uma área de 29 hectares. A colheita é 220% maior do que a de 2025, que foi de 25 mil quilos. O manejo do olival e as boas condições climáticas, diferente dos dois últimos anos, quando o clima não ajudou, foram importantes para garantir essa super safra. O resultado são mais de 10 mil litros de azeite extra virgem que serão usados na produção das linhas especiais de azeites aromatizados e no Terroir Serrano, um rótulo premiado em mais de 10 concursos internacionais.
2: Juliana, fica mais um pouquinho porque o Brasil Wine Challenge bateu o recorde com mais de 1.100 amostras inscritas.
3: São 1.127 amostras de 190 empresas inscritas na 13ª edição do Brasil Wine Challenge, um concurso internacional promovido pela Associação Brasileira de Enologia. Tem amostras do Brasil, África do Sul, Alemanha, Argentina, Austrália, Azerbaijão, Bolívia, Chile, Espanha, Estados Unidos, França, Itália, Nova Zelândia, Portugal, Rússia, Turquia e Uruguai. As degustações ocorrem entre os dias 16 e 18 deste mês no Centro Empresarial de Bento Gonçalves. Os resultados serão divulgados no dia 19. O Brasil Wine Challenge é o único concurso realizado no Brasil com chancela da Organização Internacional da Vinha e do Vinho. Carolina.
2: Obrigada, Juliana. E bom, a gente não pode deixar de falar no programa do principal assunto da semana, que foi o anúncio de um possível novo tarifaço dos Estados Unidos sobre produtos aqui do Brasil. A repórter Bruna Oliveira tem mais informações. Conta pra gente, Bruna. Bom dia.
4: Olá, bom dia, Carolina e ouvintes do Campo Lavoura. O Brasil foi surpreendido nessa semana com a possibilidade de aplicação de novas tarifas comerciais pelos Estados Unidos contra produtos brasileiros. Depois do baque que foi o tarifaço no ano passado, agora a preocupação é de que as sanções de 25% sejam ainda mais prejudiciais à produção gaúcha. Isso porque, embora os itens importantes da pauta brasileira, como a carne bovina e o café, tenham ficado de fora da lista e estejam isentos das tarifas, os produtos que estarão sujeitos deixam uma margem de prejuízo maior. Conforme estudo da Federação da Agricultura aqui do estado, quase 75% do valor exportado pelo agronegócio do Rio Grande do Sul aos Estados Unidos seria afetado pelas tarifas.

0: Em volume, são 48%. Os setores de fumo e de produtos florestais seriam os mais afetados. Para o Rio Grande do Sul, portanto, o efeito no setor agropecuário é muito maior do que para o resto do Brasil, conforme a avaliação da Farsul. A decisão final sobre as tarifas deve sair até o dia 15 de junho. Até lá, o setor vai fazendo as contas de como ajustar um possível novo prejuízo. Os detalhes sobre o impacto do tarifaço no agro gaúcho estão lá em GZH.
1: Obrigada a todos. O Campo e Lavoura vai se encaminhando para sua parte final. 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Na edição, o Paulo Fraga, na técnica Lucas Jardim, Domingo Sávio e Augusto Silveira. Eu me despeço brevemente, saio para um curto período de férias, nem tão curto assim, vou assistir a Copa do Mundo em casa, mas os ouvintes estarão aos cuidados da Carolina Passel, do Paulo Fraga, e as notícias do campo seguem em GZH e também na edição impressa de Zero Hora. Até logo mais. Tchau.
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festival que temos no Rio Grande. Ao lado do grande colega e amigo Leopoldo Vassier, os serranos conquistavam aquele festival. Com essa linda música que se chama Veterano. A ti, querido colega Leopoldo Vassier, onde estiveres no infinito, a nossa homenagem.

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9: 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Acidente entre carro e caminhão causa uma morte na BR-290 em Eldorado do Sul, na região metropolitana. Aposta única de Brasília leva prêmio de 30 milhões de reais da Mega Sena. Drone russo atinge instalação de combustível nuclear na Ucrânia. Níveis de radiação permanecem normais após o ataque e não há registro de feridos. Céu nublado na capital agora faz 16 graus. Há chance de pancadas de chuva em todo o estado. Na fronteira oeste e região central, a previsão é de chuvas moderadas a forte. Nas demais áreas, o sol ainda deve aparecer alternando com períodos de maior nebulosidade. 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
9: A Polícia Rodoviária Federal atende a um acidente com morte no quilômetro 121 da BR-290 em Eldorado do Sul, na região metropolitana. Por volta das 5 horas, houve uma colisão frontal entre um Uno com placas de Arroio dos Ratos e um caminhão de Belo Horizonte. O motorista do carro morreu. O trânsito flui pelo acostamento em ambos os sentidos da rodovia, segundo a Polícia Rodoviária. Na capital, a EPTC não registra nenhuma ocorrência no momento.
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9: O corpo do Babalorixá, pai Danilo de Oxalá, será velado hoje a partir das 11 horas da manhã no cemitério Santa Casa de Porto Alegre, na Avenida Oscar Pereira. A despedida ocorre até às 5 horas da tarde. Considerado um dos principais líderes das religiões de matriz africana no Rio Grande do Sul, pai Danilo morreu ontem aos 75 anos. Ele estava internado no hospital de pronto-socorro após sofrer uma fratura no fêmur e também realizava tratamento de hemodiálise. Ao longo dos anos, participou de programas esportivos e também integrou coberturas do Carnaval da Rádio Gaúcha. Uma pessoa morreu e outras 5 ficaram feridas neste domingo em um ataque a tiros na região central de Israel. Segundo a polícia local, um dos suspeitos era um cidadão israelense que foi morto. Autoridades falam em atentado terrorista, mas nenhum grupo terrorista reivindicou a autoria do ato até o momento. Conforme as autoridades, 2 homens efetuaram disparos contra cidadãos em diferentes pontos da região. Uma das vítimas, um homem de 30 anos, morreu. O primeiro-ministro de Israel, Benjamin Netanyahu, convocou uma sala de situação para acompanhar o caso. 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Notícia na hora certa, volta na Rede Gaúcha às 9 horas. De Porto Alegre, Maria Regina Eichenberg.
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10: Final de semana de amistosos internacionais. O Brasil fechou a preparação com vitória ontem, 2-1 contra o Egito em Cleveland, com gols de Endrick e Bruno Guimarães. A notícia ruim, lesão de Wesley, lateral direito. A Argentina fez 2-0 em Honduras, com Messi no banco de reservas. A Bélgica goleou a Tunísia.

Por 5-0 em Bruxelas. Os Estados Unidos foram derrotados em casa pela Alemanha por 2-1. A Inglaterra fez 1-0 na Nova Zelândia com gol de Harry Kane. Final de semana também de adversários do Brasil na fase de grupos em ação. Ontem, a Escócia fez 4-0 na Bolívia com todos os gols no primeiro tempo. E nesse domingo, destaque para Marrocos. Às 4 horas da tarde, enfrenta a Noruega.

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1: Bom dia, gauchada, bom dia, Rio Grande Velho, bom dia pro nosso Brasilzão e pra esse mundo velho sem porteira. Está no ar, estão abertas as portas, aquelas que não tem tramela, do nosso galpão da gaúcha, mais uma vez, neste domingo, abrindo, né, porque mais ou menos entrando assim como o último da tropa na invernada de junho. A semana passada era o fim, fechamos a porteira do mês de julho para entrar hoje, aí sim, primeiro fim de semana, primeiro domingo de junho. Nesse galpão da gaúcha vamos ter assim, nós vamos fazer o primeiro programa de junho jogando armada lá no mês de julho. Fique atento que você vai entender o que eu tô dizendo. 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E ainda, com muita alegria, trazemos de volta aquele que é um dos slogans mais bonitos que eu conheço para chamar alguém para sua cidade. Vem viver Uruguaiana, capital nacional dos free shops, que volta conosco aqui nas andanças que a gente vai ter no nosso programa. E o programa, na verdade, o programa de hoje, acho que essa volta de Uruguaiana pro nosso programa é exatamente pelo tipo de programa que é. Não tinha programa mais adequado, porque as andanças, quando a gente criou o programa, as andanças é para dar um calendário, para já dar uma chamada em programação. Pode ser uma programação de um festival, de um rodeio. E nós vamos dar talvez uma das grandes programações de um festival diferenciado que está por acontecer no nosso estado. De 8 a 22 de julho, por isso que eu disse que a nossa armada ia lá no futuro.

0: da Cancha. Teremos o Festival da Virada, Depois das Águas. E esse festival, ele começa a sua parte competitiva dia 8 de julho, mas a final é no dia 22, com nada mais nada menos do que 6 etapas entre classificatório e final. É por isso que tem uma turma da organização que tá aqui, e eu quero primeiro saudar quem vem de longe. Cuca Pereira, que coisa boa que tu hoje não tá pelo WhatsApp e tá aqui com a gente, tu que és produtor executivo, responsável pelo festival. Bom dia.
1: Bom dia, Zé. Sempre um prazer estar contigo aqui no Galpão da Gaúcha, né? Esse esteio da nossa cultura gaúcha, porque todo domingo eu dou aquela acordadinha, já pá, já tá na hora do Galpão da Gaúcha, eu já clico ali, né?
0: Não, tem que providenciar, se tu não tem lá, a erva mate putinguesa pro teu mate nos outros galpões, né?
1: Rapaz,
0: hoje tu tá mateando aqui.
1: Aciona, né, o patrocinador, então, que eu então, tô sem erva.
0: Até porque o Cuca é uma entrega especial na capital federal.
1: Na capital federal, nós estamos por lá, né?
0: Quanto tempo vai estar em Brasília?
1: 15 anos.
0: 15 anos.
1: Indo para 16 já, né?
0: Com um currículo vasto aqui de festivais e participação em eventos nossos aqui, né?
1: Isso, bons tempos. Mas a gente que é festivaleiro, cara, nunca perde a raiz, né?
0: Os bons tempos são os de hoje.
1: Nunca perde a raiz. Então, a alma sempre nos cutuca, né? E lá de vez em quando a gente aparece aí pra participar de um que outro aí, né?
0: Uhum.
1: Mas é maravilhoso, né? E aquela cidade lá é o seguinte, ela puxa a gente. Eu fui pra ficar 2 anos, fiquei mais 2, já virou 4, e daí não saí mais. Brasília é uma cidade maravilhosa.
0: Como é que tá o mapa, assim, o panorama de entidades gaúchas lá? Eu sempre ouvi falar, assim, a primeira que eu falar era a Estância Gaúcha do Planalto, né?
1: A Estância Gaúcha do Planalto e o CTG Jaime Caetano Brau.
0: É, são as duas principais.
1: Essas duas são enraizadas dentro de Brasília mesmo. Uhum. E estão sempre com atividades. Sempre com atividades semanais, assim, né? Toda semana tem atividade de ambos deles, né?
0: Não, eu me baseio muito, não é necessariamente a tradição gaúcha, mas é a tradição gaúcha, quando tem as provas do cavalo crioulo, e uma das eliminatórias, das antigas classificatórias, era em Brasília. Agora acho que tem uma credenciadora lá naquela região lá, uhum, e era em Brasília. Então eu sabia que a atividade gaúcha, né, estava presente.
1: E tem mais o PADEF, que é uma CTG na região, mas já no entorno, ali no Goiás, né?
0: Dom Marcelo Caminha, que bom tê-lo aqui, tu e o teu violão inseparável, violão marcado.
2: Bom dia, Zé Alberto, bom dia, ouvintes do Galpão da Gaúcha. Que alegria estar aqui, amigo. Muito obrigado pelo convite.
0: Alegria toda minha.
2: Novamente contigo.
0: Meu parceiro. De obra musical, obra artística.
2: É.
0: Que barba, né? Onde é que o Gujo tá com a cabeça que foi inventar aquela nossa peripécia? E tu tá junto nessa confecção desse festival que tá vindo aí, né?
2: Exatamente. Esse festival, que é um festival diferente, né, dos que nós conhecemos aí ao longo desses 55 anos de movimento nativista que temos, né? Esse festival surgiu de uma, vamos ser bem sinceros, surgiu de uma tragédia, né?
0: Uhum.
2: Porque
0: não é por nada que o título é Virada Depois das Águas.
2: Ele vem nos trazer um alento, vem nos trazer um recado de que podemos seguir em frente, né? Depois da grande calamidade que tivemos com a enchente de 2024. E quando a gente pensa assim, não, mas já foi 2 anos, né? Ninguém se lembra mais. Se lembra sim.
0: Tem gente que não voltou para casa. Lembra sim. Tem gente que não se ajeitou numa casa até
2: Exatamente.
0: Hoje.
2: Exatamente. Então eu estou muito feliz de estar junto à equipe que está promovendo e organizando esse festival. Desde o primeiro núcleo assim que se formou com a ideia, né? De fazermos um festival, e eu tô sempre muito emocionado com isso, principalmente por essa causa primeira, assim, desse festival, né? E de poder estar contribuindo com as opiniões, né, a respeito da escolha, né, da linha musical, da escolha também dos colegas que vão estar se apresentando no palco dos shows.

0: né? A gente está fazendo isso em
1: muito diálogo, muita conversa entre nós aqui, né?
2: Em dizer que tu, pela condição de grande artista, você tá fazendo uma espécie de curadoria musical do festival.
0: Isso.
2: Gosto dessa palavra, curadoria.
0: Exatamente, é uma curadoria musical, né? Que embaixador. A gente tá fazendo. É, aí já começaram a dizer que a gente é embaixador, que é isso, que é aquilo. Não, aí não dá, né? Tia? Aí é muita coisa pra nós.
2: É.
0: Não, conjuntamente com o Marco Araújo, com a Lucy também, né? Que a gente está mais direto, o Cuca está em Brasília, mas também todo o tempo dialogando conosco, mas nós que estamos aqui, né, diretos, nós três aqui, estamos em todo momento juntos, assim, pensando o melhor jeito de entregarmos esse evento, tanto para os colegas. Né? E aí eu fico muito feliz com isso, de estarmos entregando um evento dessa proporção, e eu digo proporção, essa magnitude, não em magnitude também, tomara que seja, mas principalmente em agenda, né? Porque é um evento de 6 etapas, então é como se fossem 6 festivais.
2: É isso que é o interessante, e eu quero já botar no papo também, não só o Marco Araújo, que também veio acompanhado do violão. Bom dia, Marco, tudo bem?
3: Bom dia, prazer estar aqui no programa. Fazia tempo que a gente não vinha, mas eu assisto sempre, escuto sempre teu programa, e é uma alegria muito grande, até pelo motivo, né, que é do festival, da gente se unir, tem uma dimensão muito grande, e a gente não esquece muito a tragédia, porque as paredes do meu prédio não mentem, né? Então, todo dia a gente lembra.
2: Tu moras onde?
3: Eu moro na Getúlio.
2: Aqui mesmo?
3: É.
4: Saiu de barco de casa.
3: É, saí de barco de casa, né? Então, e desde que o Cuca lançou a ideia dessa coisa que a gente vem conversando, eu acho que foi muito legal, assim, porque foi evoluindo, e a gente todo músico e todo produtor sonha em fazer grandes eventos e proporcionar, né, a renda, proporcionar o palco, proporcionar aquilo que é de melhor na sua arte, que ele possa mostrar a sua arte, né? E quando a gente consegue realizar, como agora realizamos, com o apoio da Petrobras, né, que não teríamos condição de fazer se não tivesse esse patrocinador, eu acho que estamos chegando lá, né? E vai ser, eu acho que um evento muito bacana, que emocionou, nos emocionou até no lançamento do próprio festival.
2: Dona Lucy Caminha, bom dia.
4: Bom dia,
2: Zé. Estão aqui de novo.
4: Mais uma vez, obrigada pelo espaço.
2: Não, e principalmente no início da semana vocês estiveram aqui apresentando, e teve o lançamento, né? Com casa cheia, pelo que eu sei, lá na Casa de Cultura.
4: Isso, bom dia a todos os ouvintes, então, da Rádio Gaúcha. É um prazer estar aqui. Nesta semana a gente fez o lançamento do festival, no dia 2, o festival abriu as inscrições para os artistas mandarem suas obras a partir do dia 2 e vai até o 16. Então, atenção, classe artística, o tempo é muito curto, preparem as suas obras e mandem. Tá lá no site Festival da Virada, depois das águas.com.br, o regulamento, pode acessar, e o formulário para inscrever.
2: Sobre as etapas do festival, é a grande final, nós vamos falar depois, não dos comerciais, depois da música que vem agora. Vocês vão tirar para o ímpar, jogo do osso,
3: né?
2: Como é que vai ser?
3: O Marcelo,
0: deixar,
3: né,
0: os mais antigos no nativismo, aí como se começar
2: primeiro. Vai ser no jogo do osso?
3: Essa história do Larai é bacana, né? Porque tinha um amigo meu, né? E eu não deixo ele falar, o Larai é trova, mas eu não deixo ele falar aqui, né?

0: Marco Araújo aqui no nosso galpão da Gaúcha e o Olaraí do Benedito. É Tafona ou é Moenda?
1: Olha, essa música foi da Tafona.
0: O nona Tafona.
1: Ela foi premiada na Tafona. Depois, foi a primeira música litorânea que entrou na Califórnia.
0: Ah, é?
1: E depois participou do Festival da Globo. Então, essa música aí é uma música bem emblemática pra mim, assim.
0: Pô, mas que currículo, hein? Que currículo. Parece aquela bicharada que tu viu lá em Lavras ontem.
2: Vemos por lá.
0: A morfológica. Da,
1: isso.
0: Do núcleo lá de Lavras, então tem poucas agora do cavalo crioulo, mas é assim, né? Vai selecionando e aí tu vai depois na outra, classificou pra Expo Inter.
1: Isso aí
0: foi classificando e ganhando o prêmio, ganhando o Rosento. Mas que coisa boa. É que eu acho que ela foi da tempo santo, foi da nona Tafona. Sabe por que eu lembro da nona Tafona? Olha só, e é uma coisa que vale pros nossos festivais. Agora, talvez de um jeito diferente. Porque a nona Tafona foi um dos festivais, talvez um dos primeiros, que lançou o disco antes do festival.
1: Não, mas desde o primeiro.
0: Desde a Tafona?
1: É. A Tafona funcionava.
0: Não sabia, né?
1: A Tafona funcionava. Funcionava com convite. Então, por exemplo, eles convidavam 20 compositores e cada um e botava 3 músicas cada um. Aí eles faziam uma triagem para bem antes e aí lançavam o disco junto com o festival.
0: Uhum.
1: Que era uma ideia bem boa, né?
0: Muito boa, pelo seguinte, primeiro, de certa forma não eliminava músicas que ficassem fora do disco, de ter carreira em outros festivais, de serem até modificadas, e botava já no ouvido da gente, como foi, por isso que eu lembro que eu ganhei. Foi a prefeitura de Osório que distribuiu aqui na rádio. E eu, a partir de então, comecei a ouvir aquela. E depois, até, eu me lembro que eu fui descobrir depois quem é que tinha ganho, que foi a música do Marenco, do Jari, que foi o Quando o Verso Vem Pras Casas.
2: É, só havia uma. Na minha opinião, havia um problema nisso, que depois a gente tinha o CD do festival, só não tinha nada sobre a premiação no CD, né?
0: Ah, é verdade.
2: A gente não. Ah, quem é que ganhou? Não sei. É uma dessas músicas.
3: Eu acho que Lages faz isso.
0: Lages faz.
3: Lançou o álbum antes, agora streaming, né?
0: Stream não, a Sua Pecada lança assim. Não, hoje tem, agora tem mais festivais.
1: O Festival de Lages, do primeiro, antigamente em Lages tinha o Festinver. E depois do Festinver que veio a Sua Pecada. E eu tô velho, né? Já participei até do festival, né? Aí na Sapecada, o primeiro disco da Sapecada é um álbum duplo.
0: Uhum.
1: Eles gravaram todas as canções.
0: Até a Sapecada, até vou buscar aqui o resultado da Sapecada. Foi nessa semana, na semana passada. Junto, mesmo dia em que terminou o Carijo. Sábado passado.
3: Isso.
0: Terminou o Carijo da Canção.
3: Uma pena, né? Porque.
0: É!
3: Divide a.
0: Eu acho uma pena também, porque, pô, tem as atenções. Mas sabe que tem uma coisa que eu acho que eu leio pelo bom lado. Olha só que beleza. São dois grandes festivais. E teve qualidade, muita qualidade.
3: Sim.
0: Em Lages e em Palmeiras das Missões. E isso me deixou, porque eu ouvia algumas músicas dos festivais, via as apresentações, de um modo geral, não pude observar.
3: Sim, são estilos de festivais bem diferentes.

0: mas então dá oportunidade
1: grandiosos,
0: pra todo
1: grandiosos,
0: mundo.
1: Vou dizer, são dois grandiosos, então é. Quer dizer, se tu disser um pensando tirou assim, público, tirou artista do outro, pode.
0: Mas divide muito brilho. A imprensa, né?
1: Claro, a divulgação.
0: Vários que estavam transmitindo, divulgando já. Não.
1: Então, foi isso, mas parabéns a quem esteve na, tanto no Carisma.
0: Parabéns,
1: né,
0: a todos os premiados.
1: Foi um festival de duas semanas, né?
0: Nós ficamos 11 dias em Palmeiras das Missões. Eu trabalho na produção já há 4 anos, né? Que a gente faz o Carijo. Então, e foi puxado.
1: Não, parabéns. Então, obrigada. Na tua pessoa, dou os parabéns pra toda a turma lá da Palmeira, pro principalmente pro meu querido primo Maurinho Rocha, que sempre é o nosso, meu embaixador de Palmeira aqui no programa. E parabéns pra quem fez mais uma sapecada da canção lá em Lages, que tava friozito lá em Lages também.
0: Diz que é.
1: Tem que ter, né? Tem que ter
0: frio. Tem que ter frio em Lages. É,
1: não tiver frio na sapecada, né, Marcelo? Tem que ter frio na sapecada.
0: Aqui já queimou a língua. Tomando quentão quente, sopa quente. Pra se aquecer. Quando viu, tava quase queimado.
2: Já encaranguei lá no frio.
0: Já encarangou.
3: Né? Sabe que? Lages é frio, né? Pra tocar tinha que passar álcool nas mãos pra esquentar os dedos, né? Tá nada.
1: Não, eu acho que tinha orgulho de dizer que o Ronco do Bugio lá na minha São Chico era o festival mais desafiador em termos de frio, mas daí quando surgiu essa pecada, eu admito o empate.
4: Admito o empate, tá bom, né?

0: Marcelo Caminha e Anumar da Nube Vieira.
1: Isso.
0: Essa parceria que
1: essa também, uma que teve no chamamento do Pampa de Passo Fundo.
0: Ah, eu queria. E depois foi pra Califórnia.
1: E depois foi pra Califórnia também.
0: É, eu costumo dizer, repito toda vez que o Marcelo vem aqui e que lembra essa música, que eu ouvi pela primeira vez na voz do Marcelo, no saudoso programa do Rolando Boldrin.
1: Isso.
0: Apresentamos lá no. Tu estavas com o Marco Aurélio Vasconcelos, não era que estava contigo?
1: Isso, eu fui uma vez com o Marco Aurélio, a gente apresentei com ele, fui acompanhando ele lá, né? Depois fui com o meu trabalho solo também.
0: O trabalho solo.
1: Quando eu lancei o Imagens, o disco que eu lancei, o primeiro disco cantando que eu lancei.
0: E tu fiz

0: Se eu acho que tu chegasse a fazer o costado e o Rolando Boldrin declamou.
1: Isso, ele declamou
0: Dom Felipe de Nadal, a prece do Gaúcho.
1: Ele declamou a prece do Gaúcho dentro da entrada.
0: Isso,
1: foi um momento muito bonito.
0: Não, foi espetacular, tô arrepiado pelos dois momentos, do Marco Aurélio, mas esse aí, e aí eu ouvi aquela música pelo Marcelo, pá, música espetacular, tá? Mas daí, claro, tinha a interpretação do César e do
1: Isso,
0: do
1: que são, eu digo que são os oficiais, né? Porque eles lançaram, eles que gravaram, que cantam nos shows.
0: Só que é o seguinte, cara, a tua interpretação, eu sempre disse, ela tem um quê de autoria, de autoral. Os guris, deixa assim, os guris fizeram bonito, botaram no mundo, mas isso.
2: Mas demorou pra começar a cantar, né? Podia ter começado antes, né, Marcelo?
1: Eu comecei em 2009, 2010, por aí. E não sei se podia ter começado antes. Tava bom sem cantar, depois começaram a inventar o que eu tinha que cantar e comecei a cantar, né? Não. Na verdade, é cantando, só complementando, Zé, o que tu falasse aí, cantando as composições autorais, né? Com uma certa liberdade que a gente tem de cantar as autorais, embora eu cante outras também, eu canto Teixeirinha, Júlio de Freitas, canto os clássicos da música gaúcha.
3: Pedro Hortaça.
1: E Pedro Hortaça, cantamos Pedro Hortaça agora no Carijo lá, tributo a Pedro Hortaça. E eu acho que cantar não tem muita coisa, cara. É abrir a boca e cantar, independente se o cara, quem tá do lado de fora, gosta ou não.
0: Tu falasse uma coisa que eu sei, que eu acho que é o segredo de algumas músicas que eu ouço, assim, cantadas pelos autores, e pode ser em qualquer gênero. Ela tem, se, pô, às vezes é o autor da própria letra e música, mas pode ser qualquer pitaco que o cara deu. No teu caso é a melodia inteira. Ela tem um quê de diferente, sabe?
1: Eu ouvi
0: o Esquilador pelo Telmo de Lima Freitas, depois de uma interpretação magistral do Edson Otto na Califórnia.
1: Sim, sim. É, o tio Telmo também começou a cantar bem depois.
0: Exatamente.
1: Né? O Porca Véia começou a cantar depois, o Leonel Gomes começou a cantar bem depois, e vários outros ainda começaram suas carreiras como instrumentistas, e depois, eu digo assim, muitas pessoas me perguntam, Marcelo, por que tu começou a cantar? Eu pra suprir uma necessidade de comunicação maior que a gente tem que ter no palco com as pessoas. E também, por outro motivo, porque a gente compõe músicas com letra.
0: Isso é que eu ia saber. Isso é que eu queria saber.
1: Compõe músicas que tem letra, então
0: isso. Tu acaba necessitando essa. Tu faz a música, às vezes, com a letra, né? Tem vezes que tu entrega uma música e o cara faz a letra em cima, mas tem outros que é o contrário.
1: Não, a maioria é o contrário, né? A maioria, o Anomar, o Gujo, que são os meus principais, o Anomar da Nube e o Gujo Teixeira, são os mais assíduos, assim, me mandam as letras e a gente faz a melodia depois.
0: Nós vamos pro intervalo comercial agora? E depois eu fiquei devendo, não esqueci. Nós vamos dar as etapas e falar muito do festival, da virada depois das águas. 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
7: A FIFA atualizou o ranking mundial das seleções femininas e o Brasil manteve a sexta posição. A liderança segue com a Espanha, enquanto os Estados Unidos ocupam a segunda posição. Inglaterra, Alemanha e Japão completam o grupo das cinco melhores equipes.

0: equipes do futebol feminino. Mesmo sem subir na lista, a seleção brasileira feminina vive um momento bem positivo, às vésperas da Copa do Mundo de 2027, que vai ser aqui no país. Recentemente, a equipe brasileira venceu de forma invicta o FIFA Series, com vitórias consistentes sobre Coreia do Sul, Zâmbia e Canadá.
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1: De volta o nosso galpão da gaúcha aqui neste início de mês de junho, semana que vem tem galpão na Copa do Mundo, olha só, nós vamos estar fazendo galpão aqui de tarde, a bola rola, né? O Brasil já vai ter estreado, o Brasil estreia no
2: dia 13.
1: Hoje é dia 7, é dia 13, é sábado, já vamos estar, o galpão vai ter que, alguma coisa nós vamos falar da estreia da seleção brasileira, mas aí tem galpão ao vivo aqui. Trazer uma gauchada aí, fazer umas prosas, umas músicas. 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Estamos aqui com Marcelo e Luci Caminha, com Cuca Pereira e com Marco Araújo no nosso Galpão da Gaúcha. E o assunto é o festival Virada Depois das Águas. Cuca Pereira, que a ideia foi tua, como é o festival? Falei que são 5 etapas e mais a grande final. Conta pra nós onde é, como é que surgiu essa ideia, quais são as cidades,
3: o que Cuca
1: que vai acontecer.
3: O Cuca é o padrinho com o nome escolhido por ele.
2: A ideia surgiu da tragédia, infelizmente, né? Então, quando o Rio Grande, o Brasil inteiro começou a se mobilizar, né? Lá em Brasília também a gente juntou nossos grupos de amigos e tal para recolher mantimentos, né? Água, cobertor, roupas, né? E levar na base aérea lá, que a base aérea era um grande posto de recolhimento, né? Mas a questão do festival, eu conversando com os amigos do Ministério da Cultura, né? Daí me falaram que o Ministério também ia entrar em ação aí, né? Aí, até aí o Lula já tinha criado o Ministério da Reconstrução, né? Na qual destinou o Pimenta para conduzir aqui, né? E vários outros ministérios começaram a se envolver para ajudar na reconstrução do Rio Grande, né? E o Ministério da Cultura se preocupou com a classe artística, né? Então sabia-se que muitos músicos, artistas não iam poder trabalhar.
1: Aquela, né? História de o que fechou antes e abriu depois.
2: Exatamente, exatamente, né? Na pandemia foi assim, né? E já sabia-se que a classe artística ia ser duramente atingida novamente, né? Aí o Ministério já de imediato já criou o Retomada Artística, né? Que destinou R$5.100 para cada pessoa que da classe que não ia ter condições de trabalhar, né? Com um auxílio imediato. Mas começou a desenhar um projeto que seria a Retomada Cultural Lei Rouanet.

0: a ministra e o Márcio Tavares, que é gaúcho, né, que é o secretário executivo, eles pensaram em chamar os grandes patrocinadores do Brasil, né, da Lei Rouanet, os maiores, para injetar um dinheiro lá, né, no, nesse programa especial. E dentro desse programa especial a gente viu que tem uma oportunidade. A gente quer.
1: Aí abriu o edital,
0: oriundo dos festivais e tal. Aí surgiu a ideia, projeto, né, cara?
2: Que é original essa história.
0: Exatamente.
2: Eu me lembro assim de festivais que tiveram, o Marcelo talvez tenha participado, o Marco. Eu me lembro que a AMS, nos 150 anos da Revolução Farroupilha, fez a Mostra Farroupilha de Ativismo, que era um festival, que era um mini festival.

0: da moto Farroupilha.
1: Ah, é? Qual?
0: É, com terra. Mano. Comandante, capitão, vide a guerra, vide o chão, vê o povo que em outro tempo, né?
1: É, tá aí. Saiu. Bom, isso aí foi 1985.
0: Exatamente.
1: 85.
2: Mas o nome, Zé, daí, da virada, Festival da Virada, foi a primeira coisa que me veio à cabeça, né? Por quê? Porque nós precisávamos virar essa página. Não se podia mais, de tempos em tempos, ter alagamentos, enchentes e coisa, né? E a última já fazia 80 anos, 1941, né? Aí o Festival da Virada, mas você não pode ser confundido, porque em São Paulo tem um grande projeto lá, criado lá em 2005, pelo Réveillon. Serra lá, que é o Festival da Virada.
1: Virada do ano,
2: só que é durante um dia do ano.
0: É virada, é 24 horas.
2: É 24 horas de música.
1: Tá.
2: Eu já vi, 24 já horas de música espalhado por toda a cidade, né? Uhum. Então, pra não confundir, vai ter que ter um subtítulo. Isso, o Fernando Panza, meu sobrinho, meu afilhado, né? Mestre de cozinha hoje em Brasília, dos grandes mestres de cozinha lá, tava comigo e daí ele tinha, rapazinho, depois das águas, bota depois das águas. E daí o Festival da Virada, depois das águas, cara, bingo, é isso aí. Por quê? Porque nós não podíamos mais aceitar o descaso, não podia aceitar a falta de preservação ambiental, né? Então caiu que é uma luva, e assim que surgiu o nome, né?
1: Ele vai ser realizado em 5 cidades e mais a grande final. Primeira cidade que tem é Gramado, depois, isso no dia 8 de julho.
3: Isso.
1: Depois em São Leopoldo, dia 12 de julho. Dia de 14 de julho em Lajeado. Em Canoas, 16 de julho, 19 de julho em Sapucaia do Sul e a grande final em Porto Alegre, dia 22 de julho. Quer dizer, ele é um festival que ele é corrido, ele não é assim, de semana em semana, ele não pega o mês inteiro, ele pega de 8 a 22.
3: Isso.
1: A escolha das cidades, aqui o que mais me chama a atenção é o seguinte: a abertura é em Gramado. Gramado não foi das cidades mais assoladas no tempo da enchente. Qual é o mote?
2: Gramado não teve enchente, mas teve derrubadas.
3: Desmoronamentos.
0: Tremendo, perderam carro.
1: Claro.
2: Então ela foi uma das atingidas, e até pelo emblema de ser a cidade mais turística do estado, né?
3: E
2: uma das do Brasil, né?
3: Naquela época, né?
2: Não, então é como simbólico, né? E as outras foi naturalmente por causa da enchente, das águas. As mais atingidas.
1: E vale, né? Inclusive para Porto Alegre.
3: Sim. E aí a gente pensou em colocar nas classificatórias sempre uma parte dos artistas locais, uhum, né? Que no edital ali tá como regionais, né? E estaduais. Então sempre vão classificar 6 músicas regionais e 6 músicas estaduais. E que aí vão concorrer, né? Então serão 12 músicas por etapa. Sempre vamos contemplar cada etapa com 3 shows, 3 apresentações musicais.
1: Então, ao todo, 60 músicas.
3: Sim,
0: 60 músicas.
1: 5 vezes 12.
3: De cada classificatória vão sair 3 músicas. A primeiro lugar da regional, a primeiro lugar da estadual e uma que é a mais interessante, que eu acho que é a premiada com tema ambiental. Que pode ser qualquer uma das duas também, né?
1: Sim.
3: Pode ser uma das duas.
1: E abre vaga daí? Me lembrei de futebol agora.
3: Não.
1: Se uma
3: não,
1: for.
3: Se pode
1: uma...
3: ser 15 na final, pode ser menos.
1: Ah, entendi. Se a campeã da etapa for uma música, a melhor ambiental, aquela etapa
3: já fica
1: só
3: menos.
1: Fica duas.
0: É que na verdade, né, não tem nem a melhor, né? Porque elas vão disputar tudo no final.
3: Todas juntas, iguais,
0: né?
3: Na final.
0: São classificadas, vão escolher duas canções.

0: as três músicas, né?
1: Sim, sim, mas aí é mais pra ir pra final de Porto Alegre, daí vão duas músicas daquela etapa.
0: Exatamente. Isso.
2: Aí pode ter 15 no final ou menos.
1: Campeão da etapa que eu me referi.
2: Campeão da etapa, é. Aí podem ter 15 na final ou menos que 15.
1: A gente quer do futebol, essas coisas que vem assim,
2: sempre
1: fórmula
2: vamos,
1: e classificação.
2: Sempre vamos colocar uma apresentação local, de um show de artista local, um show de abertura, sempre um show instrumental e depois das músicas um show de encerramento.
1: Vamos dar, passar aqui, os artistas vão estar, por exemplo, em Gramado tem
2: isso.
1: Pepeu Gonçalves, o grupo Masbá e o Daniel Torres. O Pepeu é o que faz. Aqui
2: local.
1: Tem abertura local, né?
2: Isso.
1: Depois São Leopoldo, Raul Quiroga, Luciano Maia e a Loma. O Lajeado. Lajeado vai ter o trio instrumental Mafuá, o grupo Cantoria e a Maria Alice. Depois em Canoas, Dante Ramon Ledesma, Maria Luísa Benites e Renato Borghetti. Esse não canta. Esse não fez que nem o Gamarcão. Esse é o único que não cantou.
3: Não se dobrou, cara.
1: Mas ele já disse aqui no Galpão o seguinte, fizemos lá na fábrica de gaiteiros, ele disse que quando ele era mais jovem, ou até agora, que depois de um certo aquecimento, de vez em quando ele largava a voz.
4: Eu acho até que o Yamandu andou ensaiando uns vocais.
1: Ah, não, mas o Yamandu.
0: Ninguém fez ele cantar.
2: É. Não, o Yamandu canta.
1: O Yamandu canta. Supaz, Christian Esperandir e Joca Martins são os três que fazem o show em Sapucaia do Sul no dia 19. E na grande final de Porto Alegre, bom, aí está Marcelo Caminha, a Orquestra de Violões e Xana Miller, a minha madrinha, patroa aqui do Galpão da Gaúcha, que tá cantando feito uma maluca.
2: Vai encerrar a grande noite, final. E uma particularidade, essa orquestra de violões que vai acompanhar o Marcelo, são crianças lá da cidade de Itaqui, de um projeto social. E todos fazem, também vêm de vulnerabilidade social, e a maioria ali teve casas alagadas também. Porque tá aqui, né? Tem tradicionalmente esse. Então a gente vai contemplá-los também.
0: Uma das preocupações que a gente teve nesse festival foi a questão do Marquinho, de se fazer uma, como é que chama?
2: Ah, sim, um espaço acessível.
0: Um espaço acessível.
2: Todas as etapas terão um espaço acessível com um profissional capacitado para acompanhar as crianças, né? Então as mães que vão participar, os pais que vão participar do festival vão ter um espaço que essa criança não vai ter o choque de som, enfim, vai ter fones de ouvido, pode preservar e pode levar essa criança que tiver essa necessidade.
1: De acordo com qualquer tipo de necessidade.
2: Sim,
0: exatamente.
2: Ter dois profissionais acompanhando.
1: É porque tem tanto acessibilidade essa para a pessoa, questão da audição, questão para quem tem, por exemplo, o espectro autista.
2: Isso.
1: Mas tem também a de locomoção, acessibilidade para poder chegar, ficar num local bem próprio para.
2: A gente tem essa preocupação sempre nos nossos projetos.
1: É fundamental.
2: E Libras também.
1: Libras também já está assimilado, coisa boa, né? Está assimilado hoje tudo que é espetáculo em questão pública.
2: Exato.
1: As Libras. E Dom Marcelo, o que vai tocar com a Orquestra dos Violões? Dá uma palhinha aí,
5: Essa aqui é uma delas.
1: O Lechego aí pra nós.
5: Essa é uma que, inclusive, está na nossa.
1: Como é que é o teu contato com eles? Eles vão chegar aqui.
5: Não, a gente tem
1: vocês têm um intercâmbio.
5: A gente tem um
1: permanente.
5: Contato ao longo do ano de várias situações, assim, ó. Às vezes eu vou lá trabalhar com eles, entendeu? Atualizar alguma coisa nos arranjos, atualizar alguma coisa na parte didática também. E lá tem o professor Everton Meus, que é um professor muito bom músico, bom violonista. E o Everton assumiu, assim, a linha de frente lá da parte didática, porque tem a escola de violão gaúcho lá, né? Dentro do projeto. É um projeto social que tem várias abas, assim, digamos, e tem a escola de violão gaúcho, né? Só
1: dentro daquilo, daquele teu trabalho já.
5: Isso,
1: tem
5: a
2: metodologia
1: tem a metodologia na internet.
5: Isso, a criança já segue na escola sabendo que vai tocar música nativista, gaúchesca no violão, né? E aí tem a parte didática que ensina os ritmos. E eu fiz digamos assim, cedi para eles, assim, o meu método, né? O método manual do violão gaúcho, aquele curso online que eu tenho, né? A gente fez uma adaptação daquele curso.

0: entregue para as crianças aquele roteiro, aquele cronograma, aquele fluxograma do curso, né? Que vai passando ritmo a ritmo e tal. E aí eu vou lá uma vez por ano, duas vezes, três vezes, dependendo. A gente tem show perto lá, a gente dá uma espichadinha até o Itaqui, espichadinha até o Itaqui. É,
1: já,
0: é um jeito bom de falar, né?
1: Olha, eu já rodei
0: esse. Espichadinha nisso.
1: Eu já rodei esse estado, por gosto, né? Sim. Por gosto. Eu gosto de rodar o estado. Gosto de rodar o estado. Eu não conheço o Itaqui. Aliás, aquele cantão do Rio Grande ali em cima, eu tenho esse pecado. Eu não conheço do Itaqui até São Borja, eu não conheço.
2: Olha só.
1: Tive agora em São Miguel, que eu já conheci, mas São Luís Gonzaga eu não conhecia. Conheci São Luís Gonzaga. Então eu tenho essa dívida com aquele canto. Se bem que também é capaz deles fecharem lá. Não, aqui nós não te queremos. Sim, mas sabe que eu tenho muita curiosidade, vontade de ir lá no Itaqui. Já fui convidado, já.
0: Sim.
1: Sabe, não é.
3: Tem um teatro muito lindo lá, né?
0: E essa aqui é uma que a gente vai fazer, que tá, inclusive tá no nosso álbum ali também, do
1: da Requerência?
0: É.
1: Requerência.
0: Do Requerência.
1: Vai lá no Requerência, o cara que recita lá é bueno.

0: Sabe o Marenco e o... Vou pegar dois caras assim, posso estar cometendo injustiça. É, o Marenco e o Joca Martins. A gente às vezes dá, não é pouco valor, mas a gente não se dá conta que muitos dos sucessos deles são belíssimas melodias e que são deles.
1: Isso, sim. São deles.
0: Ah, pô, são exímios cantores, assim, voz.
2: Mas também compositores, né?
0: E a música de músicas, de melodias lindas. Por exemplo, agora nós não ouvimos a letra do Gujo, isso, que é espetacular. Nós ouvimos uma melodia, e essa melodia é de Luiz Marenco. Como poderia ouvir o Joca com muitas das músicas, as parcerias dele com o Rodrigo Bauer, naquele disco daqueles discos do Cavalo Crioulo ali. É tudo melodia dele. A maioria.
1: Melodia dele, exatamente.
0: Então, sabe, nós temos alguns artistas aí que às vezes a gente negligencia, né, Cuca? A admiração. Ah, não, isso é um baita cantor. Não, não, não é baita. Ele é cantor, ele é músico. E usa assim, não, o luxo de ser poeta também.
1: Também.
0: Ah, gente nojenta, cara, pelo amor de Deus. Agora eu tô artista. Eu sou
1: recitador também. Vai agregando. Pode ser mais coisa, pode ser o que quiser, né? Pode ser o que quiser.
0: Coisa bacana que nós estamos aqui no programa e a gente apresentou, pô, o Larai do Benedito. Dito da pouco lá na fronteira, o festival tem essa proposta também, né? Festival aberto.
2: Aberto, exatamente. Aberto. É. Aí vão ter, no júri sempre vai ter, a característica é que sempre vai ter um compositor, um poeta, uma mulher também, sempre. Uhum. Ontem as gurias me puxaram a orelha, disseram, tu tem que falar que tem mulher. E aí as meninas estão muito impressionadas, porque todos têm shows femininos em todas as etapas e no júri também compondo. Então a gente, né, vai aguardar aí os resultados.
3: Eu que estava mais longe, né, vindo menos a...

0: Essa lenda que tu estava congelado, né?
1: Me admirei demais com a nova safra de cantoras. Sim. Mulheres, compositoras mulheres, né? Então, quando eu saí daqui, né? 15 anos atrás já tinha compositoras mulheres, coisa, né? Mas agora a safra de jovens, umas meninas aí que tu, olha, parece que não tem 16, 17 anos e estão aí.
2: O Cuca.
1: Com o maior talento, né? Não que eu faça 15 anos que eu não venho, né?
2: Mas não me envolvendo
1: com o festival.
2: Mas esse teu distanciamento aí, ele vai servir pra avaliar uma coisa que eu penso, mas que até pela tua especialização anterior, eu sempre fui um ouvinte de festival, ouvinte. Poucas vezes eu fui a festivais. Já fui mais saudosista, sabe? Daquela coisa assim, lá dos primórdios, os nossos gênios da música. E às vezes tu fica saudosista demais e tu acha que o que está sendo feito é inferior. Eu já não penso mais isso. Eu penso que os gênios, é que eles inventaram, eles foram os primeiros. Então, claro, não tem. É que nem eu digo, no rádio. Muita coisa que a gente faz e podem dizer assim, lá no tempo do Cândido Norberto, cara, aqueles caras têm um mérito gigantesco, que é o seguinte, eles faziam bem e eles inventaram o jeito de fazer. A gente pode fazer bem, mas a gente não inventa nada, a gente pega o método pronto, né, o Marcelo? E aí pode que ali adiante, olha, o bom era naquela época, realmente era muito bom, mas cara, o que se faz de coisa boa hoje? Vai nos shows dos nossos artistas de hoje, eles cantam músicas atuais ou deles, bem mais contemporâneas, eles não ficam. E o povo gosta. E canta junto.
3: Tem um processo que eu acho que existe nisso, que é muito legal, que aqui tem alguns festivais de intérpretes. Então, que tem intérprete mirim, que tem intérprete juvenil, e Candiota, por exemplo, era um manancial, assim, de grandes intérpretes, né, que surgiram, que tem muita gente que participou lá, que venceu lá também, e que participou e que hoje está cantando e está trabalhando, né? O caso da Maria Alice, a Maria Alice ganhou vários festivais desses de intérpretes, né? E hoje é uma cantora pronta, né? E super jovem, bacana, né? Como outras.
0: E já tá compondo também.
3: Sim, já tá fazendo canções, enfim, e isso é muito legal.
2: Então, quando iam os nossos representantes aqui do Rio Grande do Sul, no antigo The Voice Kids, praticamente todos eles tinham passado em CTG ou festivais mirins.
0: Sim, própria Maria.
2: Da mesma maneira que muita gente tem a música de igreja.
0: Sim.
2: Sabe, são nascedouros de artistas, sabe? No Brasil inteiro, alguns são da igreja, outros são, no nosso caso aqui, de festivais ou de igreja também.
3: Quem toca comigo no cantorio, Costa Lima, é oriundo da igreja. Foi a primeira regência dele de coral, assim, foi na igreja.
2: Os apresenta uma marca aí, como a gente costuma dizer quando
3: fazer uma música aqui, agorizada, essa me pede muito.
2: Então tá aí.
3: Que é a preferida aqui do meu amigo Marcelo Caminha.

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1: 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Ataque a tiros em cidade do centro de Israel deixam uma pessoa morta e 5 feridas neste domingo. Autoridades falam em terrorismo. 2 pessoas seguem internadas em estado grave após ônibus tombar na freeway em Glorinha na noite passada. Uma mulher de 69 anos morreu e ao todo 12 ficaram feridas. Apostador de Brasília acerta 6 dezenas da Mega Sena e fatura prêmio de 30 milhões de reais. Céu nublado em Porto Alegre agora faz 19 graus na capital. A chance de pancadas de chuva em todo o estado hoje. Na fronteira oeste e na região central, a previsão é de chuvas moderadas e fortes. Nas demais áreas, o sol ainda pode aparecer, alternando com períodos de maior nebulosidade. 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
2: Trânsito. Atenção na BR-290 em Eldorado do Sul, altura do quilômetro 121. Já no trecho de pista simples, segue atendimento a um acidente grave ocorrido no final da madrugada. Por enquanto, segundo a Polícia Rodoviária Federal, os veículos estão sendo removidos e o trânsito segue sendo desviado pelo acostamento. Com o trânsito, Guilherme Milman.
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1: Após aumento no número de acidentes nos últimos meses no trecho urbano da RS-118 em Viamão, na região metropolitana, a prefeitura do município definiu uma lista de 5 intervenções na sinalização viária, que serão feitas na área a partir da RS-040. As mudanças serão feitas apesar da administração da rodovia ser estadual. Um ofício já entregue ao governador Eduardo Leite com uma lista de pontos que terão adequação já foi feito. Segundo a prefeitura, a entrega do documento serviu mais como uma formalidade, visto que o próprio município deve iniciar os trabalhos a partir de amanhã. No ofício, constam 4 ajustes na sinalização do contorno do posto do comando rodoviário e do supermercado autódromo e um projeto específico para a rótula da rodovia com a Avenida José Garibaldi. Os gaúchos que incluírem o seu CPF na nota fiscal entre os dias 6 e 12 de junho terão mais chance de ganhar prêmios através do programa Nota Fiscal Gaúcha. Segundo o governo do estado, uma ação do Dia dos Namorados prevê que a modalidade Receita da Sorte distribua prêmios extras de R$1.000 ao longo desta semana. Também estão programadas 10 premiações diárias de R$1.000, totalizando 70 premiações especiais no período. Conforme o governo, a ação deseja aproveitar o aumento das compras durante a semana para incentivar a inclusão do CPF na nota e evitar a evasão fiscal. 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De Porto Alegre, Ian Tambara.
3: Giro do placar, Felice.
4: Final de semana de amistosos internacionais. O Brasil fechou a preparação com vitória ontem, 2-1 contra o Egito em Cleveland, com gols de Endrick e Bruno Guimarães. A notícia ruim, lesão de Wesley, lateral direito. A Argentina fez 2-0 em Honduras, com Messi no banco de reservas. A Bélgica goleou a Tunísia por 5-0 em Bruxelas. Os Estados Unidos foram derrotados em casa pela Alemanha por 2-1. A Inglaterra fez 1-0 na Nova Zelândia com gol de Harry Kane. Final de semana também de adversários do Brasil na fase de grupos em ação. Ontem, a Escócia fez 4-0 na Bolívia com todos os gols no primeiro tempo. E nesse domingo, destaque para Marrocos. Às 16h, enfrenta

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0: horas aí, pessoal. É o melhor programa do mundo.
1: Meu avô dizia, Marcelo Caminha, quando chegavam lá fora, lá no Capão do Capim, fazendo até essas coisas, de vez em quando tu tava assim, e daqui a pouco chegavam uns 3, 4 campeiros, ao meio-dia e 15. E aí a velha Aurora ia lá e botava uma mexida no feijão e coisa, e aí já vinha almoçar. E meu avô sempre dizia, quando entrava pra mesa, vamos chegando pra mesa porque aqui é casa que se passa bem. E era verdade, e era verdade. Então o Galpão da Gaúcha é casa que se passa bem.
0: Falar nisso, eu quero mandar um baita de um abraço aqui pra um grande amigo nosso.
1: Opa.
0: Um grande poeta do Rio Grande, que é. Eu disputo o horário de começar a escutar o programa com ele, mas ele me ganha sempre. Eu
2: tava pensando, né?
0: Meu querido amigo, nosso querido amigo, Heron Vaz Matos, lá de Bagé.
1: Foi a primeira mensagem que eu recebi hoje. Esse aí é, esse é cativo. Mandou 6:30.
0: Sabia que o Heron já tá almoçando essa hora, porque ele acorda às 3 da manhã e dorme às 4 da tarde e almoça às 8.
1: De vez em quando eu acordo em casa, olho no relógio, assim, hoje até foi, eu olho assim, 4:30, digo, não, dá pra dormir, eu durmo até às 5:45, né, no domingo. Às 4:30 da manhã ele já mandou a mensagem. Não, dos olhos d'água para um abraço do Heron Vaz Matos. Cara, que coisa, vem cá, tu recebeu uma mensagem do Heron Vaz Matos? Quem não sabe o que é isso, que aprenda o que é Heron Vaz Matos.
0: É, isso aí, né?
1: O Heron é um dos caras, assim, um dos grandes bastiões que a gente tem daquela...
2: É o nosso Merlin.
1: Sabe? E ativo, que eu gosto do Heron é a atividade, porque ele tem toda a experiência, a vida dele, assim, mas ele é guri, cara.
2: Sim.
1: Ele é guri, ele tá nas redes sociais, pelo menos ele utiliza a tecnologia pra compor, chegou lá, tá o computador dele cheio de coisa, e ele pensa em... Isso aí me fascina.
0: Poeta, violonista, bom gaiteiro, e Marco Araújo, um excelente contador de histórias. Tu chega na casa.

0: dele lá, certo. Tu escuta histórias.
1: Tanto é que o Thiago Lacerda vai a Bagé, não. Sempre lá.
2: Não, e eu, fui a Bagé, eu não conhecia o Heron. E marquei o encontro, preciso te conhecer. Só que eu não tive a oportunidade de conhecer o Telmo de Lima Freitas. Vocês vão ver que é o Heron, esse eu vou conhecer e quero conviver com ele muito tempo. Aí eu fui na casa dele. E eu tinha jogo internacional, ia jogar com o, Guarani, isso. Abertura do Campeonato Gaúcho de 2024. E aí eu cheguei. 2005, ano passado. Cheguei lá, digo, Heron, eu vou na tua casa e depois eu vou pro jogo. Tá. Rapaz, quase que eu me atrasei pro jogo. Eu cheguei lá, era mais ou menos umas 2:30, 3 horas da tarde.
1: Não conseguia
2: sair. E o jogo era cedo, era 7 horas da noite. Que cheguei batendo na marca lá no estádio, no estreio.
1: E olha o Marcelo que chegou lá pra visitar e ele não tava. O Marcelo achou que ele tinha se mudado. Já pensou, eu vou se mudar, né?
3: Não, eu tinha que ter mudado, eu não bati, não tinha ninguém. Tu acha que eu sou gente de me mudar, rapaz?
2: Heron Vaz Marques. A benção, eu sempre peço a benção. Pro Heron, eu peço a benção aqui. Sim. No programa e dou bom dia. Marcelo, essa música que tu tocasse antes ali na abertura, na volta do
3: comercial. Essa música foi feita em 2015, quando a RBS fez uma campanha no Jornal do Almoço. Era na semana Farroupilha, né? Os festejos de 2015. E foi uma campanha, o que precisa pra ser bom gaúcho, né? Uhum. Pra ser muito gaúcho tem que usar, fazer o quê? Aí o pessoal mandava as respostas, tinha assim, né? E aí no final tinha um vencedor, assim, do um sorteio, né? Do cara que melhor dissesse o que precisa pra ser um bom gaúcho, né? E aí eles encomendaram pro Dionísio Costa, que é o autor da letra, uma poesia. E na época nós estávamos produzindo um disco com violão também, Se Dança, que é um disco que eu lancei em 2016, nós estávamos em produção desse disco e o Dionísio fez várias músicas comigo nesse disco. E eu digo, Dionísio, não, aí ele me chamou de lá, Caminha, tu pode botar melodia porque eles querem que apresente ao vivo no Jornal do Almoço, o Pra Ser Muito Gaúcho. E nós fizemos a apresentação, tem no YouTube, tem, acho que até nos arquivos da RBS tem isso aí. A apresentação com o César Oliveira e o Rogério, o Joca Martins, vários cantores convidaram. E apresentamos essa, que é aí que tem um refrãozinho ali.
2: Mas o que me chamou a atenção no início, tem uma tocada meio Zé Mendes.
3: Tem, né? É isso aí.
2: O início da música, uma pegada meio Zé Mendes, assim, nós somos lá da Serra, lá da... Eu morei em Lages, quando eu era bem criança, e ali naquela época, no final dos anos 60, o Zé Mendes era o
3: historiador. Eu tenho muita influência do Zé Mendes, assim, foi das primeiras escutas minhas também, da infância, né? Então essa é a música, Pra Ser Muito Gaúcho.
2: Ser Muito Gaúcho. Luci Caminha, tu tá com o troféu já do festival aí, como
1: Estamos
2: é que é isso?
1: Com um protótipo aqui, o artista chama-se Feu Cardoso, ele é de São Leopoldo, e ele é muito simbólico também, porque esse troféu
2: chega mais pertinho aí, dá
1: muito simbólico, porque esse artista, ele fez essa obra toda a partir da resina retirada da lama da enchente.
2: Meu Deus.
1: E cada troféu vai ser pintado individualmente.
2: Ele tem um relevozinho aqui com terra, com
3: uma resina, né?
2: Com a resina.
1: Isso.
2: E esse relevo depois tá embaixo, ele é de acrílico, tá?
1: Isso.
2: Lá, Festival da Virada Depois das Águas. Muito.
1: Esse eu descobri esse
2: criativo
1: menino,
2: e simbólico, extremamente simbólico.
1: Muito,
2: simbólico.
1: Muito. É bem forte, assim, eu descobri porque eu vi uma exposição dele que ele fez com essa mesma técnica, resina retirada da lama, com rostos de pessoas que sofreram da enchente. E é muito forte, muito intenso.
2: 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Te interrompi com o comercial,
1: não.
2: Desculpa. Não, porque eu queria perguntar para vocês o seguinte, é uma comissão julgadora para todo o festival ou cada eliminatória, cada etapa tem uma comissão e depois tem uma para final?
1: Cada etapa tem uma comissão, já estão os grupos montados já e o pessoal já na expectativa das músicas para fazer as escutas e fazer, são triagens individuais. E aí depois na final também tem um outro grupo de jurados completamente diferente.
2: Tá, eu até
1: que a ideia é essa, é dar trabalho para bastante gente,
4: vou
1: né?
4: Exatamente, quer dizer, distribuição
1: projeto,
4: de renda,
1: pensamento,
4: né?
1: Coletivo.
2: Se o Jairo Reis ainda não deu, ele vai dar a relação ele costuma fazer isso, eu me baseio muito no Ronda dos Festivais, um abraço pro Jairão, ele vai dar o nome dos jurados. Eu até não, nesse momento não é necessário, mas tem jurado que é artista músico e ele pode participar de uma outra etapa? Só para ficar claro o regulamento.
1: Então, no regulamento a gente não colocou essa restrição, tá? Mas eu penso assim, ó, que... É.

0: vamos, é uma questão ética, né? Vamos que tu chegue lá na final e ganhe. Não. Foi jurado de uma etapa, eu acho meio esquisito. A gente não, quis colocar a restrição. Não,
1: mas... eu perguntei por isso, pelo seguinte, porque são 5 etapas, assim, daqui a pouco.
2: Ah, pô, no lançamento.
3: Fala, Margo. O Pedro vai apresentar um do em Canoas, eu acho que o Pedro apresenta, né?
0: Pedro e a Gabriela. Pedro Júnior e Gabriela Mendrada.
1: Júnior da Fontoura?
2: É.
1: Outro.
3: E ele
1: outro paisano que de vez em quando é, na porta aqui.
3: Ele chegou pra mim. Pois é, Marco, tu acha que eu posso botar uma música, mas eu vou apresentar em Canoas? Eu olhei pra ele assim, tu acha? E ele disse assim, não vou botar. Tá bom, tá certo. Eu acho legal, né? Porque ele vai participar da organização, né? Da apresentação, enfim. Mas é isso aí.
1: A viabilização, Cuca, desse festival com empresas que patrocinaram, com a Lei Rouanet, mas...
2: É, o projeto, ele teve uma seleção, né? Então, primeiro ele teve que passar pelo MINC. Então, o MINC autorizou a gente captar pela Lei Rouanet, e a Petrobras foi a nossa grande parceira. Petrobras que abraçou o projeto com exclusividade. Então, patrocínio 100% Petrobras. Chancela.
1: Mas sabe que a Petrobras tem uma coincidência, não vou dizer que é. Pô, a Petrobras, nesse festival, tem eliminatória em Canoas. Petrobras.
2: E ela ficou embaixo d'água ali também.
1: Não, e ficou embaixo d'água e ali do lado, tudo bem, tem Esteio do outro lado, mas tem a Sapucaia que também ali, bem pertinho da refinaria Alberto Pascoalini.
3: É interessante dizer que esse RS, o projeto o edital que eles propuseram, na verdade, tinha os patrocinadores que eram patrocinadores que também ligados ao governo brasileiro, né?
0: Sim, então, todas as estatais.
3: Todas as estatais participaram, estavam, né? Foram mais de 700 projetos, né?
0: Foram. E esse edital, ele abriu em final de 2024. E a gente escreveu o projeto nesse período, mas aí o edital foi tramitando, né? Fomos contemplados em janeiro de 2025. Aí na tramitação toda, agora que a gente vai conseguir executar.
1: Tô muito feliz.
0: Nós também.
1: Apresentando esse programa, lançando não, porque foi feito o lançamento no último dia 2. Mas tô muito feliz, assim, de estar apresentando pro público, pros autores que vão, a inscrição, que é curtinha,
0: até,
1: né?
0: Até dia 16 de junho.
1: 16 de junho, é. Né? O pessoal vai se entreter a partir de semana, vem com a Copa do Mundo. Atenção, autores. Atenção. Fica vendo o jogo aí, deixa no tempo passado e vai escrever.
0: Festival da Virada Depois das Águas.com.br.
1: E além disso, tem. Repetindo. Tu te inscreve pra eliminatória ou tu te inscreve pro festival como um todo? Pra cada eliminatória.
0: Não,
1: no
0: formulário tu escolhe a cidade e aí se tu é regional ou se tu é estadual. No formulário tu vai escolher a etapa que quer participar.
1: Uma coisa que eu nunca perguntei pra ninguém, eu imagino como seja, e agora eu e o ouvinte que talvez tenha dúvida. Como é que é essa questão do regional? É, o intérprete tem que residir em determinado local, ele tem que ter nascido, por exemplo, nosso querido Heron Vaz Matos, hein, o Marcelo, ele seria regional em Bagé.
0: Isso.
1: Porque ele reside lá.
0: É, mas aí não vai estar em nenhuma das regiões contempladas, ele seria, se ele for estadual. Se inscrever, ele vai se inscrever estadual.
1: Tá, mas e o Marcelo Caminha, que reside em Porto Alegre, mas é de Bagé?
0: Não, mas aí é onde reside, né?
1: Então, daí é Porto Alegre.
3: No caso, por exemplo, Lajeado. Lajeado tem Estrela, tem Encantado.
0: Nós colocamos as cidades ali.
3: E a gente colocou as cidades que
1: sim,
3: podem participar.
1: Claro, o local não é só da cidade, mas é residência.
0: É, a região ali. É, conflagrou. Aí todas as cidades que...
1: Conflagrou, ficou bacana lá na Moenda, né? Porque tem uma tropa de índio que foi morar lá em Santo Antônio e tal.
0: Impressionante, né?
1: Né?
0: Muito.
1: Ah, cidade espetacular pra morar, e o regional lá pega uns estrangeiros meio bom de música. Esses festivais é muito legal, isso eu gosto muito, porque tem cidades que acabam sendo polo de ser boa de morar, de ter qualidade de vida, né? E Santo Antônio tá mais ou menos assim, que coincide de ter muitos artistas que não são de lá, mas que estão morando lá.
0: Exatamente.
1: E aí acaba...
2: Então, Zé, o que eu digo é que a gente pretende que esse festival seja muito mais que um festival, que seja um movimento cultural, né, um grito de alerta à preservação ambiental, que tudo isso decorreu por décadas.

0: décadas e décadas que a natureza vem dando respostas, né? A falta de preservação do meio ambiente. Então esse é o grande mote do festival, para que a gente não tenha mais tragédias.
1: Isso, né? Por isso até, que é importante a gente dizer, a nossa preocupação com a contrapartida do festival, que exatamente vai ter uma palestra, uma oficina sobre o bioma do Pampa, junto com o Marcelo e o Felipe Schenkel, né?
2: Biólogo.
1: É. E uma formação de público, porque isso é importante pra gente. E há o espetáculo infantil, né? O espetáculo de contação de histórias, que passa por várias etapas, né? E se forma em cada cidade, a gente vai fazer uma formação de público.
3: Eu já tô curioso pela grande final no dia 22 de julho. Eu sou imediatista.
4: Vamos esperar,
3: assim,
4: ó. Vai ser
3: onde?
4: É nosso convidado.
3: Casa do Gaúcho.
4: Casa do Gaúcho,
3: no Parque Maurício Sirotsky Sobrinho, vai ser a grande final. Porto Alegre, é bom ter um festival. Eu até não sou assim, quer dizer, tem que ter sempre um festival. Eu acho que tem que ter festival em Porto Alegre. E depois, com o tempo, eu acho que a gente consolida a ideia de ter um festival aqui. Já se tentou, não se conseguiu, né, Cuca? Fazer um grande festival em Porto Alegre. Eu acho que isso aí tem que nascer meio que ao natural.
4: Estamos começando, né?
3: É claro. Não, eu acho que esse tipo de no momento ele é um festival desse ano, mas daqui a pouco ele vai continuar. O depois das águas é depois das águas no mundo.
0: Justamente o depois das águas é que a gente quer sempre alertar. E a consciência ambiental que a gente pretende transmitir através das músicas, das obras que virou ao palco. Por isso o tema de melhor tema ambiental é a segunda melhor premiação, né? Em dinheiro, justamente é para estimular que você faça mais obras nesse sentido, né? E que a cada ano a gente vai fazendo e alertando que é preciso ter consciência do nosso meio ambiente.
4: E também porque muitas obras foram criadas nesse período e estão suprimidas, né? Os artistas agora vão ter a oportunidade de inscrever as suas obras.
1: Exatamente, isso é importante.
3: E esse apelo ambiental, olha como ele muda também, ele vai se aprimorando. Eu me lembro que na Califórnia da Canção tinha o tema ecológico, na época era chamado, o melhor tema ecológico.
4: No Carijo tem.
3: E como é que é? A palavra ecológico, hoje em dia ninguém mais usa ecológico. Aliás, passamos e não lembramos. Na última sexta-feira, 5 de junho, Dia Internacional do Meio Ambiente. Anteontem. Dia Internacional do Meio Ambiente. Mas o que eu digo é que os conceitos, eles foram sendo aprimorados. Eu me lembro que teve a Califórnia da Canção, aquela que os serranos ganharam o tema ecológico, até a música não foi pro disco, que era o Capão de Mato. Depois foi título.
2: É mesmo, não foi pro disco, né?
3: Não foi pro disco, e depois foi título do disco deles, um shot maravilhoso, um tema espetacular. Só que o conceito era diferente, porque ali, por exemplo, é falado que do Capão de Mato ele tirou a madeira para fazer a casa, para fazer... Uma vez eu brinquei com o Edson, o doutor Edson. Edson, tua música aquela hoje em dia tu ia preso, naquela época tu ganhou o prêmio. Porque os conceitos mudaram
2: os conceitos,
3: Aí tu não pode chegar e dizer, não, olha só, essa música tá... Não, ela tava absolutamente certa, era o culto a uma região, a algo que tu vê nos campos aqui, e que fazia isso, ele dava sustento. Não tá falando em dizimar o capão, tu tá falando em o capão te dar o sustento. Então isso mudou hoje. Então eu tô muito curioso pelo ambientalismo dentro da música. Tô bem curioso, tô muito feliz mesmo. Repito, tá no nosso...
4: Mais uma vez, obrigado pelo espaço aqui. Importante para nós divulgar.
3: Vamos para as músicas aí, agora é tu, Marco, tá devendo agora.
2: Tô devendo, será? Poxa vida, fazendo uma maneira, até me acompanha aí.
3: O Marcelo voltou e fez a instrumental e mais duas, né? Que é contagem.

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1: Esse é Marco Araújo, esse é o Galpão da Gaúcha que vai chegando ao seu final, no seu arremate aqui. E agora eu vou pedir, ô Marcelo, tu que é o cara que eu costumo recitar, gostou do teu. Pega esse violão e vai derretendo ele, que eu vou dar os créditos do programa e agradecer todo mundo aqui. Começando com Cuca Pereira, que coisa boa que tu hoje não chegou pelo WhatsApp, tu chegou ao vivo aqui nesse galpão. Bom domingo pra ti, Cuca, sucesso aí com o nosso festival da virada das, depois das águas.
2: Muito obrigado, Zé. Baita espaço, baita divulgação. Como eu disse antes no início, o Galpão da Gaúcha é o nosso esteio, o torrão do Rio Grande da música gaúcha.
1: 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Lúcio Caminha, obrigado. Cuida bem dessa família. Eu sei que tu é que manobra com eles, é muito músico lá.
3: Dizem que eu sou a mãe de todos os músicos.
1: Tu é a mãe
3: músicos.
1: De todos, eu não tenho dúvida disso.
3: Esse é um projeto coletivo e por isso tanta gente aí contemplada. Mais uma vez, estamos muito felizes, muito obrigado pelo espaço, muito felizes com esse edital do Ministério da Cultura e a Petrobras que está nos patrocinando.
1: Marco Araújo, coisa boa que tu tá aqui com a gente, tá aqui com a gente, tá sempre com a gente.
4: Uma alegria pra mim estar aqui e poder divulgar esse sonho que foi... está se realizando agora de fazer o Festival da Virada. Isso é muito importante, é importante para a música do Rio Grande do Sul, principalmente essa dimensão do nativismo gaúcho é extremamente importante para nós. É
1: o que faz a gente viver. 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Senhor Marcelo Caminha, meu parceiro, vamos combinar um negócio?
5: Eu acho que já.
1: Tu voltar tá aqui, hora de volta voltar. Aqui imediatamente. Pode ser até semana que vem, se o Gurjo Teixeira tiver, eu prometo que vamos lançar nossa obra aqui.
5: Vai ser difícil tirar aquele de velho lá de Lavras do Sul, mas ele tem que vir pra cá.
1: Essa semana não podia, tu tivesse lá, tinha remate da clínica.
5: Isso, tivesse.
1: Mas venderam tudo, né?
5: Tudo. Ficou só.
1: Ficou só João Martinho, Lafayette, que trio, hein? Uma vez eu disse que eu gostava, eu fui fazer um discurso lá em Lavras do Sul, essa é muito boa. E não, era uma entrevista, um podcast lá do Clínica Remates. E eu disse, olha, eu fico muito feliz porque eu conheço eles há 30 anos quase, e é uma empresa familiar, e os três, que coisa boa, são os três irmãos e não brigo. Daí alguém gritou assim, não, eles não são irmãos, são primo, por isso que não brigaram.
5: Isso mesmo, são primo.
2: Tá ótimo.
1: Coisa boa, um abraço, palavrinha, um abraço pra todo esse nosso Rio Grande velho. Que ouve o nosso Galpão da Gaúcha pelas rádios também, Mampituba, Sombrio Santa Catarina, Diplomata de São Marcos, Guaramano de Guarani das Missões e Aminuano do Alegrete. Nossos amadrinhadores de hoje foram Augusto Silveira, Domingo Sávio, o
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Gauchada amiga, muito bom dia. Nós estamos chegando na programação da 99.5 FM da manhã deste domingo para mais um programa Raízes. E vamos ficar juntos até o meio-dia. E vamos começar o nosso programa com boa música. Dali

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0: Você está acompanhando o Tio Bira através da Mampituba, emissora oficial da música gaúcha. Agora são 10h06, 10h06, a temperatura aqui em Sombrio neste momento é de 17 graus.
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0: Olha, você participa comigo aqui pelo WhatsApp 3533-2000. 3533-2000. E por aqui a bailanta não.

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Agora são 10h24, 10h24. Você está acompanhando aqui pela Mampituba mais um programa Raízes com o Tio Bira. Domingo, manhã do dia 7 de junho do ano de 2026, 17 graus a temperatura aqui no centro de Sombrio. O programa Raízes sempre traz o melhor da música gaúcha, sempre proseando com a gauchada da cidade, do interior, do sul catarinense e norte e nordeste do Rio Grande e Planalto Serrano de Santa Catarina e Rio Grande do Sul. 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

0: 10:26, agora 10:26, eu vou conversar com meu amigo Márcio lá, deixa eu falar com ele aqui um pouquinho. 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
0: 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Aliás, quero mandar um abraço para ele, para sua esposa, para toda a sua família que nos ouve na manhã deste domingo. E o ouvinte começa a interagir comigo por aqui. Vamos ver quem está nos mandando mensagem. Bom dia, aqui é o Jardel Kasmierski. Não sei se está correta a pronúncia, né? Eu sou do Jardim Elizabeth em Isara e gostaria que você rodasse uma música dos Tiranos, Rodeio da Saudade. Muito obrigado, se eu for atendido, tio Bira. Um abraço para você também, Jardel. Olha, toca uma música aí da programação, nós estamos no Balneário Gaivota, curtindo a programação. Manda um abraço aí para minha filha Alice Salles. Um abração para ela então, né? É o Alex Salles que nos manda a mensagem por aqui. Vamos ver quem mais mandando mensagem para o tio Bira.
2: Bom dia, é a Cléber do Balneário Gaivota.

0: Vota. Village Dunas, tô ligada. Tô ligada. Oh, pediu uma música aí, uma música bem bonita aí pra mim e pro meu esposo Silvio, que tem em casa. Dia nublado, mas faz parte. Um abraço. Bom programa pra você.
1: Ok, um bom domingo pra você também, toda a sua família. E a bailanta do Tio Bira.

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7: Olha a hora, são 10h44, 10h44, 18 graus a temperatura. Estamos aqui nessa manhã de tempo chuvoso, mandando um abraço a todos que nos ouvem na cidade, no interior, nos ranchos e galpões, mandando o nosso bom dia, mas bom dia mesmo, porque hoje é domingo.
8: Esse amargo é seiva pura, meu irmão. Me dá um cima.
7: Estamos homenageando aqui os caminhoneiros, todos aqueles que circulam pelo sul de Santa Catarina e norte do Rio Grande do Sul. E todos aqueles que nos ouvem, né? Através também aí do nosso WhatsApp. Nosso WhatsApp, que é www.mampitubafm.com, ou pode ligar direto aí no WhatsApp, é o 3533-2000.

Sou Maria de Lourdes. Se possível, roda Deus Gaúcho com Grupo Rodeio, ok? Valeu, um abraço, um ótimo domingo e até mais. Tchau, tchau, tio Bira. Nosso abraço aqui vai também para o meu amigo Lourenço, rei dos relógios, lá em Criciúma, no bairro Próspera. Um abraço pro meu amigo Marcon da Cromocil. Publicou umas fotos aí com uma moto muito bonita, circulando, viajando. Um abraço para ele, uma boa viagem.

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0: 18 graus a temperatura aqui no centro de Sombrio. A hora são 10:59. Olha a hora, 10:59. 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E o ouvinte participa.
1: Bom dia, tio Bira. É o Matheus de Criciúma. Estamos aqui escutando a Rádio Mampituba, fazendo um churrasco bueno. Toca pra nós aí a música Trancão do Livramento, dos Quatro Galderi.
2: Valeu, bom dia, bom domingo.
0: Bom dia, um bom churrasco pra vocês, um bom domingo. E a bailanta do Tio Bira não para.
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0: Hora, olha, hora, são 11:15, 11:15. 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

0: mandar um abraço pro nosso amigo Cláudio, lá na churrascaria Tio João, na Vila Nova, em Içara. 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E por aqui, a bailanta não para.
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5: Olha a hora, gente, olha a hora, são 11:39, 11:39. 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

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Um abraço lá para Angélica, o Alexandre, o Pardal, Conde, o Marcelo, o Ian, a Jamile, a Jadina, todo o pessoal lá da Farmácia Pardal que nos ouve, não é? Um abraço especial para o Pardal e também para o Alexandre.

0: nosso amigo Alex Minoso, do Balneário Gaivota, também está acompanhando o programa do Tio Bira, né? Então, um abração, muito obrigado pela audiência, um abraço para todos vocês aí do Balneário Gaivota. E a bailanta não para.
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Olha a hora, gente, são 11:53, 11:53. Muito obrigado pela audiência de todos, um abraço, um bom almoço, um feliz final de semana e domingo que vem estamos aqui, querendo Deus, novamente para mais um programa Raiz. Vem aí o Valdeci com o seu churrasqueando com a música nativa. Um abração a todos.

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0: Buenas tardes, Santa Catarina, buenas tardes, Rio Grande do Sul. Estamos começando mais um programa Valdeci Santos, churrasqueando com a música da TV. Como diz a Sagrada Escritura, eu penso e não me engano, vocês mulheres são aquelas em que o soberano, na sua presta divina, resolveu fazer a China da costela do paisano. E agora convido as prendas, prendinhas, porque o churrasco já deve estar pronto. Nós temos começando mais ou menos assim. 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Gente, com isso nós vamos começar, né? Vamos de música para não parar, né? Vamos pregar ali fogo e sair debaixo, né? Amigo Caminhoneiro, a música do nosso saudoso Bento Maio, homenageando o caminhoneiro que transporta o progresso do nosso Brasil, depois Costume do Meu Pago, com Ernesto Nunes, e voltamos daqui a pouco.
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Vamos de música porque parar não dá. Vamos música porque parar não dá. Deixa eu ver. Aneli de Praia Grande, Roda de Chimarrão com Oswaldir e Carlos Magrão, Samuel e sua prenda, olha só os mateadores. Bombacha e Vaneira. E vamos que vamos para voltar daqui a pouco, né?

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0: É isso, nós temos de volta e vamos que vamos, não podemos parar, é claro que não. Vamos que vamos para ver o que dá, né? Vamos ver aqui, deixa eu ver aqui. É, deu probleminha aqui no equipamento, eu tô ajeitando para ver o que dá. Vamos ver.
1: Bom dia, toca aí pra nós aí, Bombacha, Lídia e Vaneira dos Maquiadores. Tamo eu e a esposa aqui jogando um carteado, mas não tá fácil, a nega véia lisa que é o sabonete.
0: Tá bom, vamos que vamos. A Emília do Touro pediu pra você, Julião. Juliano, voltamos daqui a pouco.
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1: É isso aí, nós estamos de volta e vamos que vamos. 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E nós vamos de música, não podemos parar de jeito nenhum. Deixa eu ver aqui, Beto do Balneário Gaivota, Os Monarcas Tirando Chapéu para Deus, Jairo de Santa Rosa, Ernesto Nunes Casa de Praia, Luísa do Cocal, Rui Biriba, Mate e Mel, Maria de Fátima, Mano Lima, é lá de Criciúma, Mano Lima, Coração Pisado. Gente, vamos que vamos? Então vamos e voltamos daqui a pouco, é claro.

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5: É isso aí, nós temos de volta e vamos que vamos, não podemos parar, é claro que não. Deixa eu ver aqui, o Vilmar. É, o Vilmar e a Vera de Balneário Gaivota, Balance. É, bailando a vaneira com o Grupo Rebem. Aqui, deixa eu ver aqui, Arildo e Nega de Santa Rosa do Sul, Acordes para uma Morena com estampa nativa, Pedro do Trevo, São João do Sul, é, Vaneirinha do Adeus com os Mirins, Lídia de Cocal do Sul, Marca Gaúcha Porca Véia, Maria de Lourdes, Dom Pedro de Alcântara, Balanço do Bugio Porca Véia. Gente, voltamos daqui a pouco. Reforçado.
6: Podia faltar um bugio, meu companheiro.

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7: É isso aí, nós estamos de volta e vamos que vamos, não esquecendo, em Balneário.

0: 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Olha, gente, agora nós vamos de música, porque parar a gente não pode. É para ver como é que nós estamos por aqui. Deixa eu ver. Aqui. Opa, que não deu, mas deu aqui.
1: Buenas, filhão da Cileia, que tal? É um piolo aqui em Treviso. O que vou dizer é o seguinte: eu gostaria de ouvir aí, se for possível, aí, os serranos, Estampa do Rio Grande. Quero oferecer pro pessoal que tá na escuta aí, lá em Bom Jardim da Serra, nosso amigo Zé Valente, aqui em Treviso, os amigos todos aqui, o Jair da Silva aqui na Volta Redonda.
0: E vamos que vamos.
1: Eu, Galo, venho um forte abraço.
0: Bom demais, vamos que vamos, né? Deixa eu ver se eu tenho mais aqui. É pra ter.

0: Boa tarde.
1: Desse tanto, é isso, né? O senhor é que morava lá em Gravataí, eu sou a Clésia.
2: Eu morava em... Em Cachoeirinha eu morava.
1: Moro aqui no Vilage Dunas, vai fazer um ano, mas eu era de Gravataí.
2: Que
1: acho
2: bom.
1: Que é o senhor que morava pra lá, né?
2: Tá certo.
1: Tô ligada.
2: É, eu morava em Cachoeirinha.
1: Com a vaneirinha do amor.
2: Isso, tô rodando pra ti.
1: Um abraço, uma boa tarde pro senhor.
2: Valeu, aquele abraço.
1: Obrigado, meu esposo Silvio.
2: Tá bom, aquele abraço boa pra vocês. Silvio de Torres, dos Serranos, dançando um shot. A Cléusia, lá da Vilage Dunas, né? Vaneirinha do Amor, vai agora, então. Eu morava lá em Cachoeirinha. Maria do Arroio do Silva pediu os olhos da menina com Wilson Paim. E o Piurra do Treviso, os Serranos, Tampa, do Rio Grande, voltamos.

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0: pelas
1: Boa estradas. Tarde, meu amigo Valdeci, grande comunicador do sul do Brasil. Valdeci, se tu puderes colocar, eu ia ficar, me agradecer muito, colocar a música do Leonardo, o Homem do Pala Branco. Eu acho um clássico da música gaúcha, a música tradicionalista. E estamos escutando aqui, fazendo uma galinha ensopada, da caipira com massa e polenta. Até mais, meu amigo. Um abração. Tudo de bom para você e sua família.
2: Valeu, aquele abraço. Maravilha, maravilha, né? É, tá aí. É o Eliezer Aguiar do Posto Aguiar e Delta Print. Leonardo, o Homem do Pala Branco.

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isso aí, vamos que vamos, e não podemos parar de jeito nenhum. É, vamos lá, olha só, José Bauer da Cunha, de Balneário Gaivota, Talagaço, A Razão e o Amor, vai pro Moa, o Moacir, Gauchinho, Chiquita e Bordonei, Atire a Chave, a Marta de Jaguaruna, Os Nativos, Jeitinho de Amar, voltamos daqui a pouco.

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1: É isso aí, nós temos de volta, né? Temos de volta e não esqueça, né? 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

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E como aqui a música não para, e estamos chegando ao final, 15 minutos antes, mas vai rodar a música ainda um pouco, vai ficar uns 10 minutos final, porque hoje tem futebol, né? Juraci da Glorinha pediu, Os Farrapos Chiquitas, Zeli de Torres pediu os Mateus, Mate de Saudade com Zezinho os Mirins, a Malvina e o Maneca do Jardim Ultramar, Balneário Gaivota, Garoto de Ouro, Bola de Papel, Josiel e Rose de Sombrio pediram canção para você, os Mirins. E com a proteção do patrão lá de Ribe, nossa prenda celeste, só me resta dizer, buenas tardes, Santa Catarina. Buenas tardes, Rio Grande do Sul, um beijo no coração, fui, fique com Deus. Até domingo que vem, se Deus quiser, pontualmente ao meio-dia, fui!

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Pituba é domingão de semifinal no Campeonato Sombrense 2026. Reta final do maior campeonato amador de Santa Catarina. Vamos conhecer na tarde deste domingo os finalistas da primeira divisão 2026. E a Mampituba FM com certeza vai contar para você um dos jogos mais esperados do ano aqui no Campeonato Sombrense, entre duas fortes equipes das antigas e Jaguarari. Estarão frente a frente em seguida para você aqui no gramado do estádio Antônio José Luquina, no bairro Januário, em Sombrio, e a Mampituba FM vai levar para você um

lado do estádio Antônio José Luquina, para você levar um show de cobertura, um show de informação, de imagens, seja no áudio, no rádio, seja no YouTube, nosso canal no YouTube. Já te inscreve no canal, ativa o sininho, deixa o teu like, o teu comentário, o teu palpite, hein? Quem vai pra final? O das antigas? Cadê a torcida do das antigas? Ou então o Jaguarari, hein? Alô, galera do Jaguarari. O pessoal vai comentando e claro, né? Você vai acompanhar com certeza um grande jogo, um dos melhores jogos do campeonato sombrio 2026, eu tenho certeza absoluta disso. Meus amigos, é o futebol da Mampitu abrindo os trabalhos na tarde desse domingo. Obrigado pela sua companhia, pela sua audiência. Vamos juntos levar para você um show de cobertura desse grande jogo, a penúltima transmissão da primeira divisão 2026 do Campeonato Sombrense. Depois de hoje, somente a final, a grande final, dia 21, e com certeza estaremos juntos nessa. A todos vocês que estão aqui no estádio, obrigado pela sua companhia. Vocês que estão vindo para cá no carro, na sintonia da 99.5 FM, obrigado pela sua parceria, obrigado pela sua audiência. Vamos juntos levar para você o melhor conteúdo, a melhor cobertura do Rádio Esportivo Sombrense, líder absoluto na audiência. Quando o assunto é esporte aqui no município de Sombrio, é o futebol da Mampitu abrindo os trabalhos e desejando a você uma ótima tarde. Obrigado pela sua companhia, obrigado pela sua audiência. Vamos juntos, desejando a todos um bom futebol, uma boa semifinal e claro, né, para você que está conosco, obrigado pela sua audiência. Fique conosco, porque está no ar a partir de agora o futebol da

0: 7h56, estamos abrindo a nossa jornada esportiva, direto aqui do estádio Antônio José Luquina, na tarde nublada de domingo, dia nublado como um todo, temperatura tá baixando, hein? Tivemos que puxar da Japona por aqui, temperatura em 18 graus nesse momento. 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Joel está no gramado do estádio Antônio José Luquina para trazer de imediato a escalação do mandante, a escalação do das antigas para essa semifinal. Alô, Dela!
1: Boa tarde, Felipe! Boa tarde, Rochinha, a toda a equipe da Mampituba. O das antigas vai no gol, o Ellerson, número 1, 2, João Manuel, 3, Kikoli, 4, Jeremias, 5, Batata, 18, Alano, 8, Bonifácio, 11, Nicolas, 10, Xarope,

0: xarope, o juizinho marcou dele lá.
1: É, o árbitro já tá em cima do lance, né? A primeira falta do jogo é em cima do jogador do das antigas.
0: Falta a ser cobrada ali pelo camisa número 8, Bonifácio, já cobrou, fez inversão lá no lado direito, onde está colocado o seu companheiro, recua mais atrás ali, onde está colocado o Kikole, domina de perna esquerda, ele abre aqui atrás, onde está colocado o último homem do das antigas, vai avançando o time de azul e branco, o time do das antigas, o camisa número 4 por ali é o Jeremias, que deu o passe errado, voltou, conseguiu corrigir, tem a marcação ali do Juan, olha, por detalhe, não se atrapalhou todo aí o Jeremias, hein, Delá?
1: É um erro do número 4, Jeremias das antigas, quase entrega a bola na frente do gol, mas ainda recuperou a bola, foi pra fora, lateral, e a bola já tá em andamento.
0: Já foi cobrada, a bola volta novamente com o xarope, ele faz o giro, atravessa a bola aqui no meio do gramado, a bola vai sobrar lá no outro lado, está colocado o Alano domina, ainda ele vai levando, o Eric a cabeça, olhou pra área, segurou, botou mais atrás, ali está colocado o Batata, Alano, voltou novamente com ele, tocou o pé em cima da bola, botou mais atrás para Batata de novo, vem aqui onde está colocado no círculo central, camisa número 8, domina por aqui o Bonifácio, faz o giro aqui para João Manuel, abriu, tem espaço, olhou pra área, tocou curtinho ali para o seu companheiro, dominou por ali, é o xarope, botou mais à frente, a bola vai chegar tranquilamente para o goleiro Felipe, acionado pela vez primeira e sai com tranquilidade, é o futebol da Mampituba, 99.5, é a semifinal aqui no estádio Antônio José Luquina, entre das antigas e Jaguarari, 0-0 o placar, são os primeiros movimentos para você, 2:20, você ligado na 99.5, é a Mampituba, vem o time do Jaguarari, a bola enfiada por lá, sai do gol, goleiro Ellerson, é só dele a bola, está jogando com o seu companheiro, ali atrás tem espaço, João Manuel recebe, João Manuel domina, tem espaço aqui pela ponta esquerda, na linha divisória do gramado, ele vai atravessando, botou mais à frente ali para o seu companheiro, voltou novamente por ali, era o Nicolas, ganharam o Leitão, aí a bola subiu e desceu, a bola volta novamente ali com o time do Jaguarari, perde a bola, recupera, boa bola lá na ponta direita, se pegar, um abraço, pegou, dominou, tem a marcação em cima dele, domina por lá o Alano vai levando, camisa número 18, botou mais à frente, levantou, cruzou, maneira estranha ali, mandou pro potreiro, escanteio, o Colombo tava por lá, cruzou pela vez última lá, escanteio isso dela.
1: É, escanteio, o Colombo, camisa número 7 das antigas, chutou na grande área, o zagueiro tirou pra fora, escanteio, o jogo tá parado, tem jogador de azul do das antigas no chão, o jogo
2: acho
1: tá parado,
2: é o Alano,
1: por
2: né?
1: enquanto.
2: Me parece ser o Alano, no lance ele acabou sentindo.
0: É, o Alano tá por lá, tá caído o gramado, jogo parado, um abraço aqui pro Simone, só esperando a bola rolar, já tá rolando, um abraço, Canide também por aqui, o Vânio Carrador, um abraço também, a Marne Costa também ligada com a gente na Araranguá, um abraço, e também aqui o pessoal participando aqui no nosso chat do YouTube, o pessoal assistindo e vai comentando, escanteio pro das antigas, cobrou de maneira errada ali, baixo, rasteiro, facilitou a vida, Regis sai jogando para o time do Jaguarari, tentou botar no Cândido, a bola não chegou até ele, voltou novamente, bola pegou no juiz, hein? Pegou na batata da perna, não vale, né, Rocha? Aí tem que dar bola ao chão, né?
2: Exatamente, agora ele pega a bola e vai devolver o time que tava com a posse da bola, né?
0: 5 minutos vai fechar o relógio, daqui a pouco os primeiros movimentos para você aqui no estádio Antônio José Luquina, é a primeira divisão, é semifinal, só um dessas equipes estará na grande final dia 21 e a Mampituba é certa que vai estar lá junto contando essa grande final, domina por aqui o time do das antigas, volta ali onde está colocado o Batata dominou, botou mais à frente, voltou para ele, o time do das antigas tenta sair na frente lá, não tem impedimento, Nescau foi na linha de fundo, ameaçou cruzar, cruzou, facilita a vida da defesa, faça o perigo por lá, o defensor do time do Jaguarari, quem afastou por lá foi o camisa número 20, é isso? Afastou
1: por é lateral pro time das antigas.
0: A lateral já cobrada, a bola foi lá no campo de ataque pelo lado direito. A bola foi lá, está colocado o Cândido dominou, veio na contramão, agora sim no jeito certo, botou mais à frente, a bola saiu, acabou o gramado, saiu com bola e tudo e não vale nada, arremesso lateral para o das antigas fazer a cobrança. 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Alô amigos, você ligado aqui no futebol da Mampituba, obrigado pela sua audiência, a grande audiência, 5:30 do primeiro tempo, tá só começando, é um jogaço pra você que a gente tá aqui contando, levando essas emoções do Campeonato Sombrense pra você, amigo ouvinte, pra você, amigo telespectador que nos acompanha na sua TV.

0: na sua casa, no seu computador, no seu celular, seja onde for, obrigado pela sua audiência. Volta o time das antigas, está jogando, faz inversão, a bola foi enfiada ali pro goleiro Felipe, é só dele a bola, acompanha por lá o Regis, e o goleiro Felipe domina toda a situação. É o futebol da Mampituba, contando para você as emoções da semifinal do Campeonato Sombriense para Prime Form, excelência em forros e acabamentos de PVC, saiba mais em primeform.com.br. A bola vai chegar lá, está colocado o Ederson, não chega até ele, chega até os pés do Jeremias, está jogando o time do das antigas, o campo de defesa 0-0 o placar, a bola volta novamente ali para o Xarope, Xarope domina, bota mais atrás ali para o seu companheiro, perdeu, o time do Jaguarari vem chegando com o Cândido lá pro lado esquerdo, dominou, botou no meio ali, onde está colocado o seu companheiro que é o Juan, dominou, abriu aqui no lado direito, onde está colocado o Leozinho. Leozinho passou, botou mais à frente ali no carrinho, recupera a posse de bola o time do das antigas, sai jogando um passe errado agora, a bola saiu, arremesso lateral, é posse bola para o das antigas, é isso Delan?
1: É, o lateral das antigas, mas é um número muito grande de passes errados, né? As duas equipes estão errando feio, muito, um número muito feio de passes errados.
0: O sinal marca 13:15 da tarde. Como é que está o ambiental aí do pessoal na arquibancada aqui atrás, aqui ao lado da cabine, hein Delan?
1: Ah, tem bastante gente. Tem uma torcida aqui, mas não se sabe pra quem tá torcendo, né? Não se sabe quem é a torcida, se é das antigas ou do Jaguarari.
0: Mas tem bastante gente, sim. É, exatamente, né? Arremesso lateral, João Manuel cobrou, botou mais à frente, chega por ali rasgando, de qualquer maneira o Juan, tem falta. Falta do Xarope em cima de alguém do Jaguarari, ali o camisa número 20, o Bernardo, parou. Tá caindo no gramado, cobraram rápido, não valeu, vai voltar, hein?
1: Parou, o árbitro tem jogador no chão, ele resolveu a voltar.
0: Agora sim, já cobrado, lá pro lado esquerdo, vai levando o Vini dominando, deixou pro Cândido, Vini vai avançando pro lado esquerdo, o time do Jaguarari, ainda Vini dominou, pedalou, entrou na área, dominou, ameaçou o arremate, fecharam a porta para ele, demorou um pouquinho, das antigas, recupera a bola, vai chegando, tem jogo, ia dizer que tem jogo parado, escutei um apito por aí, tem um apito aí ao redor. Tá em jogo a bola, vai chegando o time do das antigas, tem arremesso lateral por lá, mandou pra fora o Léo Bittencourt, arremesso, não, mas desviou por último no jogador das antigas, é arremesso para o time do Jaguarari fazer a cobrança, está se colocando lá o Vini, ele mesmo que vai cobrar o arremesso lateral no campo de defesa pelo lado esquerdo, já está em jogo, botou lá na cabeça, Batata interceptou, a bola voltou novamente ali pro das antigas, pelo círculo central, tenta organizar, tranquilizar a jogada, João Manuel recuou mais atrás ali para Jeremias dominou, cabeça erguida, vai levando, abre novamente aqui para João Manuel, já no campo de ataque, ainda João Manuel vai levando, ergueu a cabeça, ameaçou chutar, cruzar, não deu, tocou curtinho aqui, onde está colocado o Xarope, Xarope vai levando, ainda Xarope dominou, botou mais à frente ali, tenta sair jogando, deu um passe errado, recupera o time do Jaguarari, dominou por ali, camisa número 8, que é o Juan. A bola volta novamente ali para o time das antigas, Xarope dominou aqui pela ponta esquerda, ainda ele tem a marcação em cima dele, chega antes por ali o defensor do time do Jaguarari, que era o Leozinho, manda para fora e arremesso lateral para o time do das antigas fazer a cobrança. Como é que estão os professores aí na casa mata, hein, Dela?
1: Tudo tranquilo, o mais entusiasmado aqui é o Rodrigo Fumaça, o técnico das antigas, tá chamando bastante a atenção dos seus jogadores.
0: É, tá ele, Luciano Mancho por aqui, né? Do outro lado também tá o Testa e tá todo agorizado ali do Jaguarari, o Éder, né? O Paulinho ali, né? Isso aí, todo mundo ali. Testa, né? Todo mundo por ali. E o time do das antigas no ataque, dominando a bola com Batata. Batata dominou, botou mais atrás ali para o Guicoli. Guicoli levantou, demorou ali um pouquinho, a bola cabeçada aconteceu ali pra fora, afastando o perigo, era o Leozinho, volta a posse de bola ali para o time do Jaguarari, domina por ali o camisa número 8, vai levantando, levantou pro campo de ataque, chega na cobertura por ali, manda pra fora, é arremesso lateral para o time do Jaguarari, é isso, né, Dela?
1: É, exatamente, lateral pro time de roxo, Jaguarari.
0: Tá ali o Leozinho, camisa número 2. Ele colocou a bola em jogo novamente, botou mais à frente ali para o seu companheiro, domina, volta novamente das antigas, domina Xarope, recupera, bota mais à frente, deu nos pés o adversário, mandou para fora do estádio, inclusive, é arremesso lateral para o Jaguarari fazer a cobrança. 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

0: Daqui a pouco o Rochinha já analisa os primeiros minutos. Vamos batendo aí daqui a pouco. 10 minutos, 11 já do primeiro tempo. Assim que o jogo parar, o Rochinha dá o seu pitaco aí desses primeiros movimentos. O das antigas vem chegando, dominando a bola ali, onde está colocado o Colombo. Colombo dominou, abriu lá para o Nescau. Aliás, é o camisa número 11, Nicolas. Nicolas arriscou de fora da área. O goleiro Felipe pegou. Rochinha, qual é do jogo até aqui? Já passamos os 11 minutos.
1: Um jogo bem movimentado, bem interessante, né, Felipe? Mas duas equipes errando bastante passe, principalmente a equipe do Jaguarari, tendo bastante dificuldade. Parece que a bola até tá quente, né? Parece que os jogadores estão querendo meio que se livrar da bola. A gente sabe que os primeiros minutos aí é momento de mais tensão, estudar também a equipe adversária. A equipe das antigas consegue até ter mais a posse de bola, consegue envolver o time adversário, porém, quando chega essa bola no ataque, o Nescau não tá conseguindo segurar essa bola, né? Ele não consegue fazer o pivô ali, segurar a bola para quem tá passando nas alas. É isso que tem que mudar talvez das antigas, o Nescau conseguir segurar um pouco mais para quem vem pelas pontas, que é o Colombo e o próprio Bonifácio, que também faz isso, né? E o Nicolas. Então o Nescau segurar um pouco mais essa bola, ou talvez inverter com outro jogador, o Nescau, que faz essa função aí de centroavante.
0: Olha lá o time do Jaguarari chegando com o Cândido, dominou lá pela ponta esquerda, ainda ele tem a marcação em cima dele, pedalou, puxou pro meio ali, ainda ele vem na contramão, ainda Cândido com a bola, vem chegando o time do Jaguarari, dominando, ameaçou de fora da área, o chute, o goleiro Ederson pega, era o Christian que arrematou de fora da área, e o goleiro Ederson seguramente pegou de lá.
2: O camisa número 9, Christian, tentou de perna direita, chutou fraco para boa defesa do goleiro Wellerson das antigas. Olha o lance.
0: Olha lá o time do das antigas chegando, vai marcar o gol, atenção, atirou, pegou o goleiro Felipe, salva em cima da linha o jogador do Jaguarari, que é o Léo Bittencourt. Grande jogada, melhor chance do jogo, e por detalhe o das antigas não abre placar. Méritos a dois grandes nomes, o Felipe, que no primeiro momento defendeu, amorteceu a jogada, e depois Léo Bittencourt, que mandou pra fora dela.
2: Não tinha impedimento, eles reclamaram, mas perde o gol do das antigas, tá na frente do gol. Uma boa defesa do goleiro Felipe, escanteio, e lá tá o camisa número 8 da equipe de azul, o Bonifácio.
0: Foi uma bela chegada do Colombo ali e foi arrojado. Daqui a pouco o Rochinha fala sobre esse lance aí. Méritos ao goleiro também, goleiro Felipe. Agora vamos ao escanteio, levantou no segundo pau de cabeça, passa por todo mundo, é novo escanteio. Novo escanteio por das antigas. O árbitro tá reclamando ali, brabo, o Claudir Hertz, mas o escanteio tá marcado. O Nicolas está lá para a cobrança, agora é do outro lado, é novo escanteio, a pressão agora é das antigas. 15, vai fechar 14 agora, minutos, 14 minutos, primeiro tempo, 0-0 placar, escanteio das antigas, levantou, passa lá em cima, vai lá em cima, o goleiro Felipe dá um tapa para fora da área, volta, recupera aqui o time das antigas, Bernardo bota mais à frente, aqui onde está colocado o Ramon Reis dominou. Não tem impedimento, sai do gol, goleiro. Opa, deu um lance agora. Goleiro Felipe saiu, goleiro, camisa número 7 das antigas, o Colombo está caindo no gramado. A gente vai acompanhar o replay aqui, o pessoal que está no YouTube. Ver o que deu esse lance, mas
2: a falta foi em cima do Colombo, hein? A falta foi em cima do Colombo, camisa número 7. Dos das antigas, estão reclamando bastante. O Rez reclamou, disse que não foi nada. E o árbitro pediu para todo mundo se afastar dele. Ele só parou o jogo tá parado.
0: Foi o choque entre o Regis e o Colombo, né?
1: Exatamente, o Colombo vai encontra o Regis segura o corpo, o Regis também é um jogador experiente, né? E parece que teve esse encontro entre os dois. Pênalti, na minha opinião, não foi.
0: Agora o Regis tá indo para cima lá do Colombo, muito bate-boca. Jogo parado.
1: Do Nicole.
0: Hein?
1: É o Guicoli, né? Acho que é o capitão. É o capitão, foi lá tirar satisfação, né?
2: Na verdade, no lance não se viu falta nenhuma, né? E o pessoal reclamou, inclusive o Rezes, que parecia ter feito a falta, reclamou bastante.
0: Já tá em jogo, a bola dominada lá com o time do Jaguarari. domina ali pelo meio, faz inversão de jogo aqui, onde está colocado o Leozinho. Leozinho dominou no meio de um, de dois, dominou, botou mais à frente ali pelo círculo central, o time do Jaguarari dominando a bola com Juan. Juan abriu lá onde está colocado o camisa número 5, Henrique Lumer, experiente. Henrique voltou novamente para Juan, bola prensada ali, recupera o time do Das Antigas, vai lá o Colombo dominando lá pro lado direito.

0: Botou velocidade, a marcação em cima dele. Ainda Colombo foi na linha de fundo, ameaçou cruzar, segurou, puxou pro meio, chutou! Tentou chutar direto pro gol, mas de perna esquerda mandou longe, não cruzou, não chutou. Olha, boa jogada, mas na hora de finalizar não foi tão bom assim, Deila.
1: E que jogada que fez o Colombo, hein? Ele driblou o lateral, de perna esquerda chutou forte, mas chutou pra fora. É tiro de meta para o goleiro do Jaguarari, Felipe.
2: Colombo, que é um dos artilheiros da competição, né, Felipe? Tá muito bem nessa competição e fez mais um grande lance. As duas grandes oportunidades, duas das antigas, foi com ele.
0: Esse é o futebol da Mampituba, bola dominada ali com o Cândido botou de três dedos mais à frente lá pro seu companheiro, chega na cobertura por lá o Guicola e manda para fora, arremesso lateral para o time do Jaguarari fazer a cobrança do alicerce ao acabamento, tudo para a sua construção em seu lugar lá, Jussu, materiais e construção também conosco, arremesso lateral já cobrado, a posse de bola volta a ser do time do Jaguarari, bom público, hein? Bom público aqui no estádio Antônio Luquina, muita gente, muitos carros também aqui no estacionamento, gurizada aí com certeza, muitos ligados aqui na 99.
2: E isso que divide o público hoje, né, Felipe? Pessoal que vem pra ver o bom futebol, né? Não torcedor das antigas, nem do Jaguarari, do Guarani e do Motivação. Pessoal que vai pra assistir, né? Querendo não dividiu, temos duas semifinais no mesmo dia, então acaba dividindo um pouco, mas mesmo assim, um número bem bom de torcedores aqui no estádio Antônio José Luquina.
0: Tem uma falta agora para o time do Jaguarari fazer a cobrança, é uma falta de lateral ali, quase no lateral pro lado esquerdo, vai acontecer o levantamento na área ali, perigo agora para as antigas, é o Juan que está na bola, falta para o Jaguarari, quando são 17 minutos e 30 do primeiro tempo, 0-0, autoriza o árbitro. Atenção, Juan na bola, orienta, abre os braços, pegou distância, pensou, respirou, olhou pra bola, olhou pra área, olhou pra bola, partiu de perna direita, cruzou de cabeça, afasta o perigo por lá, era o Guicola que estava lá em cima de cabeça, a bola volta, ainda ronda a área das antigas, João Manuel tentou sair jogando, não deu, voltou novamente ali para Leozinho, arremesso lateral para o Jaguarari fazer a cobrança aqui pro lado direito, campo de ataque, é o futebol da Mampituba, base forte, começa com concreto e qualidade, conte com a Lajomix, segurança e resistência para a sua obra. Arremesso que o Leozinho, o Juan, né? Juan está ali se colocando para a cobrança. É aqui, olha, quase a bandeira de escanteio, né? Um pouquinho mais aberto, pegou distância, vai meter lá no meio da área, é isso que ele faz, meteu quase um latereio, a bola volta novamente ali na entrada da área com o time do Jaguarari, chega por ali o Xarope, sai jogando, a bola explode a marcação, não sai de dentro da área das antigas, volta novamente o time do Jaguarari, dominou, o chute acontece, manda pra fora, quem chutou essa bola aí foi o Bernardo, mas sem direção alguma dela.
1: É, sem direção alguma, fraco, né? Ele tentou chutar, não conseguiu, a bola pegou de lado, foi pra fora, tiro de meta e a bola já está em andamento, Felipe.
0: Já está em jogo de novo, domina o time do das antigas com Batata, Batata aperta agora, sai de bola o time do Jaguarari, o das antigas tenta sair no chutão, a bola foi aqui, onde está colocado o Xarope, tem falta em cima do Xarope, o Xarope está caindo no gramado e a falta está marcada. É o futebol da Mampituba contando para você as emoções da semifinal do Campeonato Sombriense 0-0 das antigas e Jaguarari, 20 minutos, vai marcar em seguida o relógio. Quer empatar, se empatar, vai para os pênaltis, hein? Não tem mais essa história aí de que empate favorece um ou outro, empate vai para os pênaltis. Gostamos, gostamos. A posse de bola volta a ser do time do das antigas com Guicoli, Guicoli domina, levanta lá pro campo de ataque, a bola vai sobrar tranquilamente ali para Léo Bittencourt, não tranquilo assim, ô Léo Bittencourt quase se complica e agora deu um choque ali com o goleiro Felipe que saiu jogando, deu um choque ali também com o Nescau, o goleiro Felipe tá caindo no gramado e o jogo está parado e a gente está chamando o tempo e placar do futebol da Mampituba. 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
3: Pois é, Felipe, a Série A parou em função da Copa, mas a Série B continua, está na 12ª rodada e ontem tivemos dois jogos aí no Couto Pereira, o Operário venceu o Juventude por 2-1 e em Criciúma, no Heriberto Wilson, o Tigre, o Criciúma venceu por 1-0 o Londrina, informando Coperja.
0: Como é que tá o Santa Helena, tempo de jogo, placar?
3: É, no estádio Antônio Santa Helena, o jogo está aí com 27 minutos aí do primeiro tempo, placar fechado, 0-0 aí para Motivação e Guarani.
0: Tudo fechado por enquanto, Rochinha. 20 minutos aqui, 27 lá, aqui com 7 minutos a menos. Teremos aí pênalti, será, Matheus?

0: estamos gostando.
1: Gostamos, né, Felipe, como tu falou, né? Mas
0: adoramos.
1: O jogo tá bem movimentado, tá bem legal, bem bacana aqui mesmo no estádio Antônio José Luquina. Podemos dizer assim que acredito que pode ser que esteja empate, mas que vamos ter gol sim nessa tarde aqui no estádio.
0: Também acho, questão de tempo, ainda no primeiro tempo sai gol aí, né? As equipes estão querendo. E você também, né? Tá querendo ouvir gol aqui no Futebol da Mampituba. Obrigado pela sua audiência. Audiência massacrante do Rádio Sombrense, a Mampituba 99.5. Olha o xarope por ali. Escapou de um, não escapou de dois. Voltou novamente. Colombo. Impedimento, o time das antigas estava armando ali algum ataque, mas não vale nada, estava em banhado, estava no banhado, Delorei.
2: Tava, impedimento, bandeira lá do outro lado, levantou seu instrumento, Rafael Lopes e o Claudir marcou, impedimento do ataque das antigas.
0: 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O das antigas, o Jaguarari vem chegando lá com o Matheus Cândido pelo lado esquerdo, tem velocidade, dominou, segurou, foi na linha de fundo, ainda ele cruzou. A bola pega na marcação e vai para fora, escanteio pro Jaguarari, é isso, Dela?
2: É, mais um escanteio, camisa número 7 do Jaguarari. O Cândido tá lá do outro lado.
0: O sinal marca 13:30 da tarde, você acompanhando as emoções, 22 minutos, metade do primeiro tempo aqui no estádio Antônio José Luquina, na Anja, aqui no bairro Januário, em Sombrio. A Mampituba FM transmitindo esse grande jogo, essa grande semifinal. Bola parada, escanteio lá pro lado esquerdo. Atenção, autorizou, levantou de cabeça, pega o goleiro Ellerson. Grande defesa, Christian deu um cabeçaço a queima-roupa, goleiro Ellerson fez uma importantíssima defesa. Volta novamente o time do Jaguarari, dominando por ali, o cruzamento, o chute acontece, era o chute do Ramon Reis, a bola vai sobrar novamente aqui, agora tem contra-ataque, é o das antigas, 3-2, abriu, dominou, aqui onde está colocado o Nicolas, a bola foi forte demais, já se recompõe o time do Jaguarari. E o Regis parece que sentiu, hein? Dominou, Nicolas ainda ele, cruzou.

0: Com ele não tem tempo ruim. Ele tá sempre bom, porque ele é xarope. O camisa número 10 é o nome do gol. De cabeça ele abre o placar no cruzamento do Nicolas. Xarope, foi lá em cima. Camisa número 10, camisa pesada. Ele é o nome do gol. Sai o primeiro gol da tarde. É do das antigas, o belo cruzamento de trivela do Nicolas. Ele foi lá livre no segundo pau. Xarope é o nome do gol das antigas. Tá abrindo 1-0, Delonei.
1: Que xarope esse guri, né, cara? É brincadeira, não perdeu a oportunidade. Camisa número 10, xarope das antigas, abriu pra cá nesse momento porque teve mais oportunidade e aproveitou esta oportunidade pra abrir o placar. Grande gol, aí agora o das antigas sai na frente. 1-0.
2: Era um lance que era um contra-ataque, parecia que não ia ser mais um contra-ataque, né? Porque o atacante Nicolas acaba recebendo aqui na ponta esquerda e com isso a equipe do Jaguarari se recompõe. Mas o Nicolas faz um belíssimo cruzamento e o xarope tava lá no segundo pau. Poderia ter alguém tirado essa bola, o Felipe poderia ter feito diferente, poderia ter saído ali no meio da área, né? Mas esperou, ficou dentro do gol e o das antigas tava melhor na partida.
0: Segue, olha, Felipe. Lá o Jaguarari chegando, saiu do gol, é pênalti, pênalti para o Jaguarari. Saiu do gol arrojado ali o goleiro Ellerson e fez pênalti. E o Jaguarari tem a chance de empatar no lance seguinte. Penalidade máxima para o Jaguarari, Delonei.
1: É o erro do Elson, né? Não pode fazer. Deixar o jogador passar, já estava quase caído, já estava saído fora. E acaba fazendo uma penalidade. E tem oportunidade agora o Jaguarari para empatar o jogo. Erro gravíssimo do Elson, que deixou aí e fez a penalidade.
2: É, foi no Christian, né? O Christian, que é um muito bom jogador, parecia que ele ia pra linha de fundo, o Ellerson sai um pouco precipitado, né?
3: Foi pênalti,
2: né?
3: Vamos à cobrança, tá, então.
2: O Ellerson que é pegador de pênalti, tá?
0: É, o Ellerson que é pegador de pênalti, que jogo, hein? Que jogo, 26 minutos, penalidade para o Jaguarari no lance seguinte, tá ajeitado.

0: Dando a bola carinhosamente por lá, o Ramon Reis, é ele mesmo, né? Ramon Reis é o nome do pênalti nesse momento. No centro do gol, goleiro Anderson, pegador também, bom goleiro. Uma boa expectativa, respira profundamente ali o camisa número 10, Ramon Reis, autoriza o árbitro, ele olhou pra bola, olhou pro gol, olhou pra bola, partiu de perna esquerda, atenção, bateu, gol! Do Jaguarari! Empata no lance seguinte, tudo igual de novo, um para o das antigas, um também para o Jaguarari. Ramon Reis, de perna esquerda, tirando do goleiro Ellerson, no canto inferior esquerdo, goleiro, tudo igual. Ramon Reis vai pra galera, vai com os amigos, abraça, agradece aos céus. Ramon Reis é o nome do gol, é o nome do empate do Jaguarari aqui no Antônio José Luquina de lá.
1: É, Ramon Reis, com outro camisa 10, né? Camisa 10 do Jaguarari agora, aproveita a oportunidade de perna esquerda, com muita categoria, colocou do lado esquerdo do goleiro Wells, o erro gravíssimo do Wells, e acabou empatando o jogo. Agora Jaguarari um, das antigas também um.
2: É, no lance até ia falar que o das antigas estava melhor na partida, né? Tava construindo mais jogadas, teve as grandes oportunidades do jogo e que o Jaguarari tava errando muito esse espaço, não tava conseguindo construir essas jogadas, né? E num belo passe onde o Christian fica sozinho, o Ellison acaba cometendo esse pênalti e agora o jogo tá tudo igual e é jogo bom e segue em frente.
0: Volta o time do Jaguarari com o Matheus Cândido aqui pro lado direito, segurou, dominou ainda ele, puxou no bico da grande área, levantou, tocou curtinho, chute, acontece... na rede, pro lado de cima ali, no chute ali meio estranho do Bernardo, levou algum perigo, hein, Delan?
1: É, né, mas o Ellison levou um susto agora, né? Ainda bem que a bola bateu na rede do lado de fora, né, pro outro lado é tiro de meta para o goleiro das antigas, o Ellison.
2: Felipe, só lembrando, né, quem tá comentando, curtindo, né, o pessoal compartilha a nossa live aí, a live tá bombando e quem comentar vai estar concorrendo a um delicioso hambúrguer do copeiro, né?
0: Tudo igual, um a um pra você aqui no futebol da Mampituba, que maravilha, que bom ter você com a gente. E tem falta pro opa, deu a mão na cara.
1: Epa, epa, epa.
0: Fechou, tem jogadores, tem amarelo, foi vermelho, tem amarelo lá.
1: Eu acho que alguém recebeu o cartão vermelho.
0: É, vamos ver, vamos confirmar a cor do cartão.
1: Vamos
0: tem
1: ver.
0: Segurança em campo, o jogo está parado e a confusão está pegando de novo, Delorei. O que tu viu?
1: Deu uma falta, o jogador foi reclamar, o jogador deu um empurrão, claro que tem aquele fingimento todo, mas eu acho que o juiz deu o cartão amarelo ou cartão vermelho para alguém. Vamos ver quem é que recebeu o cartão. Tem jogador caído, teve... o jogo está parado.
0: É, teve um empurrão ali, né? Foi o... Ah, a questão da valorizada.
2: Né? Não. Valorizou bastante, né? Valorizou bastante, né? O jogador do Jaguarari valorizou bastante. Claro que não foi um soco, foi mais um empurrão do que o próprio um soco, né? Então, eu acredito que pra expulsão, não sei se expulsou, mas pra mim, é a opinião, não é pra ser expulso, não. O Alano, eu acho que foi só amarelo. Só amarelo, Paulo.
0: É, acho que foi amarelo só, né? O Júlio é. Vai confirmar lá com o Bandeira, mas eu acho que foi amarelo, canário belga somente, né? É, acho que foi. Vamos lá, o jogo tá parado, o Bernardo ainda segue caindo do gramado. É, confirma aí pra nós, aí, Dela. Em seguida, vamos ver ali.
2: Felipe, o pessoal aqui comentando, né? Nada como ouvir um jogo raiz pela Mampituba.
0: Posso bola trabalhada aqui com o time das antigas, da Marni Costa, né?
2: Marni Costa,
0: ligada
2: isso.
0: Com a gente, gremista, gremistona, ligada sempre também comigo na integração. Obrigado pela audiência, tem falta. O jogo ficou quente, hein? Tem falta em cima do João Manuel, o juiz marcou bem na tua frente aí, Dela.
2: Pessoal aqui, na América, ótima transição. O André Luiz, e nem se mexe também, o goleiro nem reclama. O pênalti, né? Falando do pênalti, acredito, né? Realmente, pra mim foi pênalti. O Paulo Henrique, aqui tá um jogão. O Canidia jogão, é isso aí, pessoal. Compartilha, comenta aí que vai estar concorrendo ao hambúrguer. Manda pra galera, deixa seu like aí que é importante.
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0: 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Vamos lá.
2: E a gente não cobra nada, né, Felipe?
0: Não cobra.
2: É igual aqueles, faça o seu Pix e a gente continua com a transmissão.
0: Desce
2: é assim?
0: Desce uma boa ideia.
2: Boa ideia. Tá mais virada?
0: Tem mais uma falta aí no meio campo, é isso, Dela? Mais uma falta pro time do Jaguarari. Bem ali no círculo central do gramado, é isso?

0: Ah, não, o pessoal do Dançante aqui tá reclamando bastante, tá pedindo, né? Inclusive o Mancha tá pedindo, vamos jogar. É, não adianta fazer coisinha dentro do campo, tem que jogar, tem que ir pra cima do adversário e fazer gol.
1: Tem falta ali pro Juan levantou pro meio da área, falta pro Jaguarari, afasta o perigo por lá, o time das antigas, volta novamente pro Juan, tenta sair jogando, xarope sai jogando, fecharam a porta pra ele. Aí jogar aqui, a bola vai sair, arremesso lateral agora para o time das antigas fazer a cobrança. Esse é o futebol da Mampituca, o que é, Rochinha? Lê aí os comentários.

0: 1-1 das antigas e Jaguarari, né? Na nossa transmissão, rolando ao vivo aí, uma pequena queda de sinal, que já com certeza retornando aí, Felipe da Boite, com a sua narração vibrante aí para este confronto aí da semifinal, né? Enquanto isso, no estádio Antônio Santa Helena, o Motivação e o Guarani, jogo com bola rolando aos 38 minutos aí do primeiro tempo. O placar de 0-0 tá. É o placar que está neste momento. Vai lá, Felipe.
1: Estamos de volta. Futebol da Mampitu, tivemos uma queda por aqui, tem falta no campo de ataque. Falta de ataque ali para o time do Jaguarari sair fazer a cobrança. É isso, Delan?
2: A falta, o jogo tá parado, tem jogador do Jaguarari caído e o jogo tá parado. Eu tava tomando uma aguinha aqui porque a coisa tá feia. Esfriou aqui embaixo.
1: Rochinha, o que tá analisando esse jogo? O jogo ficou quente, hein?
3: O jogo ficou quente, né? Ficou acalorado depois daquele lance com o Alan lá, que o Claudio acabou dando um amarelo pra ele, né? Na minha opinião, justo, não precisava ser um vermelho, até os treinadores aqui cobraram um vermelho, mas não precisava, né? E o jogo continua, mas o jogo agora começou a ficar um pouco mais pegado, mas jogo bom, 1-1, jogo bem movimentado, duas equipes com muita qualidade, gol dos 2-10 aí, então mostra o que tá sendo essa tarde aqui no estádio Antônio José Luquinha.
1: Perfeito, de volta para aqui, tivemos uma pequena queda aqui no nosso som, né? A imagem continua igual, estamos aqui também com nossa linha telefônica de reserva. Vamos lá, vamos ao futebol da Mampituba. Vamos ao futebol da Mampituba por aqui, a bola trabalhada lá com o time do Matheus Cândido, com a bola. Tem falta, não deu, segue o jogo ainda com o time do Jaguarari, dominando, fez o giro, voltou novamente por aqui, recupera a posse de bola, Xarope, guerreiro esse Xarope, hein? Volta ainda ele com a bola, vai levando, botou mais à frente, o time das antigas trabalhando a bola, vem aqui onde está colocado, camisa número 7, o Colombo, deu um toque na bola ali, arremesso lateral pro Jaguarari, é isso, Delan?
2: Deu lateral pro Jaguarari. Lateral pro time de roxo, Jaguarari continua 1-1.
3: Sou obrigado a ler os dois últimos comentários aqui, né? O Canid é torcida pro Das Antigas e a Kemi Américo, um beijo pra esse comentarista do cabelo bonito.
1: Ai, meu Deus do céu. Caiu a live por isso, né?
2: Que cabelo tem um cara aí que nem cabelo tem?
1: Não, é esse.
2: É o Rochinha.
1: Bola trabalhada com o time do Das Antigas, saiu, foi nos pés do Bruno Amorim lá, que matada horrível, hein? Pelo amor, jogou alguma coisa o Amorim ali ou não?
3: Não, nunca jogou nada, por isso que tá ali batendo foto, né? No tempo, nunca jogou. Perna dura.
1: Deixa eu contar um negócio, hein?
2: Não, o esse Bruno, é o único da família que jogou foi o Valdir Amorim.
1: Tem falta pro do Jaguarari fazer a cobrança, Juan na bola ali, o camisa número 8. Levantou, vai levantar pra bola. Vai levantar pra área, não. Tocou curtinho, botou ali na linha lateral. Recupera João Manuel, está jogando. Pegaram o Manuel, hein? Cândido pegou o Manuel. O Manuel está se contorcendo todo. O jogo está parado.
2: Feio,
1: e vai ter cartão
2: feio,
1: ali, amarelo pro Cândido.
2: Pegou feio. Cartão amarelo, sim. Cartão amarelo para o jogador. Quero só Matos confirmar. Tem. Vou confirmar se foi o 10.
3: O jogo já tá colorado, né? O jogo já tá colorado. Os jogadores começam a fazer essa. Começar a entrar um pouquinho mais pesado. Então, o jogo não é pra isso. Os dois times têm muita qualidade. Claro que o João Manuel também agora deu uma valorizada, né? E faz parte. Cada um tem a sua forma, assim como o Bernardo do Jaguarari antes também valorizou. Então, faz parte do jogo. Mas é.

0: agora acalmar os ânimos, porque o futebol é jogado, as duas equipes têm qualidade pra isso, né, Felipe? Não precisa dessa situação aí.
1: Jogo parado e a gente está chamando
2: cartão o amarelo pro,
1: do futebol pro da Mampituba. 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Agro SMC informa, aqui no Antônio José Luquina, 36 minutos jogados no primeiro tempo, das antigas, um, Jaguarari também um.
2: Camisa número 7, no Jaguarari Cândido, cartão amarelo.
3: No estádio Antônio Santa Helena, permanece 0-0 aí entre Motivação e Guarani. Guarani, jogo aos.
1: Olha, olha aqui o das antigas chegando, o xarope puxou pro meio, escapou de um, de dois, atenção, vai ameaçar o remate, chutou e o goleiro Felipe pegou. Bela jogada, hein? Que joga esse camisa número 10 das antigas aí, hein, Delan?
2: É, xarope mesmo, né? Ele vai pra cima, né? Que xarope bom, né? É, fez um chute agora de longa distância e o goleiro pegou.
1: O time do Jaguarari vem trabalhando a bola lá, o Christian, camisa número 9, dominou, voltou novamente o Jaguarari, atenção, o chute acontece, desviado e escanteio. Um chute ali que desviou na marcação, um belo chute ali do jogador do Jaguarari, hein? Camisa número 10, o Ramon Reis.
2: O Ramon Reis aproveitou a oportunidade, perna esquerda, chutou forte pra fora. É escanteio e é ele mesmo que vai bater. Camisa número 10, Ramon Reis.
0: O Jaguarari cresceu na partida, né, Felipe? Tá muito bem. Um das antigas estava tendo mais controle e a posse de bola segue.
1: Vamos, escanteio, passou, sobrou novamente. Jaguarari, atenção. Pega o goleiro Ellerson. Mais uma importante defesa no bate-rebate do segundo pau. Não consegui identificar o cabeceio por lá, mas o Christian fez um cabeceio ali, a queima-roupa, o goleiro Ellerson pegou de novo, mandou pra fora, é novo escanteio, Delonei.
2: É, quem cabeceou foi Christian, camisa número 9. E olha que boa defesa do Ellerson das antigas, hein? Escanteio.
1: Vamos ao escanteio, atenção, autorizou o árbitro, levantou no primeiro pau, afasta lá em cima o Nicolas, voltou novamente, o Jaguarari não tem impedimento, tenta sair jogando o time do das antigas, xarope dominou, botou mais à frente, abriu no lado direito, vai botando velocidade por lá o Colombo dominou, ainda ele tem a marcação do Cândido, vai levando o Colombo pelo lado direito, puxou pro meio, deixou o Cândido pra trás, tem falta. Bom, agora mais uma daquelas faltas ali, vai, é um jogo encardido pro árbitro, né? É toda hora uma falta, é toda hora um bolinho, não é fácil a vida do Claudir aí ainda lá.
2: Tem cartão amarelo lá, só não vi pra quem foi agora. Tem que confirmar. O cartão amarelo acho que foi camisa 7 das antigas, foi confirmado. Colombo, 7 das antigas, Colombo.
0: Felipe, o pai do Kelvin, Jonathan, tá nos ouvindo? Não tá no Brasil ele. Mas tá nos assistindo aí.
1: Tá assistindo então pelo YouTube. Um abraço pra ele, obrigado aí pela parceria. Tem falta, o goleiro Felipe tá ali na intermediária pra cobrar a falta, vai levantar para o campo de ataque. A bola vai sobrar lá, onde está colocado o seu companheiro, tenta dominar o jogo. Jogo quente, jogo tenso, né? Digno aí de uma semifinal. Há quem diga que um jogo semifinal é mais nervoso que uma grande final. A posse de bola volta a ser trabalhada com o time do Jaguarari lá pro lado esquerdo. Vai levantando a bola ali, dominando a bola o Christian. Christian dominou, João Manuel afastou, não tão bem assim, voltou novamente ali. O time das antigas está jogando. Recupera o time do Jaguarari, dominando a bola ali. O camisa número 10, Ramon Reis, o autor do gol de empate. Ainda é o camisa número 10, fez o levantamento, botou mais no meio lá para o camisa número 9. O Christian tem falta. Falta frontal, uma falta cerca de 3, 4 passos ali da meia-lua da grande área. Uma falta boa, hein? Em cima do Christian Dela.
2: É, a falta foi em cima do Christian, camisa número 9 do Jaguarari. O árbitro estava bem próximo. Mas ali é de longa distância, é a 3, 4 metros do círculo da grande área, mas com certeza dá para chutar direto no gol ali e o Ellerson já tá atento para fazer a barreira.
1: O Ellerson tá lá, acocorado lá para ajustar a barreira, lá pelo lado esquerdo, a barreira está sendo montada ali exatamente na risca da grande área, cerca de 3, 4, 5 homens de azul do das antigas ali na barreira, está chegando mais um agora, tem o Cândido por ali também dando uma de barreira também, que a gente sabe, a malandragem. Quem que tá na bola ali? O camisa número 10 é o Ramon Reis na bola, né? Ramon Reis e Cris, é isso? Ramon Reis e Cris, é na bola.

0: Bola parada para o time do Jaguarari no centro do gol, goleiro Ellerson, a barreira no risco da grande área. Momento expectativa, atenção, atenção, autorizou o árbitro, tá cumprindo que vai ser o Ramon, hein? Atenção, Ramon de perna esquerda, bateu! Cima do gol, apenas tiro de meta dele lá.
1: É, o Ramon Reis, ele que fez o gol, né? Camisa 10, estou de perna esquerda, mas por cima do travessão, tiro de meta, já está em jogo a bola.
0: 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A bola vai sobrar novamente ali para o time do Jaguarari. Léo Bittencourt está jogando com Vini dominando lá pro lado esquerdo. Tem jogador caído, o jogo está parado. Está caído para ali o Colombo.
1: Camisa 7. É, camisa 7 das antigas. Colombo, ele que tem cartão amarelo, hein?
2: Parece que na hora que ele caiu de mau jeito, né? E a mão acabou sendo maior prejudicado ali, né?
0: Parece 40 que... minutos, Rochinha, que tá analisando essa reta final do primeiro tempo aí.
2: Felipe, jogo bem movimentado, tudo em aberto, né? 1-1, mas onde tivemos várias oportunidades pro das antigas, mas também tivemos o Jaguarari cresceu muito nesse momento da partida, principalmente depois que conseguiu fazer o gol. Não tava tão bem na partida, agora começou a acertar mais, tava errando muito passe o Jaguarari, melhorou, conseguiu criar mais e ocupar mais meio de campo e aonde conseguiu criar as oportunidades. O das antigas tá muito bem na partida, né? Desde o início do jogo, mantendo o mesmo ritmo de jogo, o Xarope fazendo uma excelente partida, o Colombo também muito bom jogador. Segue aí, Felipe.
0: O time do Jaguarari recupera a bola no campo de defesa, sai jogando, bota mais à frente, não se entenderam por ali os jogadores de ataque, e a bola vai sobrar tranquilamente ali para o João Manuel, que sai jogando ali pelo time das antigas. Ele bota no meio ali, buscando o talento Nicolas, dominou, botou mais atrás, recua ali onde está colocado o Bonifácio, vai levando o Bonifácio, abriu lá onde está colocado o Guicoli, camisa número 3 domina, bota mais à frente lá, buscando o seu companheiro, vai levando por lá o jogador do time das antigas, pedala, domina, é o jogador camisa número 18 que está por lá, o Alano. Alano dominou e na sequência perdeu a bola, recupera o time do Jaguarari, está jogando o Christian dominou, botou ali para o Ramon Reis vai levando, dominando, parou, segurou, limpou, a jogada foi na linha de fundo, atenção, cruzou nas mãos do goleiro Ellerson.
3: Acabou.
0: Podia ter feito coisa melhor aí, hein, ô Caio, o que que é?
3: É, acabou o primeiro tempo no estádio Antônio Santa Helena, motivação 0, Guarani também 0. Informando.
0: Fechado então lá no Antônio Santa Helena. E por aqui o time do Das Antigas vem chegando com Colombo pelo lado esquerdo, ainda ele deixou o Regis, cruzou e o Regis dominou, afastou o perigo. Tem falta. Falta em cima do Colombo, falta
2: do
0: Raulzinho. Em cima do Colombo, o juizinho marcou uma falta ali no bico da grande área pelo lado esquerdo. E tem cartão amarelo para o Leozinho, hein, Dela?
1: É, confirmado. Camisa número 2 do Jaguarari. O Leozinho, mais um amarelo.
2: O Leozinho que errou no lance, né? Na hora que dominar, acabou proporcionando esse contra-ataque das antigas. Excesso de confiança, né? Foi dominar a bola, não dominou, deu o contra-ataque, foi lá, teve que fazer a falta e recebeu o amarelo. E no lance, Felipe, o Regis, zagueiro, que já sentiu um momento atrás, parece posterior, a parte de trás ali da coxa, né? Acabou sentindo novamente.
0: Tá sentindo mais ainda, parece, né? Tem falta ali para o time das antigas. Está ali colocado para a cobrança. É o camisa número 8, Bonifácio, né? Olha, a falta é boa, hein? A cerca de 2 passos do bico da grande área para o lado esquerdo. O goleiro Felipe bota apenas 2 homens na barreira. Vai levantar para a área. A pinta é isso, né? Bonifácio da bola. Respira profundamente, respira fundo. No centro do gol, o goleiro Felipe levantou direto. Tá lá o Felipe de soco para fora. A bola não chega a sair ainda. Volta para o time do Jaguarari. Domina, tenta sair jogando por ali. O jogador, camisa número 10, Ramon Reis. Tem falta. Olha que bela cobrança de falta e que bela defesa do Filipão Delonei, Joel.
1: É, Bonifácio, camisa número 8, chutou forte no gol. E uma boa defesa aí do goleiro do Jaguarari, o Felipe.
0: Terminou o fim de papo aqui no Antônio José Luquina. Tudo igual, 1 para o das antigas, 1 também para o Jaguarari. Delonei, Joel, está no gramado do estádio Antônio José Luquina.
1: João Manuel, camisa número 2. Saiu na frente, não conseguiu, acabou aí vendo o empate, mas dá mais tranquilidade, até porque tá jogando melhor nessa primeira etapa, João.
4: É, fizemos feliz ali, com gol logo ali rápido, primeiro. chateado pelo segundo gol, falta de atenção, mas ainda tem todo o segundo tempo, é um grande jogo, a gente sabia que ia ser uma partida bem difícil, é uma grande, um grande time do outro lado, e a gente vai buscar melhorar, tem

0: tem muita coisa que acertar, algumas falhas ali pelo meio, e vamos buscar aí a vitória, com certeza.
1: Boa sorte pro segundo tempo.
2: Oi?
1: Boa sorte pro segundo tempo.
2: Obrigado.
1: Valeu, João Manuel.
3: Tudo bem, Leozinho? Leozinho tá vindo ali, Delolê vai pegar alguém do Jaguar ali também. O Leozinho tá vindo aí com a garrafinha na mão, já tava indo pro vestiário. E o Delorei vai conversar com ele agora ali. Vai em contra dele, Delorei. Aí, aí, é isso aí. Né?
1: Vamos lá, Leozinho, camisa número 2 do Jaguarari. Leozinho, 1-1. Não tem nada definido ainda. Dá pra voltar pro segundo tempo e tentar a vitória?
0: Primeiramente, boa tarde aí. Cara, acho que nós estamos fazendo uma partida boa, né? Hatchema ali num contra-ataque, ele no erro de uma bola pro meio ali. Contra-ataque deles fizeram um gol, mas logo em seguida já conseguimos empatar. E acho que tá um jogo bem disputado, um jogo bem bom. Mas acho que nosso time tá com um pouquinho de vantagem. Estamos chegando bem lá na frente e ver o que tem pra falar lá e voltar melhor pro segundo tempo pra fazer mais um ou até dois pra sair com a vitória. Direto pra final.
1: Valeu, valeu, Leozinho, camisa número 2 do Jaguarari, ô Felipe.
3: Perfeito, muito bem. Então, portanto, a gente pegou um de cada equipe nesse intervalo de jogo aqui no estádio Antônio José Luquina. Primeiro tempo movimentado, né? Primeiro tempo tenso, legal, gostoso de narrar, de transmitir, tudo igual, 1 para o das antigas, 1 também para o Jaguarari. 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Espaço agora, vou me levantar aqui pro Rochinha sentar um pouquinho. Ele vai ficar aqui comentando para vocês o que ele viu de destaque nesse primeiro tempo e o que ele vai esperar de ver também no segundo tempo. Fique à vontade, cadeira sua, Rochinha.
4: Vamos lá, Felipe. Grande primeiro tempo que a gente acompanha aqui no estádio Antônio José Luquina, né? Ficar um pouquinho mais longe, né? Porque a câmera tá bem próxima aqui, né? Mas o que a gente pôde acompanhar hoje foi principalmente esse primeiro tempo, né? Vamos falar do primeiro tempo, né? E a expectativa para esse segundo tempo. Um grande jogo, né? Duas equipes muito bem montadas, né? E tinha expectativa até, não sabia se principalmente o Jaguarari ia conseguir colocar das 6 possíveis fichas de fora aí que pode colocar o Jaguarari, lembrando que o Jaguarari foi expulso um atleta de fora nas quartas de final, aonde que não pode trazer 7 fichas para esse jogo, né? Então trouxe 6, um time totalmente versátil, né? Totalmente diferente do que vinha apresentando nas outras partidas. Mas aonde vem Ramon Reis, né? Que tá muito bem na competição. Cândido, que jogou só o primeiro jogo, jogou entre aspas, só veio na partida, tava machucado, acabou não jogando, né? O Christian também jogou só a primeira partida, jogou uma partida só com o Jaguarari. Então é um time totalmente diferente do que vinha apresentando o Jaguarari. O das antigas, né? Conseguiu manter mais ou menos, né, o mesmo time, né? Essa mudança aí do Boff, que tá na final do Timbé do Sul e não está no jogo de hoje, porém entra a Xarope, né? Que tá, pra mim, é um dos melhores da partida até o momento aí, não só pelo gol que fez, mas pela partida que vem desempenhando, né? O jogo que vem fazendo o Xarope, dominando o meio campo das antigas. O das antigas que tava melhor que o Jaguarari na partida ali, até os seus 25 minutos mais ou menos, né? Que foi o momento do pênalti, né? Do Jaguarari. Teve oportunidades, né? Com o Colombo principalmente. Aos 3 minutos, uma grande oportunidade. O Colombo, ele fica sozinho com o Felipe, né? Uma jogada aqui pelo setor esquerdo de ataque das antigas. E o Felipe faz uma grande defesa. No mano a mano, o Felipe acaba defendendo. E depois o zagueiro Léo Bittencourt acaba colocando pra fora, dividindo ali com o próprio Colombo, né? E coloca pra fora. Aos 22, em um escanteio, né? Cobrado, Christian cabeceia e pro Jaguarari, e o Ellerson faz uma grande defesa. Dois grandes lances, assim, o das antigas, apesar de ter mais oportunidades,

0: teve mais a posse de bola, teve mais o controle do jogo, né? Tava com a bola nos pés, principalmente mais tempo com ela nos pés, porém, oportunidades claras mesmo foram duas só das antigas e até o gol, né? Das antigas e uma do Jaguarari. Jaguarari que errava muito passe, o meio de campo um pouco perdido, assim, o Juan fazendo essa função de meio campo, que não é a dele, né? Ele sempre faz a lateral, mas é um jogador de qualidade, tem essa qualidade para fazer o meio de campo, só que não tava conseguindo se entrosar ali no meio de campo. E não é só o Juan que não tava bem na partida, né? É o time ali, o meio, não tava se encaixando com o Henrique de volante, o próprio Bernardo também jogando nesse meio. Então, com muita dificuldade, o Jaguarari errando muito passe. E o das antigas conseguindo, principalmente, explorar os erros e os contra-ataques. Tanto que, num contra-ataque, o Nicolas, né? Ele acaba recebendo aqui na ponta, parecia que o Jaguarari já tinha se recompondo, né? Já tinha voltado pro seu setor de defesa, porém, ele cruza e no cruzamento o Xarope tava lá sozinho no segundo pau, né? O Felipe poderia ter saído, na minha opinião, né? O goleiro poderia ter saído ali na pequena área, porque na área é do goleiro, né? Mas acabou preferindo ficar dentro do gol, acabou tomando o gol, sem chance, né? Um belo gol aí do de cabeça, né, do Xarope. E logo depois parecia que, opa, o das antigas fez gol, tava melhor na partida, ia controlar mais o jogo, mas foi diferente. Logo em seguida, aos 24, no mesmo na saída ali do meio de campo, num passe que é onde o Jaguarari não tava acertando muito esses passes, ele tava com muita dificuldade para acertar esses passes, né? O Jaguarari, ele encontra o Christian sozinho. Christian, muito bom jogador. E a gente pode até falar que o Christian, eu prefiro o Christian na ponta do que centroavante, mas, né, nesse lance ele tava lá dentro da área, ele acaba recebendo e o Ellerson acaba sendo um pouco precipitado no lance, porque ele tava mais pra linha de fundo do que pra dentro do gol. E ele acaba saindo mal ali, o Ellerson acaba cometendo pênalti e o Ramon Reis vai lá e, com toda essa categoria, tira o Ellerson. Tira o Ellerson do lance, né? Bate muito bem o pênalti e marca aí pro Jaguarari, empatando o jogo. E daí o jogo começa a ficar muito mais equilibrado. Antes tinha mais oportunidade a equipe do das antigas, mas o jogo começa a ficar mais equilibrado. O Jaguarari começa a se encontrar, conquistou a confiança, principalmente no setor de meio de campo. Os atletas começaram a acertar mais os passes e começou a ficar um jogo lá e cá. Era uma jogada de ataque do Jaguarari, uma jogada de ataque das antigas. E aos 38, mais ou menos, um cruzamento, mais um cruzamento, né? E mais uma vez o Christian lá dentro da área, de cabeça, o Ellerson faz mais uma grande defesa. Depois teve uma falta do Luan que ele cobra também e passa rente ali a trave, né? E aos 44, agora quase findando esse primeiro tempo aí, uma falta cobrada pelo Bonifácio e o goleirão Felipe do Jaguarari faz uma grande defesa, né? Então, esse primeiro tempo bem movimentado, um jogo muito bom que estamos tendo aqui no estádio Antônio José Luquina, né? Um jogo muito bom e que a expectativa são as melhores desse segundo tempo. Duas equipes com muita qualidade, tem fôlego para isso. Vamos ver agora a equipe do Jaguarari. Na lateral tem o Leozinho, que já tem um amarelo, um jogador que tá fazendo mais marcando do que sendo um jogador mais característica ofensivo, né? Então tem isso. O próprio Regis do Jaguarari sentiu, né? Posterior, vamos ver se tem condição de voltar para esse segundo tempo. É o alicerce ali da zaga da equipe do Jaguarari. Então tem esses requisitos aí da partida. E o das antigas se consegue manter o mesmo ritmo, né? Porque em momento algum parou o das antigas de jogar. Que a gente sempre fala, dá aquela pausa, né? Os 15 primeiros minutos o time começa com aquela intensidade, mas das antigas não foi o que aconteceu. Das antigas conseguiu manter o mesmo ritmo nesse primeiro tempo aí, e agora vamos ver se vai conseguir manter no segundo. Mas com certeza, Felipe, será um segundo tempo muito movimentado, quem sabe aí mais gols, mas quem sabe ainda podemos ir para os pênaltis, que a gente tanto gosta.
1: Gostamos também. O pessoal, Felipe, tá te chamando aí embaixo, Rochinha. O pessoal tá te chamando aí, perguntou se essa calça aí tá bem meio apertada. É. Vamos lá, pessoal, Felipe, para a resenha por aqui.
0: É. Não, coisa rápida, disse que ontem o Cássio, no veterano do Guarani, né, disse que fez um golaço de esquerda, disse que não é a do Cássio, né, nunca jogou bola, e disse que fez um golaço de primeira aí para a equipe do Guarani, do veterano.
1: Perfeito, muito bem, vamos lá.

0: Vamos lá então, vamos chamar o Caio Santos. Já começou o jogo no Santa Helena, Caio? Como é que tá a situação de momento aí na outra semifinal?
1: É, 2 minutos aí já do segundo tempo para Motivação e Guarani. 0-0 no estádio Antônio Santa Helena, Felipe da Boite.
0: Estás acompanhando mais ou menos aí os lances? Quem tem algum time que tá melhor? Como é que tá?
1: É, parece parelho, né? Me parece parelho aí o jogo desse. No primeiro tempo, né? Me pareceu parelho.
0: Perfeito, perfeito. Muito bem, então, né? Bom, temos alguma coisa em andamento aí na Série B, ou, Caio? Tá tudo tranquilo, tudo sereno aí? O Criciúma já jogou ontem, né? Ganhou, né?
1: Exatamente, é. O Criciúma em casa do Heriberto Wilson ontem, né? Teve essa vitória em casa aí por 1-0 em cima do Londrina. O jogo foi às 11 da manhã de ontem, né? E na sexta-feira... Na sexta-feira tivemos aí abrindo a rodada, na 12ª rodada no Couto Pereira, o Operário venceu o Juventude por 2-1. É isso, Felipe, informando Inogama.
0: Perfeito, muito bem, né? Deixa eu ver aqui, o Canizzi tá falando aqui, o Paulo Henrique Rabelo se tem várias expulsão, tá dizendo ele. O Canizzi, né, tá faltando, então o Rocha de centroavante pro das antigas.
2: Pode ser, pode ser.
0: É.
2: Segurar essa bola mais lá no ataque, me garanto.
0: Metade dos dois times tem amarelo, tá dizendo o André Luiz. Claudir, muito rigoroso nesse jogo. Ah, mas eu acho que tá dentro, né? Os cartões amarelos, né?
2: É, ele conseguiu controlar o jogo com os cartões amarelos. O jogo teve um momento da partida, Felipe, começou a ficar mais pegado. É. Os jogadores estavam com mais a flor da pele, né? A gente sabe que tem momento do jogo que esquenta, né? Então, o Claudir, pra segurar mais a partida, ele acaba apelando amarelo. E que me parece que o Regis não vai pro segundo tempo, tá? Ele
0: não.
2: Essa abraçadeira pro Léo Bittencourt. E o Regis aí, que nós estávamos falando que seria possível desfalque aí pra esse segundo tempo, sentiu a lesão e não volta pro segundo tempo.
3: É, o Regis não volta, não. Saiu o Regis, entrou o Thiago Darabas, 19 no lugar. O Regis está sentindo bastante e ele, quando sente, ele acha por bem, então, ficar de fora. Regis sai, entra Thiago Darabas, 19. Vamos confirmar os cartões amarelos?
0: Vamos lá.
3: Pro Jaguarari, Ramon Reis, aliás, desculpa, Cândido amarelo e Leozinho amarelo. E no das antigas, quem recebeu aquele cartão lá do outro lado, o Alano amarelo e Colombo amarelo.
0: Perfeito, muito bem, né? Tá aí, portanto, as equipes de volta ao gramado, e essa troca aí, o Rocha.
2: Então, Felipe, é uma troca interessante, né? Porque o Regis, como falei, é o alicerce dessa zaga do Jaguarari, com certeza vai fazer muita falta para a equipe do Jaguarari, porém, né? Sabemos que vai o Henrique agora para essa zaga, volante, né? É um jogador com muito bem de marcação, vai para fazer essa função, e o Darabas que entra para fazer a função do Henrique de volante.
0: E começa o segundo tempo, saída de bola para o time das antigas, reta final, os 45 minutos finais, pra gente conhecer quem vai pra grande final do Campeonato Sombrense da primeira divisão 2026, que será no dia 21 às 15 horas. E claro, né, a gente vai estar contando tudo para você no Futebol da Mampituba. É o Futebol da Mampituba trabalhando a bola com o João Manuel dominando ali pelo meio campo, domina ali onde está colocado o Nicolas dominou, botou mais atrás ali para o seu companheiro, vai chegando por ali, o camisa número 8 é o Bonifácio, dominou, levantou o xarope ali para o campo de ataque, a bola sobra ali para o time do Jaguarari, sai jogando, a bola volta novamente para o xarope, dominou, Nicolas afasta o perigo por ali, o Jaguarari volta novamente, o time das antigas, João Manuel pela ponta esquerda, dominou, levantou, chutou de cabeça, chutou e deu um cabeceio ali, uma casquinha de cabeça ali do jogador das antigas, e o goleiro Felipe pegou dele lá.
3: Quase, quase engana o goleiro Felipe de Jaguarari, hein? Quase, quase saiu o gol.
0: Estoura para o campo de ataque, goleiro Felipe, a bola vai sobrar novamente aqui onde está colocado o camisa número 5, vai levando Batata dominou, botou mais à frente, a bola explodiu da marcação, saiu arremesso lateral, é posse de bola para o time do Jaguarari, das antigas, fazer a cobrança. 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Dominando ali a posse de bola ali o time das antigas, volta novamente ali, dominou o time do Jaguarari. Vai levando a bola, botou lá, o João Manuel chegou antes, tentou enfiada de bola, a bola pegou na marcação, a bola saiu, arremesso lateral para o time das antigas fazer a cobrança. Volta novamente aqui o Jaguarari dominando, volta mais à frente aqui, pega ali no carrinho, volta novamente, Colombo caiu, falta.

0: Falta perigosa ali, o Éder enlouquece, o pessoal do Jaguarari aqui, mas uma falta está marcada dela.
1: É, o Léo Bittencourt fez a falta, a camisa número 15 do Jaguarari fez a falta, o árbitro estava em cima do lance, o jogador do das antigas está deitado ainda no chão, o jogo está parado.
2: Tem gol.
0: Diga.
2: É, jogada dos irmãos Emerim, dos irmãos Emerim.

0: São 1, Guarani 0, informando a PL Mecânica e Autoelétrica em Sombrio.
1: Abrindo o placar, então, começando o segundo tempo, o time do Motivação na jogada dos irmãos Ermo, né? Os irmãos Emerim, Marcel. Não, acho que foi Maicon e Marcel que fez, né?
0: É, o Maicon cruzou e o Marcel botou pra dentro do gol.
1: Perfeito, então, né? Aberto o placar do Santa Helena, aqui tem falta para o time das antigas fazer a cobrança. É uma falta ali da intermediária. Tá mais do meio-campo do que pra área. Tá na bola ali o jogador do das antigas. É o Bonifácio, atenção, camisa número 8, levantou de perna direita, aberto, sobrou, lá ficou reclamando, tem falta, falta de ataque, jogo parado, não vale nada, Dela.
2: Ah, não vale nada, falta de ataque. Olha o lance.
1: Olha o lance aqui, vem chegando o time do Chacoalharia, faça o perigo por ali, o camisa número 5 era o Batata, sobrou, bateu, bate, rebate. O juiz marcou a falta de ataque, agora do outro lado, né?
3: Boa na tela aí.
2: É, agora foi falta em cima do jogador de azul, do das antigas. O jogador levantou agora, foi a falta em cima do camisa número 8, Bonifácio.
1: É, o pessoal que tá no nosso YouTube aqui tá vendo o gol do Motivação nesse momento, hein? Gol do camisa 19, Marcel. Que tem falta para o time do das antigas fazer a cobrança. Aqui 1-1. Tá indo para os pênaltis aqui no Antônio José Luquina. Bom público aqui, né? Bastante, bastante gente aqui nesse momento. Muita gente dentro do carro assistindo o jogo também, ouvindo a 99. Aqui tem falta. Falta em cima do Xarope. Estão pedindo cartão. O cartão está aplicado, Deloneio, para descontentamento pessoal do Jé Guarari.
2: Olha, a gente vê futebol, tem que falar. Não foi falta. Não tocou no jogador. E o camisa 19 do Jaguari acaba ainda recebendo o cartão amarelo. É incrível, cara. O que se vê no futebol.
3: A minha opinião foi falta porque ele deu um carrinho, né? Ele chega por baixo, né? Talvez não para amarelo, mas como foi um carrinho, o Claudio optou por dar o amarelo.
1: 5 minutos, a falta já foi cobrada. Passa o perigo por ali, a bola vai sobrar novamente para o time do Jaguarari. Tenta sair jogando, bota mais à frente ali para Matheus Cândido. Guicolia antes dele, afasta o perigo. Volta novamente aqui o das antigas. Xarope no meio de 1 de 2. Consegue o domínio, escapou de 1 de 2. Tem falta. Falta retro. O pessoal do Jaguarari tá indo à loucura aqui. Vai ter.
2: Agora a falta foi retroativa, né? A falta lá aqui atrás e ele deu a falta o Claudinho José Reis.
1: É, tem falta, o pessoal do Jaguarari tá enfurecido aqui, tem tinhocado com o árbitro, a falta marcada e aqui tem falta para o time das antigas fazer a cobrança. Tá ali o camisa número 8, o Bonifácio. Bonifácio na bola no centro do goleiro Felipe, é de longa distância, né? Uma falta bem na frente do banco das antigas aqui, levantou Bonifácio no segundo pau, tá lá em cima tranquilamente, o goleiro Felipe foi lá e pegou dela.
2: E pegou com tranquilidade, né? Ele chutou no gol, né? Ele chutou na mão do goleiro.
1: Volta, moça, e bola para o time das antigas no campo de defesa, recupera, rouba ali o time do Jaguarari, sai jogando a bola lá, está colocado o camisa número 19, que é o Thiago Darabas. Jogo parado, posse de bola já agora ali, o que que ele deu aí? Falta isso?
3: Isso, falta do Batata,
2: falta,
3: né, do
2: Cândido. Falta, né? Para o time do Jaguarari.
1: Vamos lá, tem falta ali para o time do Jaguarari fazer a cobrança. 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Falta para o time do Jaguarari fazer a cobrança. 8:30 do segundo tempo, 1-1 placar do primeiro tempo. Você ligado aqui no futebol da Mampituba, é a grande semifinal. Um deles apenas vai para a grande final, aliás, dia 21. Será a decisão por pênaltis, hein? Ou teremos gols ainda no segundo tempo? Veremos. Tem falta para o time do Jaguarari fazer a cobrança. Atenção, autorizado. Levantou no segundo pau de cabeça por ali, totalmente desviado do Darabas. A bola foi muito alta, ele deu uma casquinha ali de fundo, apenas tiro de meta para o goleiro Ellerson fazer a cobrança. É o futebol da Mampituba, 7 minutos jogados do segundo tempo, sai jogando por ali o camisa número 18, Alano domina, bota para Guicoli, de perna direita ele enfia a bola lá, tentando buscar o João Manuel, não foi até ele, recupera o time do Jaguarari, Matheus Cândido dominou, escapou de 1 de 2, não esperava essa jogada e ficou melhor ali para o Alano, que recuou para o goleiro Ellerson, sai jogando João Manuel de cabeça, aperta, sai jogando de maneira errada, afobado das antigas, volta novamente o Jaguarari, recupera por ali para tranquilizar tudo. O Xarope, autor do gol do das antigas.

0: voltou mais à frente aqui, a bola vai sair, arremesso lateral para o time do Jaguararé fazer a cobrança. É o futebol da Mampituba, 8 minutos, Rochinha, esse começo de jogo, análise inicial, Rocha. Daqui a pouco o Rocha fala, né, sobre esse momento do jogo. A bola vai ser trabalhada novamente com o time das antigas. Dominou, botou mais atrás ali, recua para o goleiro Ederson, sai jogando, estoura para fora. A bola vai sobrar tranquilamente nos pés do... Barbaridade. Vai ter assunto pra semana, né? A matada do Mancha.
1: O que que tá no banco ainda, Mancha, né?
0: Tá louco, né? Volta novamente o time das antigas, o sinal marca... que são 4:15 da tarde, né? 4:15 da tarde, tá cedo ainda. Volta a bola ali, trabalhando com o time do das antigas, do Jaguararé. Jaguararé dominando a bola com o Juan. Juan dominou, botou ali, está colocado o seu companheiro, que é o Christian. Christian abriu na ponta direita, lá para Léo. Léozinho dominou, olhou para a área, ameaçou cruzar, não deu, segurou. Tem a marcação do João em cima dele, levantou agora de perna esquerda, afasta o perigo. Recupera o das antigas, tem contra-ataque nos pés do craque, do Xarope. Botou mais à frente, chega rasgando por ali o Léo Bittencourt. A bola vai sobrar novamente lá para o time do Jaguararé. Vai levando por lá Léozinho dominou. Ainda ele vai conduzindo o time do Jaguararé para o ataque pelo setor direito. Ainda ele entrou na área, dominou, botou para Christian botou mais atrás ali para o seu companheiro, que é o Ramon dominou. Ainda ele ameaçou o chute, vai limpou, chutou alto, longe, sem perigo algum dela.
2: É, chutou forte de longa distância, foi por cima do travessão, tiro de meta para o goleiro do das antigas, o Ederson.
1: Felipe, tudo bem que não pegou muito bem na bola agora, mas qual é o pé que ele chuta, o Ramon?
0: Ele chuta a bola, né?
1: Mas qual, o direito ou com o esquerdo? O cara chuta bem com a direita, chuta bem com a esquerda.
0: Chuta com as duas, né?
1: E não cai, né?
0: Não cai, isso mesmo. Eu também, quando jogava, chutava com as duas, também chuto com a esquerda e com a direita. Hoje ainda, antes de começar o jogo aqui, eu fiz um gol de cabeça aqui no joguinho que tava tendo aqui ainda, né? Tô em forma aí. É o Felipe da Boite, né? Bobear o jogo ainda, primeira divisão ano que vem. Volta, posse de bola, trabalhando aqui o Jaguararé com o Vini dominou, botou mais atrás ali, trabalhando a bola, buscando o talento do Léo Bittencourt. Ele faz a versão de jogo lá, onde está colocado Léozinho, vai pegar, pegou, não pegou, fez falta, e é falso de bola para o time do das antigas.
1: Léozinho assim, tem que se cuidar, né?
0: Cobrança.
1: Nas outras, já tem amarelo, né?
2: Ô, Faixinha, tu sabe com quem que ele fez o gol ali na hora que tava brincando ali com dois molequinhos ali, não tinha 8 anos cada um. É, aí é fácil, até eu faço.
0: Ô Delan, se tu não vai brincar, não sobe no play, deixa eu contar minha história aqui. Coisa séria, estragar o negócio dos outros. Esse é o futebol da Mampituba. Tem falta em cima do jogador do Jaguararé ali, o camisa número 20, o Bernardo. O jogador está caído no campo de defesa e o jogo está paralisado.
1: Felipe, o pessoal interagindo aqui no YouTube, né? O Fernando Borges, gol do motivação. Marcel, né? A gente já passou aqui. O André Luiz, gol do motivação. A Vanusa Quadros Gomes, não sabia que podia ficar dois técnicos na beira do campo. É, na verdade pode ir um, né? Mas auxiliar, tanto das antigas quanto o Jaguararé tem uns dois cada um, três até, né?
0: É, até os três aí.
1: E só lembrando, né? O pessoal que tá comentando e curtindo aí, curte, comenta, né? Vai estar concorrendo aí um delicioso hambúrguer do Copeiro.
0: O jogo tá parado e a gente está chamando o tempo e placar do futebol da Mampituba. 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Informa, 12 minutos jogados do segundo tempo no Antônio Luquina, 1 para o das antigas, 1 para o Jaguararé.
3: Pela 12ª rodada da Série B do Campeonato Brasileiro, último único jogo às 16 horas entre CRB e São Bernardo, jogo acontecendo lá no estádio Rei Pelé, nas Alagoas. 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
2: Tem mudança no das antigas, sai Nescau 21 e entra 19 Eduardo. Vai sair agora Nescau 21 e entra Eduardo 19 no time de azul das antigas.
0: E o das antigas está no ataque, dominando a bola lá, o camisa número 7 é o Colombo, dominou, limpou, chutou e o goleiro Felipe pegou. Chute fraco, né? Chute fraco ali facilitou a vida do goleiro Felipe. A posse de bola volta a ser do time do Jaguararé, bota velocidade, a bola vem aqui, o saco colocado com o Cândido, camisa número 7, dominou, segurou a jogada, limpou a jogada, ainda ele olhou pra área, levantou e soca o goleiro Ederson, manda

0: para fora da área, a bola vai sobrar no outro lado, onde ele não chega a sair. Cava arremesso lateral lá o João Manuel, arremesso para o time das antigas fazer a cobrança. Chegou perigosamente agora o Jaguarari, hein, Dela?
1: É, e que defesa, né? Que defesa agora do goleiro, foi para fora e agora vai sair mesmo. 21 tá saindo, o Nescau 21, e tá entrando 19, Eduardo.
0: 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Tudo certo aí, o jogo já é andamento de novo, né?
2: Felipe, essa mudança, né? Principalmente do Nescau pelo Eduardo, né? Segue aí, Felipe.
0: Olha o time do Jaguarari construindo a sua jogada com o Christian, foi lá no lado direito, na linha de fundo, ameaçou cruzar, cruzou, afasta o perigo e tem falta de ataque em cima do jogador das antigas. Falta em cima lá do jogador, que eu não consigo identificar lá, mas tá parado o jogo. Falta para o das antigas, concorra.
2: Essa mudança, então, do Nescau, o Eduardo entra para fazer o centroavante, coisa que o Nescau não tava conseguindo fazer, era segurar essa bola, principalmente lá no ataque, para segurar, e quem tá vindo de trás, para ele poder fazer esse passe pro Colombo, fazer esse passe pro Xarope. Então, talvez seja essa mudança que o treinador Fumaça tenha visto, né? E principalmente para essa segunda etapa, para tentar mudar o sistema de jogo.
0: Esse é o futebol da Mampituba, esse é o comentarista Rochinha. A bola enfiada aqui pro Xarope, não alcançou, a bola saiu, arremesso lateral para o time do Jaguarari fazer a cobrança. 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A bola volta a ser trabalhada com o time do Jaguar, das antigas, com o Xarope. Xarope dominou aqui na linha lateral, não deixa a bola sair, limpou a jogada, botou mais à frente para o Nicolas, vai levando o Nicolas, camisa número 11, olhou, botou mais à frente, não foi na bola que estava impedido, era uma construção de jogo legal ali, né? Mas não se ligaram no impedimento, hein, Dela?
1: Ele não viu, né, que estava impedimento, o bandeira assinalou e o árbitro Claudir marcou o impedimento do ataque da equipe das antigas.
2: Felipe, aqui no YouTube, o destaque na área, né? Comentando, baita transmissão, rádio, mais YouTube, lembrando que domingo que vem, finais da terceira e segunda divisão. O destaque na área vai estar transmitindo, né? Nosso amigo Evandro, a partir das 8:30, você sintoniza lá no canal do YouTube do Evandro, né? Destaque na área, e vai ter a transmissão desse grande.
0: Esse é o comentário que tu disse, não ia ler?
2: É, ele veio aqui cobrar, ele disse que ia tirar a live do ar.
0: A posse de bola trabalhada com o time do Jaguarari, já domina por ali o time do Jaguarari. Tem toque na mão ali, o juizinho marcou. Toque ali favorecendo a vida do Jaguarari. Falta, deu um toque na mão ali de alguém das antigas, é isso, Dela?
1: É isso mesmo. E é falta para a equipe do Jaguarari, Felipe, no meio campo, é de longa distância, né? Ali para chutar no gol não é fácil.
0: É bem do meio ali, né? Entre a meia-lua da grande área e o círculo central. Falta para o time do Jaguarari fazer a cobrança. 15 minutos jogados do segundo tempo. Você ligado aqui no rádio, obrigado pela sua audiência. Você que tá indo para casa, tá indo embora das festas aí, né, das comunidades. Tem festa em Sombrio, tem festa nos bairros por aí. Tá indo para casa ligado aqui na 99, né? Obrigado mesmo pela sua companhia. Se liga no trânsito e vai curtindo a 99. Tem falta para o Jaguarari. Atenção, levantou. Chutaço alto, sem perigo algum, Dela.
1: É, chuto forte do jogador número 9, Christian, mas foi por cima do travessão, é tiro de meta para o goleiro, o Wellington dos Antiga, continua 1-1.
2: José Lombardi, boa tarde, Felipe, Rochinha e Delaney, pó de arroz, um abraço para vocês todos.
0: A bola trabalhada com o time do das antigas, domina por aqui, Xarope vai levando no meio de um, de dois, passou, limpou e tem falta. Falta e tem cartão amarelo pro jogador do Jaguarari, Léo Bittencourt, amarelado. Se não faça falta, ele entraria com bola e tudo aí, né?
1: É, número 15.
2: Léo Bittencourt, né? É uma falta que ele escolheu fazer.
1: Número,
2: né,
1: 15, Léo Bittencourt.
2: É uma falta técnica, né? Que ele sabia que o jogador talvez iria ter uma chance maior de gol, ele acaba optando por fazer a falta e tomar o amarelo, uma escolha que foi dele mesmo, então um amarelo bem aplicado.
0: Tem uma falta boa ali para o time do das antigas fazer a cobrança, tá por ali o Nicolas, tá por ali também o outro jogador que está ajeitando a bola carinhosamente, dois na bola, barreira, vamos lá, o goleiro Felipe tá ali orientando a barreira fica cerca de um passo dentro da grande área, uma falta um pouquinho mais à direita, mas pode gerar boa coisa aí pro time das antigas, né? O árbitro foi ali, a gente

0: chutar a bola, dizer que é ali, pronto, né? Tá tendo uma CPI ali pra local da bola, hein? Eu vejo cada coisa, tá vendo? Que maravilha, hein? Que espetáculo. Falta para o das antigas fazer a cobrança, 17 minutos 50 do segundo tempo. 1-1 placar. 3, 4, 5. 5 homens, né? 5 homens na barreira. Goleiro Felipe no centro do gol, um pouco mais à sua direita, à sua meta. Atenção, autorizado. Partiu pra bola, colocado. Goleiro Felipe pegou. A falta cobrada aí pelo Bonifácio dela.
1: É, falta chutada pelo número 8, Bonifácio. Chutou fraco. Olha o erro do goleiro, hein? Quase que entrega a melancia ali.
0: É, você tentou sair jogando ali. O juiz não deu bola pra ele, né? A bola pensada na marcação.
2: Temos expulsão lá no estádio Antônio Santa Helena.
0: Daqui a pouco o Carlos Santos informa pra gente aí. Tem jogador no olho da rua, no Santa Helena. E aqui a bola segue com o time das antigas. Se atrapalhou o time do Jaguararé. Aproveita agora. Dominou, botou mais à frente. Tem a grande chance agora. Atenção, pegou, bateu. Atenção, pegou, largou. Pra fora! Pra fora, perdeu uma grande oportunidade o time do Jaguarari, num primeiro momento, um chute prensado ali do camisa número 18, número 19 que tava por lá, parece, era o Thiago Darabas, era isso, Delan?
1: Era o Thiago Darabas, é incrível o gol que ele perdeu na frente do goleiro, hein?
0: Tem escanteio pro Jaguarari lá pro lado direito, levantou no primeiro passo, afasta o perigo, afastou o Colombo, voltou, bate, rebate, milagre, pegou o goleiro, pênalti, não vale mais nada, mas a primeira defesa que o Ederson fez é algo cinematográfico. O que aconteceu agora nessa jogada, aconteceu de tudo um pouco, Delonei.
1: Que defesa que fez o Ederson das antigas. A bola parecia que estava dentro do gol, ele fez uma belíssima defesa, quase o Jaguarari marca mais um.
0: Digamos que não é um lance que a gente vê toda hora, né? Foi uma loucura.
2: Foi uma loucura. Tanta defesa do Ederson, baita defesa, mas mais louco ainda foi o zagueiro das antigas que dominou a bola, igual goleiro, né? E é claro que ele viu que estava impedido, a bandeira já estava levantada, mas deu um frio na barriga, com certeza, do Manchester.
0: A bola volta a ser trabalhada com o time das antigas, com o Xarope. Xarope dominou pelo lado direito, botou para Nicolas. Nicolas dominou, vem na contramão, vem ele, limpou da jogada, ameaçou cruzar, não deu, passou por um, por dois, limpou a jogada, botou para o Xarope, vai pegar, foi na linha de fundo, pegou, não deixou a bola sair, cruzou lá no segundo pau aberto, voltou novamente. Lá está colocado o Bonifácio se atrapalhou com a bola. Léozinho recuperou, o time do Jaguarari está jogando, recupera de novo. Perde, ganha, volta o Jaguarari, o das antigas. O goleiro Felipe, é só dele a bola. Domina tranquila com os pés, vai pegar com as mãos daqui a pouco, é isso que ele faz. E o jogo está sob os domínios do goleiro Felipe do Jaguarari.
1: O Testa tá quase louco, o técnico do Jaguarari. Pede mais atenção pro time.
0: Daqui a pouco, olha lá o Jaguarari chegando, dominou a jogada, passou perigo ali, tentou sair jogando, né? Mas não conseguiu. Caio, teve expulsão no Santa Helena, conseguisse ver alguma coisa por aí ou não?
3: Tô tentando essa informação aqui, casa, Felipe, né? Mas no momento ainda não consegui.
2: É, o Dedê da equipe do Guarani, ele fez uma falta técnica, era o último homem do motivação, ele acabou fazendo a falta e tomando cartão vermelho direto.
0: A bola trabalhada com as antigas, domina.
2: Perdendo de 1-0 Guarani, né?
0: 18, Alano domina, botou mais atrás ali para Batata indo ele com a bola para Nicolas aqui na linha lateral, ele domina, bota mais à frente ali buscando Batata de novo com a bola pelo círculo central, domina, perde, ganha, volta novamente para Leozinho para o Jaguarari, botou mais à frente ali onde está colocado Ramon Reis, ficou o jogador caído do gramado, vai chegando o time do Jaguarari, deu vantagem, o árbitro da partida, o chute acontece, o goleiro Ederson pega, o jogador segue caído no meio do gramado, Delan.
1: Tem jogador caído, parece que é o número. O jogo tá parado. Tem jogador do Jaguarari caído, o árbitro achou por bem parar o jogo. Ó, vai ter mudança aí, ó.
0: As trocas, em seguida, enquanto isso eu falo pra você que a Januário Máquinas é fabricante de trator do propelito JP Reverse, peça e implementa a força que a sua terra precisa. 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Vamos às substituições. Teve camisa nova entrando aí no
1: da saiu das antigas, saiu o João Manuel 2, entrou

0: Juninho camisa 12.
1: Juninho da Garuva.
0: É, o Juninho, camisa 12, entrou no lugar do João Manuel 2, no time das antigas. Vamos ver se teve troca no Jaguarari.
2: A bola vai ser dominada ali com o time do Jaguarari, sai jogando ali no campo de defesa, tenta organizar a jogada, volta novamente aqui onde está colocado o Colombo, deu a bola aqui quase na cabine, o jogador do Jaguarari, arremesso lateral para o time do das antigas fazer a cobrança. Quando o sinal marca... 4:30 da tarde, jogados aqui no segundo tempo, 23 minutos da etapa complementar, tudo igual, 1-1 para Jaguarari das Antigas. A bola volta a ser trabalhada com o time do das Antigas com o Xarope. Xarope dominou, tem dois em cima dele, chegaram por lá na bandeirinha de escanteio, empurra, empurra a bola, né? Na bola, segue o lance, perdeu o Xarope. A bola vai ser dominada ali com o time do Jaguarari, com o Christian. Christian, Cândido, Cândido vai levando a bola no meio de um de dois, tem velocidade, deixou um, dois para trás ainda. Cândido botou a quinta marcha, cruzou lá onde está colocado o seu companheiro, que é o Juan. Juan dominou, botou mais atrás ali para o Leozinho. Leozinho dominando a bola. Christian, Christian ameaçou chutar, ainda não. Dominou, botou mais à frente. O Jaguarari chegando e o goleiro Ederson pega a bola. Adiantou demais o jogador, facilitou a vida do goleiro Ederson de lá.
0: É, antecipou o Ederson, quase que o atacante ainda consegue pegar a bola, mas o Ederson foi antecipado e pegou.
2: Rochinha, metade, já passamos o segundo tempo, vamos aqui conferir se essa chegada do time das antigas, a bola trabalhada ali com o Colombo, foi na linha de fundo, cruzou totalmente errado, apenas tiro de meta. O que que tá analisando esse metade já passado do segundo tempo?
1: Um jogo bem aberto, né, Felipe? O Jaguarari perdeu ali o Regis, que tava fazendo muito bem a zaga, né, era o pilar desse time, e mais o Henrique entrou bem. O Jaguarari tá bem no jogo também, conseguiu construir algumas jogadas. O Matheus Cândido entrou mais na partida agora, principalmente explorando os contra-ataques, é um jogador de velocidade, precisa utilizar mais esse tipo de jogada o Jaguarari, né, até porque um segundo tempo, o Matheus Cândido é um atleta de um vigor físico muito bom, então tem essa capacidade, né, talvez decidir o jogo. Tá melhor no jogo o Jaguarari do que tava no primeiro tempo, né, mas o jogo muito parelho, assim, o das antigas também constrói jogadas, constrói oportunidades, agora com a mudança do Nesse entre o Eduardo, que tá conseguindo segurar um pouco mais a bola no ataque. Então, vejo um jogo aberto, assim, no, muito parelho, assim, até no controle e a posse de bola para as duas equipes.
2: Muito bem, tá importante o comentarista Rochinha. Felipe. E a gente está chamando o tempo e placar do futebol da Mampituba. No estádio Antônio José Luquina, jogados 25 minutos do segundo tempo. Tudo igual, um para o das antigas, um para o Jaguarari. 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
3: Pois o Guarani empata. É, o Guarani empatou aí, gol de Torrado, marcando
1: com
3: aí.
1: Com a menos, né?
3: É, um gol, um belo gol, uma jogada espetacular aí, o Torrado empatando aí esse grande jogo entre motivação e Guarani. Agora empate em 1-1, informando Januário Máquinas.
2: Esse é o futebol da Mampituba, tudo igual lá, 1-1 lá, 1-1 aqui, vamos se encaminhando para os pênaltis, claro que tem muito jogo pela frente ainda, 26 jogados apenas do segundo tempo aqui no Antônio Luquina. Quanto tempo de jogo aí no Antônio Santa Helena, hein, Caio?
3: Olha, eu acredito que tem uns 30 minutos, eu acho, né?
2: É, um pouquinho mais adiantado por lá.
1: É. Felipe, aqui no YouTube, pessoal interagindo, né? O Kelma Oliveira Dedé, que foi expulso, né? Falando ali. O Palola, eu quero esse hambúrguer. O Vânio Carrador, jogão com ótima transmissão. A Ketrin Machado, boa tarde. Poderiam pedir pra Anja abrir os banheiros, né? Isso é questão da organização, né? Vamos passar pra organização. O Sandro Oliveira, vai dar das antigas, motivação.
2: Olha
1: na final.
2: Ali o time do Jaguarari chegando. O goleiro Ederson, é só dele a bola.
1: O Sandro Oliveira, vai dar das antigas e motivação na final. Né? Pode dar, Sandro. O Vânio Carrador diz o seguinte, Felipe. Felipe, levou o saco de bergamota pro Evandro pra ele não comer todo salgadinho. Abraço pro Vânio, é verdade, mano, é verdade. E o filhote aqui, o Fernando, ainda comenta, gol do Guarani, Torrado.
2: Tudo bem, né? É, nesse momento tá tudo em aberto, aí tá em tudo para os pênaltis, aí que eu quero ver. A posse de bola trabalhada ali com o time do Jaguarari, com o Cândido. Cândido dominou, abriu aqui na ponta esquerda, onde está colocado o seu companheiro, camisa número 11. Domina por aqui o time do Jaguarari. Tem o número 11 em campo aí dela. Teve troca, isso? Vamos à substituição aí, por gentileza. Tem uma falta antes aqui, tem uma falta em cima do jogador do Jaguarari. Tem mais uma rodinha em cima do árbitro. E o jogo tá ali parado, a falta está marcada.
0: 11 pro time do Jaguarari?
2: É.

0: Não, o Gamarra.
1: 17?
0: Não, pode ser 17, é o Samuca.
2: 17 é o Samuca. Ah,
0: tá. É o Samuca. Tá certo. Entrou e a gente não viu, vamos ver o que é que saiu.
2: Saiu o Bernardo.
1: É, 17 Samuca então. Ok, vamos à falta. Falta quem que tá na bola ali, é o. O jogador do Jaguarari que tá na bola. Vamos lá. Um homem na barreira apenas. Falta bem aqui na lateral, né? Atenção. Levantou de perna direita. Bola subiu na marcação que cola, afastou o perigo. Volta na hora. Ganhou o Leitão.
0: Vamos confirmar a troca. Alô, saiu Bernardo, 20. Entrou Samuca, 17. No time do Jaguarari, Felipe.
1: Perfeito, muito bem. Tá reportando mais uma troca. 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Cruza lá na área, a bola sobrou pro time de Jaguarari, tá lá em cima o goleiro Ederson, pegou e quer sair jogando com peça, vai estourar para o campo de ataque, pegou meio de trivela por ali, a bola voltou novamente ali com o time do Jaguarari, recupera batata, dá um chutão pro campo de ataque, perde, ganha, vai pro lado, pro outro, Nicolas dominou, vai levando, tem a marcação em cima dele, ainda o time das antigas, avançando aqui pro lado direito, dominou, segurou, ainda Nicolas olhou pra área, levantou de perna esquerda, lá no lado direito, dominou, segurou por lá, faça o perigo ali o jogador, o time do Jaguarari, sai jogando, a bola enfiada aqui, está colocado o Chris, antes dele vai chegar por ali o Guicoli, mandou pra fora, não quis brincar com o serviço, é arremesso lateral para o Jaguarari fazer a cobrança.
2: Gol na tela agora.
1: É o futebol da Mampituba, passando agora o gol de empate do Guarani aqui na nossa transmissão do YouTube, né? Torrado, dando contrapé do goleiro Carlão, empatando tudo lá no Santa Helena, e você acompanha também com a imagem cedida do canal do Fabrício. Cristian com a bola sobrou aqui onde está colocado o jogador que era o Juan dominou, Cristian acabou, cruzou, a bola sobrou lá no meio da área, faça o perigo Juninho afastou o perigo, volta a bola ali para o time do Jaguarari, recupera o das antigas, Xarope domina ainda ele, passou por um, por dois, botou mais à frente, tá sozinho, apenas ali o Colombo do meio de três homens em vermelho, melhor para o time do Jaguarari que está jogando com o Léo Bittencourt, domina, tem espaço, abre aqui na ponta esquerda onde está colocado o seu companheiro que é o Vini vai limpando a jogada, botou mais à frente buscando o Christian Cândido, tem falta em cima do Cândido, pegou aquele totozinho ali, tá caindo no gramado, o jogo está parado bem na tua frente, Delomei.
0: É, jogador do Jaguarari sentiu o toque no pé direito. Vou confirmar aqui, o camisa número 7, o Cândido. É, sentiu bastante falta para o time do Jaguarari. Continua 1-1.
1: 1-1, placar para você ligado aqui no futebol da Mampituba. Tudo igual aqui no Antônio Luquina. Estamos indo para os pênaltis. 30 minutos do segundo tempo. Tem falta. Juan na bola, é uma falta de longa distância. Vai levantar na área. A tendência é essa, né? Porque é de longe. E a movimentação na área agora é do goleiro Ederson do das antigas. Levantou por ali o jogador do Jaguarari, sobrou ali na entrada da área, voltou pro Jaguarari. A bola vai sobrar com o Cris aqui na ponta esquerda, ele segura, fora da área, cruzou, passa o perigo ali o jogador das antigas, sai jogando, recupera ali novamente o time do Jaguarari, dominando novamente ali com camisa número 8, que era o Juan. Juan dominou, botou lá onde está colocado o camisa número 10, domina por lá Ramon Reis. O gol de empate do Jaguarari foi nos pés dele, de pênalti, voltou novamente o chute. Totalmente longe do gol. Mandou lá no potreiro da querência, Delonei.
2: Olha que mexe.
0: Ah, mais ou menos. A bola foi quase perto da guarita. Passou, ultrapassou a que mexe. Mas a oportunidade que tem, a bola foi pra fora, tiro de meta para o time de azul das antigas.
1: Se tivesse mais um aqui, ia dizer que mandou em Araranguá, né? Porque cada um aumentou um trecho aqui, né? A bola volta a ser trabalhada com o time do das antigas, volta novamente ali onde está colocado batata, circula ali pelo meio campo, vai ali pelo círculo central, abre lá onde está colocado o Juninho da garuva de cima, né? Alô, garuva de cima, garuva, né? É, garuva, alô, garuva nova. Alô,
2: tá querendo briga, né?
1: Abraço para todo mundo, a bola trabalhada ali onde está colocado o Jeremias para Juninho dominando, ainda ele de perna esquerda, bota mais à frente, lá para o seu companheiro, sobra ali onde está colocado Bonifácio dominou, botou mais à frente ali para Xarope limpou a jogada, escapou de um, de dois, ainda ele vai levando, vai puxando a perna esquerda, tem falta em cima do Xarope, é lá no bico da grande área pro lado esquerdo, é uma falta que vai levantar na área.

0: roda, Ilan.
1: Esse xarope tá louco hoje, hein? Tu é doido, cara. O homem corre toda a vida. Melhor em campo até agora. Joga muito, seguri.
2: E era tudo que ele queria, né? Foi levando e empurrando, né? Mas chamando a falta, né? E ganhou.
0: É falta para o time das antigas. A bola tá lá no bico da grande área. Vamos ver quem que tá lá na bola. É o camisa número 8. Acho que é o Bonifácio, né? Bonifácio na bola, tá de frente para a cabine. Tá
1: camisa número 8.
0: Está por lá também. Bonifácio confirma o Delonei. Falta para o time das antigas fazer a cobrança. 1-1 placar. 33 minutos jogados do segundo tempo. Tudo igual. Tem falta para o das antigas. No centro do gol, goleiro Felipe. Na bola, Bonifácio. Direto, goleiro Felipe pegou. Espalma ali. A bola vai sobrar. Não tem nada de legal. A bola segue em jogo. Bela cobrança de falta. Bela defesa do Filipão. Tem o jogador caído lá dentro da área das antigas. Segue o jogo. Tudo normal. A bola vai sobrar novamente ali para o das antigas. Antigas na bola, segundo o árbitro da partida, segue.
1: Parou.
0: Agora ele resolveu parar, né? Tem dois homens caindo no gramado, ele parou o jogo, Delan.
1: Ele parou no segundo lance, porque tem jogador da equipe de azul das antigas, tá sentindo as costas e o jogo tá parado, Felipe.
2: Um zagueiro de cada time, né? Caiu o Guicoli na área, o pessoal reclamou até de um possível pênalti, mas eu não consegui ver. E depois o Labitencourt também sofreu a falta lá e acabou parando o jogo agora. E segue o jogo aí, esse jogaço, né? 30 minutos.
0: Heber Cunha Silvano comentando aqui no YouTube. 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Um abraço, Heber. Obrigado aí pela parceria, pela audiência. O pessoal vai comentando e vai concorrendo aqui um hambúrguer do Copeiro Hamburgueria. O juiz tá jogando lá? O que que houve? O juiz deu uma disparada com a bola no pé. Vai dar bola ao juiz, né, Dela?
1: Não, ele vai botar a bola pro time que tava com a bola no momento do lance. E a bola tava com o time de azul. Cartão amarelo. Camisa número 8 recebeu o cartão amarelo do Jaguarari, hein? Juan?
0: É, camisa número 8, Juan. Mas é muita milonga pra cima do árbitro também, né, Odela? Vou te contar, né?
1: É, pra que reclamar? Ele já deu. Parou, o jogo parou pra ser atendido alguém. E a bola é pro time de azul.
0: É. Tudo bem, né? Segue o jogo por aqui, né? Bola em jogo de novo. 35 minutos, faltando 10 para estourar o tempo regulamentar. Vem chegando das antigas, dominando a bola ali com o Colombo. Colombo dominou, cruzou pro meio da área. Nicolas tá por lá, faça o perigo ainda, Nicolas. Escanteio para o das antigas fazer. Não deu escanteio, não. É tiro de meta, né? Tiro de meta. A loucura aí.
1: É, o último a tocar foi o jogador de azul, pra fora. Parou o jogo.
0: Tá, tem cartão amarelo, hein?
1: Parece que alguém recebeu cartão amarelo na corrida. Vamos ver quem foi.
0: É, ô Rochinha, tô achando que de agora em diante vai começar aquele medinho assim de vamos ficar aqui e vamos pros pênaltis.
2: É, exatamente, né, Felipe? São aí 36 minutos, né? Faltam aí menos, não, 10 minutos talvez, os acréscimos, né? Agora o time, realmente, as duas equipes vão ficar com medo de atacar para receber os contra-ataques, né? Então, acredito que os times vão segurar um pouco mais agora para quem sabe levar pros pênaltis. E os pênaltis, tu gosta, Felipe?
0: Eu adoro. Todo mundo gosta, tu gosta também, Delonei? Tu tá olhando pra cima, porque eu sei que tu gosta, Delonei. Tem macaco velho, Delonei.
1: Ah, que penalidade, nada. Tomara que um deles faça gol, não interessa quem.
0: Vai, Delonei quer ir pra casa cedo, né? O Alvará até às 17h30. Não tem escapatória, Delonei. Vai ter pênalti, hein? A bola trabalhada com o Nicolas botou mais à frente aqui para o xarope, a bola desviada, a marcação, arremesso lateral para o time das antigas fazer a cobrança. 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sobra ali, está colocado o jogador das antigas, vai sobrar tranquilamente ali para o Guicoli recua toda a ação da jogada, lá para os pés do goleiro Ellerson, não pode pegar com a mão, vai ser jogando com o pé, história de perna direita, buscando o Juninho dominou lá pelo setor esquerdo, ainda ele dominou, recua mais atrás ali, buscando ali o Jeremias, deu um balão, agora a bola pegou altura, não pegou distância, volta, recupera o time do Jaguarari, dominando a bola na contramão, por lá, bola falta em cima do Christian, o juiz marcou, o jogo está parado, falta lá na linha lateral.

0: 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Jogo parado, arremesso lateral lá para o time do Jaguarari, já cobrado. A bola voltou novamente lá para o setor direito, vem chegando o Jaguarari. Pela série de meta, né? Na jogada lá, o jogador se atrapalhou e mandou para além de fundo sem perigo algum. O goleiro Ederson vai cobrar o tiro de meta. Roxinha, o sinal marca 15 para as 5 da tarde, 38 minutos jogados do segundo tempo. 1-1 para cara aqui no Antônio Luquina. Estamos indo para os pênaltis nesse momento para conhecer o finalista desse jogo aqui no Antônio Luquina. Vamos conhecer nas marcas penais o finalista da primeira divisão 2026. A bola trabalhada novamente ali com o time do Cândido, com o Jaguarari. Crisa com a bola pelo setor esquerdo, vai levando, foi na linha de fundo, a marcação em cima dele, conseguiu o domínio. Dominou por lá, chega o Batata, escanteio, não, tiro de meta, né? Tiro de meta lá para o goleiro Ederson fazer a cobrança. Caio, tá me ouvindo, Caio?
1: Tranquilo.
0: Como é que tá o tempo de jogo aí no Santa Helena, Caio? Fala pra mim como é que tá a situação lá, hein?
1: Olha, eu não sou muito bom de matemática, então, portanto, eu acredito.
0: Olha que... ali o time do Jaguarari chegando, Cris, vai marcar o gol, atenção, pegou o goleiro Ederson, voltou pra fora! Perdeu, quem sabe, a bola do jogo, hein? Goleiro Ederson, um dos candidatos a craque da partida, fez uma defesa oceânica aqui no estádio Delaney.
2: É, podia ser a bola da vitória. Acabou perdendo, a boa defesa do goleiro. E agora vai ter troca no time do Jaguarari, vai sair Cândido 7.
0: Olha lá o Jaguarão das antigas chegando, dominou, se afasta o perigo ali. Afastou de maneira estranha o Jaguarari. O jogo tá eletrizante, quem entra e quem sai.
2: Vai sair o Cândido, camisa número 7 do Jaguarari, e vai entrar Gamarra número 11. 11 Gamarra no lugar de Cândido, camisa número 7.
0: E entra 11 Gamarra então, né? Vamos lá, tá feita a troca, vai fazer em seguida. A bola segue em jogo aqui com o time do Jaguarari, chegando por lá com o Vini dominou, tenta se jogando nos pés ali do Nicolas, recupera o das antigas, foi na linha de fundo, Nicolas botou mais à frente pro Batata, chega na cobertura por ali, afasta o perigo, o jogador do Jaguarari tem contra-ataque agora, nos pés do Cristo, tava impedido, deu pra ver daqui, não adianta reclamar, o impedimento tava impedido.
2: Estão reclamando, né? Mas o bandeira lá do outro lado levantou. Nossa, o Rafael Lopes e o árbitro confirmou o impedimento.
0: Onde o gol? Não saiu o gol. Achei que o cara tinha chamado o gol aqui.
1: Ô, Felipe, mas... lá o jogo está. Aí. O jogo aqui no estádio Antônio Santa Helena está com 41 minutos. 4 já está no. Aliás, 45 Ótimo. Minutos. 4 de acréscimo aí.
0: Perfeito, então, né? Assim que terminar, nos informe, por gentileza. Já te preparo aí pra te ir acompanhando os pênaltis também, por aqui. Aqui vai ter pênaltis também. 41 minutos, conte comigo, torcedor, 41 minutos, reta final de partida, duas semifinais eletrizantes, onde vamos conhecer os finalistas dos pênaltis no Santa Helena e aqui. Atenção total aqui, ainda tem um pouco mais de jogo, 41 minutos, tem escanteio para o das antigas fazer a cobrança. Bonifácio é o camisa número 8. Tensão, hein? Tensão nos dois bancos, tensão na torcida, tensão dentro do gramado, reta final, pra ver quem vai pra final. Escanteio cobrado de cabeça, afastou o perigo. Tiro de meta apenas. Deu um cabeceio ali o jogador das antigas. A bola vai sobrar lá, tiro de meta para o goleiro Felipe fazer a cobrança. O pessoal tá tenso aí por baixo, Delonei.
2: Tá, o pessoal tá nervoso aqui. O pessoal do Jaguarari quer a vitória de qualquer maneira. O pessoal tá tentando aí que saia esse gol o mais rápido possível antes de terminar o jogo.
0: A bola volta a ser trabalhada com o das antigas. Sai do gol, goleiro Felipe, é só dele a bola. Um abraço pessoal da Polícia Militar que tá aqui no Antônio José Luquina, o Douglas, né? Toda a equipe da PM aqui fazendo a segurança também do jogo. Jogo tenso, né? Sempre importante a presença da Polícia Militar que fazem um grande trabalho aqui em nosso município. Olha lá o time do Jaguarari chegando, Cris dominou, foi na linha de fundo ainda ele, escapou da marcação, chega na cobertura, Juninho manda pra fora, escanteio, foi providencial a cobertura do Juninho, porque o Cristian ia ficar tranquilo pra marcar o gol dela.
2: Ele ia passar, né? Se não pega no zagueiro ali pra ir pra escanteio, ele passava com bola tudo e ficava na frente do gol. Mas aí escanteio, camisa número 8 do Jaguarari no lance.

0: Juan.
1: Camisa número 8, escanteio, agora do outro lado, 42 minutos, 43 agora jogados no segundo tempo, tudo igual, 1-1, escanteio para o time do Jaguarari pelo setor direito. Teve agora assim a troca, entrou Gamarra, atenção, saiu o Léo Bittencourt, atenção, escanteio, levantou no segundo pau de cabeça, passa na frente do gol e o Jaguarari perde a oportunidade de ir para a final.
0: Saiu o Cândido.
1: Cabeceio aconteceu e por detalhe não sai o gol da virada aqui no Antônio Luqueira. Que lance, hein, Delonei?
0: É que falta de uma oportunidade. É botar pra dentro do gol. Mas não aconteceu. O Cândido já saiu pra dar o lugar pro Gamarra, camisa número 11 na equipe do Jaguarari.
1: Que lance, hein, Rocha?
2: É, dois lances. Teve oportunidade com o Christian, né? Quando teve sozinho ali com o Ellerson. E depois agora com o Léo Bittencourt, duas grandes chances aí que teve o Jaguarari de matar e quem sabe aí levar a classificação antes dos pênaltis, né?
1: 43 minutos, vai fechar 44 em seguida, hein? Tu que tá assistindo a gente aí, manda nos grupos aí, vamos ter alerta de pênaltis aqui no Antônio Luquina. Claro, tem jogo ainda, né? Mas tá se encaminhando pra isso. O time do Jaguarari domina a bola, bota mais à frente aqui com o Christian. Christian dominou, ainda ele segurou a jogada, fez a versão, ainda não, domina, ainda vai levando o Christian, passou por um, por dois, bota mais à frente ali onde está colocado o camisa número 10, Ramon Reis. Ramon Reis com a bola,
3: acabou.
1: Puxou pro meio, ameaçou, arremate, não deu, trocou curtinho de perna esquerda, o time do Jaguarari no ataque, afasta o perigo, batata, a bola vai sobrar novamente ali pro Jaguarari, onde acabou, Caio?
3: É, aqui no estádio Antônio Santa Helena, acabou aí o jogo entre Motivação e Guarani, agora a decisão é pros pênaltis.
1: Perfeito, perfeito. Vamos ter aquela paradinha, daqui a pouco as penalidades, o Caio vai alertando nós aí, tu vai te encarregar de narrar, tá legal, Caio? Te vira aí, Caio.
3: Ah, vou.
1: aqui tem falta para o time das antigas fazer a cobrança. 45 minutos, hein? O Delonei tá de olho ali nos acréscimos, hein? O Delonei tá de olho ali, vamos ver. Ele sinalizou alguma coisa ali pro árbitro, né? Pro bandeira. Vamos lá, vamos conferir. O Delonei vai confirmar pra gente. Tem falta. O Bonifácio tá colocado lá para a cobrança. Uma falta lateral, de longa distância. Movimentação na área do goleiro Felipe nesse momento. Momento expectativo, o Bonifácio na bola. Bola parada ainda. Quem sabe uma das últimas oportunidades. Bonifácio levantou. Afasta o perigo por lá. A bola tá. O jogo parou. Terminou. Fim de papo. Sem acréscimo, sem nada.
0: Terminou.
1: Um alerta de pênaltis. E o Delonei Joel já está no gramado. Conversar com os atletas. 1-1. Placar do primeiro tempo. Vamos conhecer os finalistas. Tudo nos pênaltis, Rocha. Tu já viu uma coisa dessa? Dois jogos, dois placares iguais e tudo pros pênaltis, Rocha.
2: É, Felipe, a gente falou até nos 30 minutos ali que parecia já que as duas equipes queriam levar esse jogo pros pênaltis, né? Até pela questão do medo de atacar e levar os contragolpes, né? Mas passou pelo Jaguarari, sim, passou pelos pés do Jaguarari, teve duas grandes oportunidades, claro que duas defesaças do Ellerson, um dos nomes da partida também, que fez grande defesa, mas foi um grande jogo, um grande primeiro tempo, um grande segundo tempo, bem movimentado, grandes oportunidades tivemos. Então agora a decisão vai para os pênaltis, tanto porque foi um jogo muito equilibrado. Tiveram oportunidades o Jaguarari, tiveram oportunidades o das antigas, que a gente já faz o scout, como é que foi esse segundo tempo, né? Segue aí com o Dela, vai entrevistar o Vini agora.
0: Agora é o Vini, camisa número 6 do Jaguarari. Vini, um jogo que ele equilibrado, 1-1, e agora é tudo ou nada, penalidade máxima, tem que aproveitar o máximo para vencer esse jogo e ir pra final.
4: Realmente, boa tarde, jogo muito difícil, né? Os dois times muito qualificados, mas deu empate, vamos ver agora nos pênaltis, temos o Felipe aí confiante, vamos confiar nele para pegar os pênaltis e vamos consertar os pênaltis também.
0: Vai aproveitar e bater uma?
4: Vamos.
0: Tá bom então.
4: Valeu.
0: Boa sorte, Vini, camisa número 6 do Jaguarari. Vamos tentar aí falar com alguém também das antigas.
1: Perfeito, muito bem, Delonei Jó no gramado. Vai até lá, Dela. Vai até lá, vamos lá. Vamos dar uma girada ali, goleiro Ellerson.
0: Tá, vamos conversar com o goleiro Ellerson. Eu acho que ele deve ter 1,90m, mais ou menos, se não passar disso. Mas o Ellerson agora é tudo ou nada. Penalidade, é sorte ou é qualificação?
5: Boa tarde a todos os ouvintes, qualificação aí, vamos ver o professor vai escolher pra bater, escolher os 5 batedores, concentrado, que Deus abençoe, eu posso dar meu melhor na vontade de Deus e se Deus quiser, sair vitorioso.
0: E esse empate tinha que dar vitória, né? Mas agora é tudo ou nada, é mais sorte também, tem que bater bem para aproveitar as oportunidades.

0: de levar o time pra final.
1: Boa tarde. É, sim, a nossa equipe se comportou bem no jogo, tivemos chance pra passar vitorioso e vamos, Deus abençoar nessa vitória nas finalidades, se eu puder ajudar a minha equipe.
0: Ok, o Ellerson, goleiro das antigas, agora é tudo nada, né, Felipe?
2: Perfeito, perfeito, muito bem, jogo parado, Rochinha, análise, segundo tempo, Rocha.
3: Vamos fazer análise já desse segundo tempo, né, Felipe? Grande segundo tempo que tivemos, né? O primeiro foi assim, o segundo tempo não foi diferente. Tivemos chances com o Jaguarari, principalmente, teve grandes oportunidades durante esse segundo tempo. O Ellerson sendo um dos destaques da partida, pegando muita bola, o Ellerson, mas também teve oportunidades a equipe do Das Antigas. Eu vejo também a substituição do Dudu pelo Nescau. Por mais que o Nescau não estava tão bem fazendo a função de centroavante, mas quando o troca o Regis, que estava muito bem na partida, entra o Henrique, que não é a função dele de zagueiro, talvez seria segurar um pouquinho mais o Nescau. Tudo bem que ele teve grandes oportunidades, teve quase todo o segundo tempo, o primeiro tempo ele teve todo o primeiro tempo e teve uma porcentagem ali do segundo tempo. Poderia esperar um pouquinho mais para fazer essa substituição. Mas a gente sabe que são escolhas, ali os treinadores estão ali para ver o que que é melhor. Aqui é uma opinião minha, né? Mas o que a gente viu foi um segundo tempo muito bom, a gente viu várias oportunidades, um segundo tempo digno de semifinal de primeira divisão.
2: Um abraço pro Januário, Vanderlei Januário, tá ligado com a gente, tá no trecho, ligado aqui na 99.5, já está em casa, está na torcida, está acompanhando a gente aí, vamos ter alerta de pênaltis, hein? 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Delone,
4: como é que
2: tá o cenário aí por baixo? Diga, vamos, Caio. Começou os pênaltis aí, vai daí, Caio.
4: É, Marcel bateu e marcou aí o primeiro pro Das Antigas, né?
2: Perfeito, 1-0 pro Das Antigas, então, narração de Caio Santos. Agora o próximo a bater é o time do Guarani, é isso, né?
4: Guarani, vamos, o goleiro tempo. Carlão já o se preparando.
0: Gol
4: de motivação.
0: Gol foi do motivação.
4: Ah, do motivação, sim, perdão, é, do motivação.
2: É, pois é. Vamos lá, quem é que bate agora aí? Aqui vai dar uma. Não, já vai começar aqui também, né? Não vamos esperar. Torrado na cobrança, né, Caio? É isso?
4: Isto. Goleiro Carlão preparado.
2: Vamos lá, o Caio vai.
4: Correu, Torrado, bateu, defendeu, Carlão!
2: Na trave, né? Tô vendo aqui, é? Isso aí.
4: Deixa eu ver.
2: Isso aí. Vamos lá.
4: É, isso, no poste.
2: Tá, vamos pra cá então. Tu informa pra gente aí daqui a pouco, assim que terminar aí o geral aí, tu informa pra gente quem passou. Aqui vamos aos pênaltis, começa aqui batendo o Jaguarari, a gurizada se mobiliza aqui, o Delonei, o pessoal tá aí na
0: Leozinho, abre a penalidade, Leozinho, camisa 2, Jaguarari.
2: No centro do gol, goleiro Ellerson do Das Antigas, 2, o camisa número 2, Leozinho do Jaguarari na bola. Vamos começar a disputa por pênaltis para você ligado aqui no futebol da Mampituba. Vamos lá, Leozinho, atenção. Pegou a distância, partiu, deu a paradinha, foi pra bola. O Ellerson pega a primeira cobrança. Festa da gurizada das antigas. O Ellerson bem, foi bem a defesa dele. Aquela paradinha ali às vezes atrapalha, né? Facilitou a vida do Ellerson. Perdeu a primeira o Jaguarari dela.
0: Perdeu a primeira oportunidade, belíssima defesa do Ellerson e agora o Kikoli, camisa número 3 das antigas.
4: O motivação marcou aí o segundo.
2: 2-0 então, é isso?
4: 2-1.
2: 2-1. 2-1, portanto. Vamos aqui a cobrança aqui. Aqui vai o camisa número 3, Kikoli para o das antigas. É a vez das antigas fazer a cobrança para você ligado aqui no futebol da Mampituba. Vamos à disputa por pênaltis para conhecer os finalistas da primeira divisão 2026. Final, a grande final, dia 21, autorizou. Kikoli na bola, atenção, partiu, bateu. Gol do das antigas. Chutaço sem paradinha, chute sério, forte. Goleiro de um lado, bola do outro, Dela.
0: É, belíssima batida do Kikoli, de perna direita, do lado esquerdo do goleiro Felipe, um golaço. E agora, das antigas 1, o Jaguarari 0.
4: É, motivação. Vamos lá. Motivação 2, Guarani 0, né? Aliás, Guarani 1. Né? Vai decorrendo, vai andando aí os pênaltis, né? Com a vantagem por motivação.
0: Rua na bola. Feito.

0: Terceiro do Motivação.
1: Muito bem. Juan, camisa número 8 do Jaguarari na bola para a penalidade.
2: O Caio Santos está acompanhando a outra semifinal do Santa Helena. Nós estamos aqui no Antônio Luquina. Juan na bola, camisa número 8. Atenção, é o Jaguarari que cobra agora o pênalti. Partiu Juan, distância, velocidade. Gol! Gol Juan para o Jaguarari. O goleiro Ellerson foi na bola, mas a bola foi ali rente ao posse, na bochecha da rede, sem chance para o goleiro. Faz o primeiro aí o Jaguarari dela.
1: É, chutou fraco o Juan, né? O camisa número 8. Mas ele colocou, né? Colocou do lado esquerdo do goleiro, do Felipe, aliás do Wells, e marcou o golaço. Agora, 1-1.
2: Muito bem, muito bem. Vamos lá, vamos à segunda cobrança agora pro das antigas. Segunda agora, vamos lá, vamos à cobrança do camisa número 10.
1: Camisa número 10 das antigas. Xarope.
2: Xarope na bola, ele que fez o primeiro gol da tarde, o gol do das antigas do jogo, no primeiro tempo ainda. Xarope na bola, camisa número 10, sendo gol goleiro Felipe. Atenção, respira fundo, deu uma paradinha, partiu, bateu, gol! Chute bonito, bela cobrança, alto no canto inferior e direito do goleiro Felipe, sem chance alguma pro goleiro dela.
1: Que golaço, né? É, de perna direita, lá onde a coruja dorme. É, no cantinho do lado direito do goleiro Felipe, agora das antigas 2. Jaguarari 1.
0: Olha, o goleiro do Guarani fez uma defesaça agora e acabar, né? Se caso o Motivação marcasse, mas o goleiro do Guarani defendeu aí, então, neste momento, Motivação 3, Guarani 1.
2: Vamos aqui, Cris é na bola pro Jaguarari, atenção, batiu, bateu, gol! Christian faz o segundo pro Jaguarari. Cristian na bola, calmo, tranquilo, né?
1: É, tranquilo, com categoria, né? Um chute paradinho, no canto esquerdo do goleiro Wellers. E agora, Jaguarari 2, das antigas também 2. Camisa número 7 do das antigas, agora para bater o pênalti, Colombo.
2: Perfeito. 2-2 aqui no placar, 2-2 aqui no placar das cobranças dos pênaltis. Agora quem cobra é o Colombo, camisa número 7. Ele ajeita a bola carinhosamente, né? Romanticamente, na semana dos namorados, ele ajeita a bola como se fosse a sua namorada. Colombo, camisa número 7. Faz aquela passinha em redor da bola, dá aquele socadinho ali na grama, né? Pra grama não atrapalhar a cobrança. Mais uma, mais outra. Agora sim, pegou distância. Colombo, camisa número 7, a cobrança de pênalti ali para o time das antigas. Atenção, no centro do gol, goleiro Felipe. Colombo pegou distância, bateu, gol! Colombo para o das antigas. 3-2 no placar dela.
1: Oportunidade que teve o Colombo. Marca o terceiro gol do das antigas na penalidade. Agora das antigas 3. Jaguarari 2.
0: Aqui,
3: Motivação na final.
0: No Santa Helena, Motivação 4, Guarani 3. Aliás, Guarani 2. É, vitória aí então nas penalidades. Motivação segue em frente aí, vai pra final, né? Vencer nas penalidades.
2: Felipe nos pênaltis, no passe! Goleiro Felipe desperdiça a cobrança pro Jaguarari. No duelo de goleiros, melhor para o Ellerson. Felipe desperdiçou dela.
1: É, desperdiçou uma penalidade. E agora o das antigas marca camisa número 11, Nicolas Tial.
2: Vamos lá, se o Nicolas fizer, acabou, né? Se fizer, 3-2 o placar, é isso? 3-2 o placar. Quem cobra agora é o Nicolas para o Jaguarari, para o das antigas.
1: Se marcar, é o quarto gol aí, tá terminado.
2: No centro do gol, goleiro Felipe. Pegou distância, bota distância nisso, Nicolas, hein? Tá fora da área. Camisa número 11 do das antigas, Nicolas pegou distância, atenção, partiu, bateu, gol das antigas na final do Campeonato Sombrense. Uma final inédita entre das antigas e Motivação, dia 21 de junho, e a Mampituba conta pra você, festa de agurizada do das antigas, no tempo normal 1-1. Tudo placar do primeiro tempo e nos pênaltis, 4 para o das antigas, 2 para o Jaguarari. O Deloney tá no gramado, conferindo a reportagem. festa da gurizada do Das Antigas na final.

0: Sobral. Final inédita, uma final inédita de times aqui em Sobral. Dia 21 das antigas e motivação, Delonei.
1: Felipe, quem garantiu a vitória foi o Nicolas. Um golaço, agora garantindo a final contra o Motivação. Motivação venceu o Guarani e agora o das antigas também está na final, Nicolas.
2: Muito feliz. Agradeço a confiança das antigas por acreditar no meu trabalho, né? Me dar essa confiança para poder jogar. Feliz de poder ajudar, né? Mas o mérito é da equipe, não é meu. Eu só fui o escolhido para bater ali, né? O nosso goleiro fez uma baita partida, pegou o pênalti ali. Enfim, eu sou mais um só. Felicidade é das antigas.
1: Mas dá uma geladinha ali, porque tinha que fazer pra vitória. Mas fica um pouquinho gelado?
2: Cara, agora sim, né? Não parei pra pensar, não ia parar pra pensar, né? Nem ia parar pra pensar, senão o cara fica nervoso. Mas ali a concentração total, já tinha em mente o que eu ia fazer e pude ser feliz. Só agradecer.
1: Sucesso pra final.
2: Obrigado, valeu.
1: Um abraço, Nicolas, ele que marcou o quarto gol das antigas, 4 Jaguarari, 2 nas penalidades, Felipe.
3: Perfeito, Lorena, vai pegar mais alguém ali também do... Vamos trazer o craque do jogo, a votação do craque do jogo, meu voto, eu vou abrindo aqui, o goleiro Ellerson. É o craque do jogo.
1: Vou ver se eu acho... Vou falar com o camisa número 10 aqui por enquanto. O Xarope, mas ele tem o apelido de Xarope mesmo, que foi Xaropinho mesmo durante todo 90 minutos, jogou muito Xarope.
4: Primeiramente, boa tarde a todos, agradeço. Cara, semifinal, né? Tem que dar o 110% para ajudar a equipe. Graças a Deus conseguimos o nosso objetivo agora, que é ir para a final.
1: Na minha opinião, Felipe, a gente está escolhendo o melhor em campo. Entre o Elson e o Xarope, claro que o Elson foi referência durante a partida, mas na minha opinião o Xarope foi o melhor em campo.
4: te agradeço mesmo, obrigado.
1: Valeu, então, agora é o Elson, né? Agora vou esperar aqui o Xarope.
3: Só um pouquinho.
1: Oi.
3: O meu voto foi pro Elson, o teu voto?
5: Meu voto é o Elson.
1: Então o Elson foi o melhor em campo. O Elson, melhor em campo, tá na final contra a Motivação.
5: Obrigado aí a todos que participaram na votação, mas principalmente também dá mérito ao nosso batedor, os caras que se doaram em campo e na penalidade não sentiram, foram lá, como eu te falei, confiança, atitude, converteram as cobranças. Na minha parte eu pude ajudar e Deus abençoou nós, e agora é focar na final e entregar nas mãos de Deus, amém.
1: Boa sorte na grande final contra a Motivação.
5: Motivação?
1: Motivação.
5: Então vamos preparar aí, agora temos 2 semanas, vamos aproveitar o momento hoje da classificação e vamos preparar para fazer um grande jogo na final e se Deus abençoar nós será campeão desse ano.
6: Odela,
1: oi.
6: Segura o Xarope, vamos fazer diferente hoje. O Xarope leva o cooler, o Ellerson já tem um cooler, o homem tá ganhando tudo.
1: O Ellerson já ganhou o cooler.
6: Isso.
1: Vai ganhar o troféu de medalha em campo e quem isso. Leva o cooler é o Xarope.
6: Isso.
1: É isso? Aí, ó. Duas equipes. Vamos dividir um pouquinho. Beleza, então. Faz sucesso, Xarope.
4: Valeu, obrigadão.
1: Sucesso, Ellerson. Boa final pra ti.
5: Obrigado a todos aí que votaram e Deus abençoe na final. Obrigado pela transmissão. Valeu.
1: Ok, então. Encerrando a nossa participação por aqui, nós voltamos na final. Aqui, com certeza.
6: Delaney, o Mancha aqui, ó.
1: O Mancha, vamos lá então. Vamos lá no Mancha.
6: Aqui, pega os dois juntos aqui, ó.
1: O Mancha tá nervoso. Cá, Mancha.
6: Chama o Chico aí junto também.
1: O Mancha e o Chico. Vem cá, Mancha. Não. Depois que tu foi na rádio, agora tu vai ter que ir sempre. E agora na final, né, Mancha? Pô,
6: final,
1: é a motivação que vem por aí. Agora é tudo ou nada.
7: O primeiro passo tá dado. Um jogo que eu sabia que ia ser difícil. Conseguimos a grande... Como é que se diz? O grande sonho tá na final, tá? E agora, daqui pra frente, o que vence o melhor na final.
1: É emoção?
7: Emoção.
1: Chega daí, Chico. Tudo ou nada?
8: Estamos emocionados mesmo, porque eu 15 anos do outro lado, né? 15 anos lá do outro lado, então é uma rivalidade, né? É. O cara saiu de lá pra cá agora, mas é assim que vence o melhor, né? E dentro do campo, é o que eu sempre digo, tem que ser dentro do campo. E agora vamos pra final contra Motivação e nós é que vamos motivar pra ganhar deles, a nossa primeira final, né? Vamos querer ganhar, de qualquer jeito.
1: Sucesso na final, então.
8: Valeu. Abraço pra todos aí.

0: Valeu, valeu.
1: Valeu.
0: Encerramos nossa participação por aqui. Se Deus quiser, estamos na final lá no estádio Antônio Santa Helena e com certeza vai ter três final, né? Primeira, segunda e terceira divisão e nós estaremos lá para ver também as duas finais na categoria de baixo, que é a segunda e terceira divisão. Um abraço, Felipe. Até o próximo domingo.
1: Valeu, valeu. Domingo que vem, finais da segunda, terceira.

0: final, a Mampituba FM vai estar junto nessa. Rochinha, comentário final aí, um minuto e meio para te discorrer o teu comentário.
1: Uma partida muito emocionante, né, Felipe? Não poderia ser diferente, e a gente que gosta dessas disputas nos pênaltis, né? Essa disputa que a gente tanto curte, né? Que é as penalidades, e um jogo muito trucado, um jogo muito disputado, parelho, né? A partida toda foi uma partida muito disputada, mas com equilíbrio das duas equipes. Tiveram oportunidades, um primeiro tempo principalmente mais do das antigas, um segundo tempo o Jaguarari conseguiu dominar, conseguiu criar mais oportunidades, foi até mesmo melhor no segundo tempo. Teve as oportunidades, até falei antes de iniciar os pênaltis, passou a bola, né, do jogo nos pés do Christian, que teve uma grande oportunidade, e depois teve uma outra grande oportunidade também com um jogador que foi o Luan Reis, né? Essa oportunidade que também teve ali o jogador do Jaguarari. Então, teve essas oportunidades, não souberam aproveitar, e claro, o Jaguarari sai, claro que pra mim tem que sair de cabeça erguida, mas que é uma frustração, né? O time bem montado, um elenco muito bem montado, a gente sabia desse desfalque de um atleta de fora que eles não tinham, o time totalmente diferente, né? Que vinha nos outros jogos, mas fez um grande jogo. A equipe do Das Antigas, quero ver agora, que o Boff não veio nessa partida, mas Xarope dominou o jogo, portanto que foi também aí escolhido um dos craques do jogo. Foi uma grande partida que tivemos aqui hoje no estádio Antônio José Luquina. E nos pênaltis, né? O Ellerson, mais uma vez, o Ellerson, que é pegador de pênalti, não é de agora, é desde a base do Sombriense, já trouxe gerva pro Sombrio. E agora, né? Saindo melhor aí, pegou um pênalti, depois teve um pênalti na trave. Mostrou que é o Ellerson, né? Que fez uma grande partida. Às vezes contestado o Ellerson, mas fez por merecer estar nessa grande final aí. E a partir dia 21, né? 21, essa grande final da primeira divisão, motivação e das antigas. Duas equipes que nunca chegaram na final da primeira divisão. O motivação já esteve na primeira divisão, jogou um ano, voltou para a segunda, mas nunca esteve na final, e agora é esse jogaço aí entre motivação e das antigas, dia 21. E se preparem, a cobertura vai ser top. Mampituba, a rádio Mampituba transmitindo, e com as nossas imagens também aí, esperamos todos direto do estádio Antônio Santillano no dia 21 a partir das 3 horas.
0: Perfeito, esse foi o Rochinha, a gente vai fechando aqui, saindo do estádio, indo para o estúdio, é a jornada esportiva do futebol da Mampituba para Sicredi, Lajo Sul, Agro SMC, Copérgio, Nogama, 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Sombrio, o Caio Santos assume a sequência aqui do giro final, nós vamos ficando por aqui, amanhã meio-dia estaremos repercutindo tudo que aconteceu aqui nesses dois jogos, grandes jogos aqui do Campeonato Sombrense, tem finais aí por toda a nossa região também, outros municipais chegando à sua finaleira, e a gente vai passar tudo isso ali para amanhã, 12 horas, na Mampituba. Um abraço, gente, uma ótima sequência de domingo, e o futebol da Mampituba agora volta dia 21, na grande final. Um show de cobertura, hein? Que a Mampituba Velha de Guerra proporciona pra você, né? Afinal de contas, é a grande Rádio Sombrio. Vem aí o Caio Santos. Gente, um abraço, uma ótima semana e até a próxima.

bem, 17:13. É, já se sabe aí então os finalistas aí do Campeonato Sombriense da primeira divisão digamos que da série A do Sombriense, né? Então tá bom, vamos chegando para a resenha final da nossa jornada esportiva com o giro esportivo. O giro do que aconteceu, o que tá acontecendo ainda aí no futebol, né? Bom, mas tivemos aí então no estádio Antônio José Luquina, no tempo normal das antigas 1, Jaguar.

Arari também um. E aí o que levou às penalidades, né? É, e nas penalidades passou aí pra final o das antigas, né? Com a vitória por 4-2 aí nas penalidades. Coincidentemente, também, né? Já no Antônio Santelena, motivação 1, Guarani 1 no tempo normal, né? E aí nas penalidades, o motivação venceu por 4-2 aí o Guarani. É, então, decidindo aí o Campeonato Sombriense na final do dia 21, 21 de junho, teremos aí então motivação e das antigas aí peleando pelo título do Sombriense. Bom, enquanto isso, né? Enquanto isso, muitas seleções aí nos preparativos para a Copa do Mundo. Mas antes, né? Antes vamos conferindo aqui a rodada da Série B do Campeonato Brasileiro, 12ª rodada. Tivemos aí na sexta-feira no estádio Couto Pereira, lá em Curitiba, o Operário vencendo o Juventude por 2-1. O Operário com esta vitória, né? Avançou aí cinco posições, chegou à sexta posição aí, o Operário, né? Já o Juventude caiu uma posição, né? É o 11º colocado aí com 16 pontos nessa derrota aí pro Operário, né? Bom, no Heriberto Wilson, o Criciúma venceu o Londrina, jogo de ontem às 11 da manhã. É uma vitória aí do Criciúma que coloca o Tigre aí com alteração aí na tabela, né? Ganhou aí 4 posições aí, o Tigre é o 4º colocado, chegou aí aos 20 pontos aí, né? Então chega ao G4 aí o Criciúma, depois dessa vitória sobre o Londrina. Aliás, Londrina tá lá na zona de rebaixamento, né? É o 18º colocado com apenas 8 pontos, né? Vamos lá, vamos conferindo aqui como está aí o andamento, se já encerrou ou não. Não, ainda não. Ainda estão em campo aí se enfrentando o CRB e o São Bernardo. O jogo está aí com 6 minutos aí do segundo tempo. O CRB em casa vai perdendo aí pro São Bernardo por 2-1, né? Gols aí do Mário Sérgio e o Felipe Garcia pro São Bernardo, e o Dadá Belmonte marcou aí pro CRB.

Bom, mas vamos em frente aqui, conferindo aqui os demais jogos aí que dão sequência à Série B. Vamos ter jogos aí até quinta-feira, se não me engano, aqui pela Série B, né? Bom, vamos ter aqui então. Esse é o único jogo aí, né? Esse é o único jogo aí deste domingo que está acontecendo, jogo que está em andamento aí entre o CRB e o São Bernardo. Amanhã às 20 horas no estádio Independência, o América Mineiro recebe o Atlético Goianense, às 20 horas. Já no estádio Oba, também às 20 horas de amanhã, o Vila Nova recebe o Botafogo de Ribeirão Preto. Já na terça-feira, no Moisés Lucarelli, às 19 horas, a Ponte Preta recebe o Cuiabá. Ainda na terça-feira, dois jogos aí na terça-feira também, na

Nos aflitos, o Náutico recebe o Fortaleza. Na quarta-feira, mais dois jogos. Às 20 horas, no estádio Presidente Vargas, o Ceará recebe o Avaí. E no Ailé Pinheiro, na Serrinha, o Goiás recebe o Novo Horizontino. Muito bem, para fechar. Para fechar a rodada, é mais um jogo aí na quarta-feira, às 21 horas. São três jogos então na quarta-feira. Na Ilha do Retiro, o Sport Recife recebe o Atletique. É jogo das 21 horas, né? Vamos lá, dando uma olhada aí, dando uma passada aqui na agenda do GU. Que está acontecendo aí, amistosos aí pré-copa, a Croácia vai vencendo por 1-0 aí a Islândia, né? Aliás, não é a Islândia, é a Eslovênia. Croácia 1, Eslovênia 0. Já o adversário do Brasil, Marrocos, é o primeiro adversário do Brasil, vai vencendo por 1-0 aí a Noruega, né? Jogo começou às 16 horas, então por enquanto aí o Marrocos está vencendo aí a Noruega. Vamos lá, vamos em frente aqui.

Deixa eu dar uma conferida aqui. Eu não cheguei a assistir hoje, ontem, o jogo da seleção brasileira, né? Mas o Brasil venceu, né? Venceu a seleção do Egito. Vamos ver como é que foi o confronto, como é que foi o placar deste jogo. O que era para ser testado foi, no último teste antes da estreia na Copa do Mundo, a seleção brasileira venceu o Egito por 2-1 em amistoso realizado ontem sábado, né? Lá em Cleveland, nos Estados Unidos. Agora o time volta a campo daqui a uma semana, né? Quando terá aí pela frente a seleção de Marrocos no primeiro jogo do Brasil aí no Mundial deste ano. Apesar da vitória, a partida trouxe uma preocupação aí para a comissão técnica. O lateral Wesley deixou o campo com uma lesão ainda, né? Uma lesão ainda no primeiro tempo e deve ser reavaliado amanhã, né? Mesmo sendo o último amistoso antes da estreia na Copa do Mundo, o técnico Ancelotti já havia antecipado aí que a ida em relação, aliás, que a ideia entre a relação ao jogo era de aproveitar aí a oportunidade para fazer testes, né? Tanto na escalação como em termos táticos. Entre 11 jogadores que iniciaram o jogo, oportunidades aí para Douglas Santos na lateral esquerda, Lucas Paquetá no meio de campo e Igor Thiago no ataque. Além de Marquinhos, que só não esteve em campo contra o Panamá porque estava envolvido aí com a final da Liga dos Campeões, né? A Champions League. Então tá bueno, o técnico Ancelotti. Então agora acabou a fase de testes aí com essa vitória em cima do Egito aí, agora já é pra ir pra cima aí de Marrocos aí no primeiro jogo da Copa, né? Muito bem, aproveitando para mandar um abraço aqui pros amigos, meus amigos aí de Pelada, a gurizada do Cobras, né? Do duelo de Cobras, que acontece.

0: todos os sábados na sede do Daniel, né? Comandada aí pelo amigo Frank. Então, um abraço aí pra gurizada do Cobras, pro presidente Tininha. Um grande abraço para todos aí. E para os nossos amigos que estiveram aí acompanhando a transmissão, né, do nosso jogo de hoje, que foi direto do estádio Antônio José Luquina, para Motivação e Guarani, que empataram no tempo normal, e nos pênaltis Motivação foi a final por 4-2. Já acompanhando também no Antônio José Luquina, né? Foi o Das Antiga 1 e Jaguarari 1 no tempo normal, e nas penalidades o Das Antiga indo à final aí por 4-2. E o outro jogo no estádio Antônio Santa Helena, né? Entre Motivação e Guarani, que empataram em 1-1 no tempo normal, 4-2 nas penalidades. Então, Motivação indo à final aí contra o Das Antiga no dia 21. Quando voltaremos aí, né? Quando voltaremos aí com a transmissão aí da final, né? Muito bem, o nosso, né? A nossa resenha final aqui do giro. Do giro dos esportes aqui do futebol. 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Muito bem, um grande abraço aí do Caio Santos a todos, desejando a todos aí um ótimo final de domingo e muito mais aí, muito mais sobre esses dois jogos aí das semifinais no Mampituba Esportes de segunda-feira, de amanhã, né? Com o comando aí do Felipe da Boite e do Rochinha. Um abraço, um ótimo final de domingo. 17:27, daqui a pouco mais, direto da Basílica lá de Isara, a missa. Um abraço, valeu.
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peregrinos, peregrinas, povo de Deus que visita nossa Basílica Santuário e os que nos acompanham pelas mídias sociais. Hoje o Senhor Jesus, a exemplo do que fez com Mateus, nos convida a segui-lo, embora saiba que somos pecadores. Firmes na esperança, na fé, celebramos nosso Deus, que deseja ver sua igreja vivendo o amor e a misericórdia e levando a todos sua luz e salvação. Com alegria e fé, iniciamos nossa Santa Missa cantando. Música.

0: Seja louvado nosso Senhor Jesus Cristo.
1: Para sempre seja louvado.
0: Bem-vindos todos, né, para esse momento, encerrando esse início da semana, domingo, dia do Senhor, estarmos juntos para acolhermos o seu chamado e nos disponibilizarmos também, assim como Mateus, na palavra, o evangelho que hoje vamos ouvir, que diante do convite de Jesus o seguiu na sua caminhada. Eu sou o padre Vilmar Moretti, vigário paroquial da paróquia Santo Agostinho do Rio Maina. Hoje nós temos aqui 120 crismandos, né, que vão receber a crisma agora no próximo domingo lá na paróquia Santo Agostinho, e hoje à tarde estiveram reunidos, refletindo, rezando. Agora também temos aqui os pais, os familiares que estão aqui. Sintamos-nos todos acolhidos, porque a gente está formando uma comunidade em oração. Eu os convido para reclinarmos um momento nossa cabeça, trazermos para esse nosso encontro, para essa nossa celebração, também aqueles que nos acompanham pelas mídias sociais desta Basílica Santuário, trazermos toda a nossa vida para que o altar, que é o centro de nossa vida, de nossa caminhada, seja também o lugar onde está presente nossa vida, né? Nosso coração. Estamos aqui nesse santuário, né, dedicado ao próprio Cristo, que no seu infinito amor olha para cada um de nós e, como Mateus nos chama, vem e segue-me. Agora, juntos com o ministério, tracemos o sinal de nossa fé, de nossa salvação, cantando.

0: a graça de nosso Senhor Jesus Cristo, o amor do Pai e a comunhão do Espírito Santo estejam convosco.
1: O amor de seja Deus que nos
0: reuniu no amor de Cristo. Vamos agora nos colocar, né, diante da misericórdia do Senhor. Primeira leitura e também o Evangelho vai nos dizer que ele quer misericórdia, não os sacrifícios da primeira aliança. Ele quer misericórdia, ele quer de cada um de nós um coração humano, compassivo. Assim como do coração do próprio Cristo brotou o amor por toda a humanidade. Enquanto cantamos, suplicamos o perdão.

Inclinemo-nos para receber da misericórdia do Senhor a purificação, para que dignamente celebremos esse mistério de amor. Deus, Pai de bondade e misericórdia, tenha compaixão de nós, perdoe os nossos pecados e Ele nos conduza à vida eterna. Amém. Glória.

e realizá-lo com vossa ajuda. Por nosso Senhor Jesus Cristo, vosso Filho, que é Deus e convosco vive e reina na unidade do Espírito Santo por todos os

0: Leitura da profecia de Oséias. É preciso sabê-lo, segui-lo, para reconhecer o Senhor. Certa como a aurora é a sua vinda, e ele virá até nós como as primeiras chuvas, como as chuvas tardias que regam o solo. Como vou te tratar, Efraim? Como vou tratar-te, Judá? O vosso amor é como a nuvem pela manhã e como orvalho que cedo se desfaz. E eu desbastei por meio dos profetas, arrasei-os com as palavras de minha boca. Como luz, expande-se meus juízos. Quero amor e não sacrifícios. O conhecimento de Deus mais do que holocausto. Palavra do Senhor.
1: Graças a Deus.

0: Leitura da Carta de São Paulo aos Romanos. Irmãos, Abraão, contra toda humana esperança, firmou-se na esperança e na fé. Assim, tornou-se pai de muitos povos, conforme lhe fora dito. Assim será a tua posteridade. Não fraquejou na fé à vista de seu físico desvigorado pela idade, cerca de 100 anos. Ou, considerando o útero de Sara já incapaz de conceber. Diante da promessa divina, não duvidou por falta de fé, mas revigorou-se na fé e deu glória a Deus, convencido de que Deus tem poder para cumprir o que prometeu. Esta sua atitude de fé lhe foi creditada como justiça. Afirmando que a fé lhe foi creditada como justiça, a Escritura visa não só a pessoa de Abraão, mas também a nós, pois a fé será acreditada também para nós, que cremos naquele que ressuscitou dos mortos, Jesus, nosso Senhor. Ele, Jesus, foi entregue por causa de nossos pecados e foi ressuscitado para nossa justificação. Palavra do Senhor.
1: Graças a Deus.

Naquele tempo, partindo dali, Jesus viu um homem chamado Mateus. Ele estava sentado na coletoria de impostos. Dirigindo-se a ele, Jesus disse: "Vem e segue-me." Ele se levantou e seguiu Jesus. Enquanto Jesus estava à mesa em casa de Mateus, vieram muitos cobradores de impostos e pecadores e sentaram-se à mesa junto com Jesus e seus discípulos. Alguns fariseus então perguntaram aos discípulos: "Por que o vosso mestre come com os cobradores de impostos e pecadores?" Jesus ouviu a pergunta dos fariseus e deu-lhes a resposta: "Aqueles que têm saúde não precisam de médico, mas sim os doentes. Aprendei, pois, o que significa: quero misericórdia e não sacrifício. De fato, eu não vim para chamar os justos, mas os pecadores."

Seja louvado nosso Senhor Jesus Cristo. Papa Francisco, numa das dos seus documentos, cartas apostólicas, bem no início do seu pontificado, né? Ele escreveu uma exortação chamada Exortação Apostólica, né? Exortação é quando ele passa através de um documento, ele passa algumas atitudes, né, que devem fazer parte, portanto, de nossa vida. Essa exortação se chamava Evangelium Gaudium, ou o Evangelho da Alegria. Lá no, mais ou menos pelo quarto capítulo, né, ele coloca uma, ele dedica algumas páginas para falar da importância desse momento que agora nós estamos vivendo. Após termos escutado os textos da leitura, primeira leitura da profecia de Oséias, né? O profeta é sempre aquele que fala em nome de. Portanto, Oséias colocava ali na primeira leitura que ouvimos, ele colocava qual era a vontade de Deus. Depois ouvimos, recitamos o Salmo, né? Salmo que é uma síntese de tudo aquilo que a palavra de Deus revelou para cada um de nós. Depois ouvimos a leitura da

carta que Paulo escreveu à comunidade de Roma, os romanos, e a terceira leitura, a proclamação do Evangelho de Mateus. Então, nesse texto do Evangelho da Alegria, lá pelo quarto capítulo, o Papa então dizia: a homilia ou a catequese que nós fazemos a partir da leitura, ela é um momento tão sagrado que nenhum celebrante pode omitir, né, essa catequese, que é procurarmos fazer a grande síntese da palavra de Deus, né? E ele dizia ainda mais, né, a homilia, mesmo que seja curta, pequena, em poucos minutos, ela deve acontecer em todas as celebrações, mesmo as celebrações durante a semana, mesmo que ela dure 2 minutos, 3 minutos, não importa, é preciso que junte-se o pensamento central, né, da palavra de Deus. Pois bem, o centro, né, de toda palavra é o chamado. A partir daquilo que é a palavra, que foi a palavra do evangelista Mateus, né? Mateus foi chamado para uma missão. Mateus era funcionário do Império Romano, tinha um alto cargo, né? Diz o evangelho que ele era cobrador de impostos, né? Todo império romano que dominava até a Ásia, a Mesopotâmia, vivia, portanto, dos impostos, né? Que todos precisavam contribuir, né? O evangelho diz: Mateus estava sentado à mesa na coletoria, que era onde recolhia, né, todas as taxas, né? E aqui eu gostaria de dizer uma palavra que é extremamente importante também para os nossos crismandos, né, que estão aqui, os nossos catequizandos e todos nós que aqui estamos. Quando Deus irrompe, né, na nossa vida, isso nós refletimos hoje lá à tarde, né, no retiro. Quando Deus irrompe na nossa vida, ele não irrompe num momento extraordinário. Até pode ser, né? Mas normalmente, quando Deus irrompe dentro da nossa vida, acontece naquela situação aonde nós estamos. Eu gosto muito de fazer aqui uma alusão, né? Quando o anjo Gabriel, mensageiro de Deus, foi comunicar a Maria a missão para a qual ela estava sendo chamado, Lucas diz assim: o anjo Gabriel apareceu a Maria e ele disse textualmente onde ela estava. E Maria estava no cotidiano da sua vida, a jovenzinha, né, Maria, que estava lá na casa de José, e o anjo apareceu. Onde Maria estava? Onde Maria estava? Na sua casa, nos afazeres da sua casa. Quando Deus irrompe na vida de Mateus, onde Mateus estava? Na coletoria, fazendo a sua função e o seu ministério. Da presença de Deus,

na vida, na missão das pessoas, só precisa uma ação, uma decisão, que é a nossa resposta positiva para todos nós, né? Para todos, para todo o chamado, ela sempre depende de um sim. Eu quero. Como também precisará de cada um de vocês, os crismandos, passando por todas as etapas da preparação, do itinerário, da catequese, da Eucaristia, iniciando lá pelo batismo. Agora Deus espera de cada um de vocês o sim. Como aconteceu com Mateus, como aconteceu com Oséias, que ouvimos ali na primeira leitura, onde ele dizia para nós, né, que a nossa firmeza na fé, ela não tem que ser como o orvalho da manhã, que assim quando surge o sol, desaparece. Não tem aquelas manhãs como nesses últimos tempos tem acontecido, né? Uma forte neblina cobre toda a região, a gente não vê absolutamente nada. Logo, logo vem vindo o sol e depois tudo desaparece. Aí Oséias usou essa expressão para dizer assim: a nossa fé, ela não tem que ser tão frágil como a neblina, como o orvalho. Ele usa a expressão o orvalho, como o orvalho da manhã, que logo se dissipa e desaparece. Não, ela tem que ser firme, forte, né? Fundamentada, né, nos princípios, portanto, da nossa vida cristã. Da mesma forma como no texto da leitura da carta de Paulo aos Romanos, que hoje ouvimos na segunda leitura, ele dizia, fazendo referência a Abraão, né? Ele dizia: por meio da fé, e agora isso é para cada um de nós, né? Por meio da fé, através de Cristo, nos foi creditada a justificação. Nós vivemos o aspecto econômico, né? Nós vivemos grandes mudanças, né? Quando a gente vai no mercado, numa loja ou em qualquer lugar, a gente usa o cartão. Qual é a pergunta que o atendente nos faz? É débito ou crédito? E a gente dá a resposta conforme a qualidade do nosso cartão. Paulo, na segunda leitura, ele diz que através de Cristo, eu quero ler textualmente como está aqui na segunda leitura que nós ouvimos, né? Através de Cristo, diante da promessa divina, Deus não duvidou pela falta de fé, né? Falava aqui de Abraão, afirmando que a fé que lhe foi creditada para Abraão, né, como justiça, a Escritura indica não só a pessoa de Abraão, mas também a nós, né? Pois a fé será creditada também para nós que cremos naquele que ressuscitou, Jesus nosso Senhor.

0: gente quer palavra mais clara, né, do que isso? Através de Jesus Cristo, tomando a figura de Abraão, também para nós nos foi creditada, através de Cristo, a nossa salvação. A palavra justificação quer dizer isso. Hoje de manhã, numa das celebrações, eu dizia assim: Jesus não debitou na nossa conta a questão do pecado, de nossa fragilidade, mas ele nos deu um crédito, né? Quando eu dou um crédito através do meu cartão, que eu vou pagar alguma coisa, eu estou confiando que aquela minha atitude é digna de fé. Então eu dizia: Cristo não debitou para nós, né, através da sua vida, morte e ressurreição, mas ele nos deu um crédito, crédito de justificação, quer dizer de salvação. Isso é um mistério tão grande, tão profundo, né, dentro de nossa vida, e que faz com que tantas das nossas ações se transformem, como aconteceu com Mateus, né? Quando Jesus diz: eu quero misericórdia e não sacrifício, ele estava se referindo ao legalismo, né, dos fariseus, de toda a comunidade judaica, né? Jesus diz: não, eu vim para dar um crédito de salvação, né? Eu vim para os pecadores, para aqueles que precisam da misericórdia, como todos nós, né, permanentemente precisamos de tudo isso. Então, queridos irmãos e irmãs, nossos catequizandos, que a gente esteja sempre muito atento, né? Quando Deus irrompe dentro da nossa vida, mesmo naqueles momentos em que às vezes a gente nem imagina que isso vai acontecer, mas Deus aparece. E como Mateus, a gente precisa levantar, deixar as nossas atitudes e segui-lo. O Evangelho deixa bem claro isso, né? Não só acolheu o chamado, né, que Jesus lhe havia feito, mas ainda foi lá na casa, levou Jesus, mais toda a sua turminha, foram lá sentar-se à mesa, né? A mesa é sempre o lugar da partilha, né, da manifestação do amor. Que ao longo dessa semana possamos também nos iluminar, né, por essa palavra, na nossa ação, no nosso agir e nos chamados, né, que Deus também faz para cada um de nós. Seja louvado nosso Senhor Jesus Cristo. Agora eu os convido para, diante da palavra que refletimos, nos colocarmos de pé. É a atitude daqueles que estão dispostos, né, a seguir o chamado do próprio Cristo, professando nossa fé. Creio em Deus Pai Todo-Poderoso,
1: Criador do céu e da terra, e em Jesus Cristo, seu único Filho, nosso Senhor, que foi concebido pelo poder do Espírito Santo, nasceu da Virgem Maria, padeceu sob o Pôncio Pilatos, foi crucificado, morto e sepultado, desceu à mansão dos mortos, ressuscitou ao terceiro dia, subiu aos céus, está sentado à direita de Deus Pai Todo-Poderoso, de onde há de vir julgar os vivos e os mortos. Creio no Espírito Santo, na Santa Igreja Católica, na comunhão dos santos,

0: remissão dos pecados, na ressurreição da carne, na vida eterna. Amém.
1: Confiantes e suplicantes, apresentemos nossas preces e a cada pedido damos a resposta como está no telão. Juntos,
2: lembrai-vos, Senhor, do vosso povo. Para que o Papa Leão, os bispos e presbíteros, a eles unidos e fortaleçam na fé, deem glória a Deus e creiam no poder do Cristo ressuscitado, oremos.
3: Lembrai-vos, Senhor, do vosso povo.
2: Para que os homens procurem conhecer o Senhor, cooperem entre si com lealdade e reconheçam a sua parte no pecado do mundo, oremos.
3: Lembrai-vos, Senhor, do vosso povo.
2: Para que Deus dê coragem aos desiludidos, ensine aos homens o que é misericórdia e os leve a respeitar as minorias, oremos.
3: Lembrai-vos, Senhor, do vosso povo.
2: Por todos os crismandos que tiveram reunidos nesta tarde, para que sejam fiéis anunciadores do perdão, da misericórdia e da palavra de Jesus, oremos.
3: Lembrai-vos, Senhor, do vosso povo.
2: Para que não nos julguemos mais que os outros e saibamos a maneira de Jesus Cristo ser simples e verdadeiros para com todos, oremos.
3: Lembrai-vos, Senhor, do vosso povo.
4: Lembrai-vos, Senhor, dos vossos filhos e filhas, acolhei esses pedidos que vos apresentamos por Cristo nosso Senhor. Amém. Fiquemos à vontade, agora é o momento em que vamos apresentar junto do altar nossas ofertas do pão e do vinho, sinais de sua presença entre nós.

0: Orai, irmãos e irmãs, para que o meu e o vosso sacrifício seja aceito por Deus Pai, que é todo-poderoso.
1: Receba, Senhor, por tuas mãos este sacrifício, para a glória do seu nome, para o nosso bem e de toda a Santa Igreja.
0: Olhai, Senhor, com bondade, nossa disposição em vos servir, para que nossa oferenda vos seja agradável e nos faça crescer no amor. Por Cristo nosso Senhor. Amém. O Senhor esteja convosco.
1: Ele está no meio de nós.
0: Corações ao alto.
1: O nosso coração está em Deus.
0: Demos graças ao Senhor nosso Deus.
1: É nosso dever e nossa salvação.
0: Na verdade, é digno e justo, e é nosso dever dar-vos graças sempre em todo lugar. Pai Santo, Deus Eterno, Deus da aliança e da paz, vós chamastes Abraão e o mandastes sair da sua terra para constituí-lo pai de todas as nações. Suscitastes Moisés para libertar o vosso povo e conduzi-los à terra prometida. Na plenitude dos tempos, enviastes o vosso filho, hóspede e peregrino no meio de nós, para nos redimir do pecado e da morte, e destes ao mundo o vosso espírito, para fazer de todas as nações um só povo, que na liberdade dos filhos de Deus caminha para o vosso reino, seguindo o mandamento novo do amor. Por isso, unidos aos anjos e santos, proclamamos a vossa glória, cantando a uma só voz.

Na verdade, ó Pai, vós sois santo e fonte de toda a santidade. Santificai, pois, esses dons, derramando sobre eles o vosso Espírito, a fim de que se torne para nós o corpo e o sangue de nosso Senhor Jesus Cristo. Era antes da sua paixão, quando Jesus estava à mesa na ceia da Páscoa, junto com os seus discípulos. Durante a refeição, ele tomou o pão em suas mãos, pronunciou a bênção de ação de graças, partiu e o deu a seus discípulos, dizendo: tomai todos e comei, isto é o meu corpo que será entregue por vós.

Do mesmo modo como fez com o pão, ele tomou o cálice e, dando graças novamente, o entregou aos discípulos, dizendo: tomai todos e bebei. Este é o cálice do meu sangue, o sangue da nova e eterna aliança, que será derramado por vós e por todos para remissão dos pecados. Fazei isto em memória de mim.

0: celebrando, pois, o memorial da morte e ressurreição do vosso filho, nós vos oferecemos, ó Pai, o pão da vida e o cálice da salvação, e vos agradecemos porque nos tornastes dignos de estar aqui na vossa presença e vos servir.
1: Aceitai, ó Senhor, a nossa oferta.
0: Suplicantes vos pedimos que, participando do corpo e sangue de Cristo, sejamos reunidos pelo Espírito Santo num só corpo. Lembrai-vos, ó Pai, da vossa igreja, que se faz presente pelo mundo inteiro e aqui convocada nessa basílica santuário, no dia em que Cristo venceu a morte e nos fez participantes de sua vida imortal. Que ela cresça na caridade, em comunhão com o Papa Leão, nosso bispo Jacinto, com Dom Milton, bispo coadjutor, os bispos do mundo inteiro, os presbíteros, os diáconos e todos os ministros do vosso povo.
1: Lembrai-vos, ó Pai, da vossa igreja.
0: Lembrai-vos também, na vossa misericórdia, dos nossos irmãos e irmãs que adormeceram na esperança da ressurreição. Também lembramos o aniversário de Henrique e Eloá, também em memória de Antônio Mazzucchetti, e pela saúde de Amélia De Luca e de todos aqueles que nos deixaram nessa vida terrena. Acolhei junto a vós na luz da vossa face.
1: Concedei-lhes, ó Senhor, a luz eterna.
0: Enfim, nós os pedimos, tende piedade de todos nós, dai-nos participar da vida eterna com a Virgem Maria, Mãe de Deus, São José, seu esposo, os apóstolos e todos os santos que neste mundo viveram na vossa amizade, a fim de vos louvarmos e glorificarmos

0: Peregrinos que somos, caminhantes, nos dirijamos confiantes ao Pai, suplicando: Pai nosso que estás no céu, santificado seja o vosso nome. Venha a nós o vosso reino. Seja feita a vossa vontade, assim na terra como no céu. O pão nosso de cada dia nos dai hoje. Perdoai as nossas ofensas, assim como nós perdoamos a quem nos tem ofendido. E não nos deixeis cair em tentação, mas livrai-nos do mal. Amém. Livrai-nos de todos os males, ó Pai. Dai-nos hoje a vossa paz, ajudados pela vossa misericórdia, livres do pecado, de todos os perigos, enquanto caminhamos na esperança, aguardamos a vinda segunda do Cristo, o Salvador.
1: Vosso é o reino, o poder e a glória para sempre.
0: Senhor Jesus Cristo, dissestes aos vossos apóstolos: eu vos deixo a paz, eu vos dou a minha paz. Não olheis os nossos pecados, mas a fé que anima a vossa igreja. Dá-lhe segundo o vosso desejo a paz e a unidade. Vós que sois Deus, com o Pai e o Espírito Santo. Amém. A paz do Senhor esteja sempre convosco.
2: O amor de Cristo nos uniu.

Eis aquele que nos chama, que chamou Mateus, que chamou os profetas, que chamou tantos ao longo de nossa história. Ele também vem a nós, pois é o Cordeiro de Deus que tinha

Oração após a comunhão. Senhor de bondade, a vossa força salvadora nos liberte das más inclinações e nos conduza pelo caminho do bem. Por Cristo nosso Senhor. Amém. Amém. Em nome da paróquia Santo Agostinho do Rio Mânia, quero aqui agradecer também a acolhida aqui do Santuário do Coração Misericordioso de Jesus. Também agradecer a presença de todos vocês que fizeram parte desse momento e de nossa celebração eucarística, né? Convidar os nossos catequizandos, né, para que esta semana, que é a semana preparatória, né, para receber o grande dom do Espírito Santo através do sacramento da Crisma, também com o momento de encontro na misericórdia do Senhor, sábado, né, pela manhã, as confissões e no

aguardo então no próximo domingo, quando estaremos reunidos, né, para o grande Pentecostes, né, a confirmação do sacramento da Crisma. Obrigado a todos, que tenhamos uma semana abençoada. Agora acolhamos a bênção para esta nossa semana, para que acolhamos também, né, o Senhor que passa por nós, né, que nos chama, assim como chamou o profeta Oséias e o enviou em missão, assim como Paulo, né, no seu grande encontro com Cristo que o transformou, né, que também o nosso encontro com Ele possa nos transformar, nos tornar apóstolos, né, e missionários.

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0: cantar.
1: É o seguinte, moçada, esses gaiteiros são meio bardoso. Então é o seguinte, no comando de vocês, no 3, vamos dizer bem forte: abre a gaita, gaiteiro, beleza? Vamos lá então? 1, 2, 3.
0: Abre a gaita, gaiteiro, velho.

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